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4: 22 horas e 2 minutos.

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3: 22:03.
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1: 23 horas e 4 minutos.
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1: Três horas e 5 minutos.
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3: 23 horas e 7 minutos.
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5: 0:06. 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
1: Domingo. 0:08.
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2: Zero hora e 57 minutos.

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1: Estamos chegando, pessoal, com mais uma edição do programa Remember. Muitas recordações e muito romantismo. A Betty Regina te faz companhia a partir de agora. Sejam bem-vindos. Para começar o Remember de hoje, Air Supply, The One That You Love.

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0: Você conferiu junto comigo no Remember. Grandes sucessos: Chris de Burgh, The Lady in Red, Champagne, How About Us, Chicago, If You Leave Me Now, e Air Supply, The One That You Love.
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0: Estamos de volta com o programa Remember. E que tal você curtir comigo? Creed, Don't Stop the Dance.

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0: Vocês acabaram de ouvir aqui no Remember Elton John, Nikita, Elvis Presley, Suspicion Mind, Demis Roussos com Goodbye, My Love, Goodbye, Creed com Don't Stop the Dance.
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0: Você está com a gente no programa Remember. E você ouve agora Jefferson Starship, Sarah.

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0: George Benson, In Your Eyes, Hollies, The Air That I Breathe, Jacques Brett, Emmanuel, Jefferson Starship, Sarah. Tava demais o Remember, hein? Obrigado a todos pela companhia, bom demais estarmos juntos. A gente fica por aqui. Beijo, tchau, tchau.
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2: 1:51.
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7: Uma hora. 55 minutos.
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2: 2:58.
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5: Três horas e dois minutos.

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1: 4 horas e 3 minutos.

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2: 11 horas.
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1: 5:02.
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1: 5:55.
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2: 5:57.
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0: Preto, 6 horas.
1: Em nome do Pai, do Filho e do Espírito Santo. Amém. O anjo do Senhor anunciou a Maria e ela concebeu do Espírito Santo. Ave Maria, cheia de graça, o Senhor é convosco. Bendita sois vós entre as

conhecendo pela embaixada do anjo a encarnação de Jesus Cristo, vosso Filho, pelos merecimentos de sua paixão e morte na cruz, cheguemos à glória da ressurreição, pelo mesmo Cristo nosso Senhor. Amém. Glória ao Pai, ao Filho e ao Espírito Santo, como era no princípio, agora e sempre.

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1: 6:07.
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2: 6:09.
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6: Por aqui, Ricardo Borges, and you got Richard on the Best Stations. Iniciando mais uma edição do Times Especial. A nossa viagem no tempo de hoje começa em 88 com When and Run, The Promise. Clássico, hein? Tudo de melhor.

0: ouve Always. Som de 94, de 88, Erasure, A Little Respect. E no em, ouvimos ainda Wakefield, Sexy Eyes. Som de 96, fomos até 95, relembrar Mike and the Mechanics, Over My Shoulder. Teve som de 94, Inner Circle, Games People Play, versão para o clássico DJ Soul, que é de 69. No começo do bloco, Barão Vermelho, Amor, Meu Grande Amor, de 96, e de 88, When and Run, The Promise, celebrando Times Especial. 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
4: 6:39.
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5: 6:42.
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0: É, segunda-feira, haverá reunião na Câmara e Minas Gerais, as encarnações de Ouro Preto, Barra da Cruz e tem Pafaria, São Rosário, Bispo José, na Barra ali, 3 de maio, 15 de agosto, a Via Aparecida, a Capela de Aparecida, Tiradente, Saramênio, Arcanjo Saramênio, Santa Rita, Festa Rita, Nova Rua de Fumaça, Pafaria, a cidade, Saramênio de Ouro Preto, o caminhão de lixo não está pegando lixo, esse Ouro Preto, o cachorro está pegando lixo na rua aí, é um vergonha danada, que esse Ouro Preto, lá tem hospital, em Mariana, o prefeito de Ouro Preto, terceiro teste de som, aparato um dia, teste de som, rapidinho de Ouro Preto, teste de som, Rádio Paulista, de Ouro Preto,
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9: 7:39.
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1: Eu sou Roger Pires. Muito bom poder estarmos juntos mais uma vez, recordando os grandes sucessos de todos os tempos.

0: Sérgio Mendes, What Do We Mean to Each Other? The Lady is a Vamp, Black and White. Toni Braxton, Breath Again. Rio de Pain, George Michael.
1: Eu quero que você saiba que é muito bom ter a sua audiência em mais um Back in Time.
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0: Olá, bom dia! Um ótimo dia para você ligado, curtindo aqui a Província FM 98,7, a nossa comunitária Nota 10 e, claro, fazendo amigos para sempre. Hoje, terça-feira, 25 de agosto de 2026, o Manhã de Sucessos comigo, Isaías Brandino, você sabe, né? As manhãs da província, muita música para alegrar o seu dia, informação é de meia hora. Desde informações internacionais e locais, dicas para você também, para o seu lar, tem mundo animal, dia de hoje na história, curiosidade do dia, alimentação saudável, tecnologia, e você, ao programa Saúde e Consciência também, é uma parceria com a Faculdade de Medicina da UFMG, você interagindo, participando sempre pelo nosso WhatsApp fixo, é o mesmo número, 3551-4330. Terça-feira, abençoada por nosso Deus, Pai Criador, fonte da vida. E a gente começa bem, claro, com a mensagem do dia e as previsões astrais com ela, Cris Marques. Na Província FM, 8 horas, 2 minutos. Bom dia, vamos nessa.
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2: Se a desilusão atingir sua alma, devastando seus sonhos e ofuscando novas possibilidades, pense na infinidade de caminhos que podem se abrir para você em apenas um dia, uma hora, um minuto. Se a frustração acariciar friamente sua face, fazendo-te cair diante dos obstáculos, olhe para trás e veja o quanto você já caminhou e o quanto cresceu, colhendo em cada trilha amigos sinceros, amores, experiências inesquecíveis. Se a tristeza insistir em te acompanhar, saiba enxergar a felicidade nas pequenas coisas da vida. Rotina é uma palavra que não existe, pois cada dia traz consigo pequenas surpresas e cada pequeno gesto guarda uma imensa felicidade. E depois de tudo isso, olhe para si mesmo e veja o quão especial você é.
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4: Quando for fazer qualquer carne à milanesa, para ficar mais saborosa, acrescente a farinha de rosca com um pouquinho de queijo parmesão ralado.
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5: Olá, meus amigos e amigas, um ótimo dia. Já estou por aqui trazendo as previsões astrais para hoje, terça-feira, 25 de agosto de 2026. Dia do feirante, dia do soldado. Estamos vivendo a 35ª semana do ano e na lua crescente. E quem está apagando velhinhas hoje é o ator Tony Ramos e a compositora Fernanda Takai. Parabéns, parabéns para eles e também para você que está de aniversário hoje. Os nascidos em 25 de agosto são signo de virgem com a personalidade de caranguejo. São sensíveis, emotivos e sonhadores, românticos e sentimentais. São muito ligados à mãe, à família e à terra em que nasceram. São fantasiosos e podem criar muitas coisas. Esses são os nascidos no dia de hoje. Eu vou abrindo então as previsões desta terça maravilhosa, falando para você de Áries, de 21 de março a 20 de abril. Áries, cuide do seu setor financeiro, organizando as contas e o orçamento. Não empreste dinheiro nessa época, nem tome dinheiro emprestado. Faça uma pesquisa para avaliar os melhores bancos e as melhores taxas. Se investir de cabeça, você pode ter uma surpresa desagradável no meio do caminho, viu, Áries? Número de sorte 51 e a cor é branca. Olá, Touro, de 20 de abril a 20 de maio. Touro, os astros estão iluminando e agitando sua vontade de estudar e conhecer mais possibilidades de desenvolvimento profissional. Evite negócios feitos às pressas, especialmente se envolve viagem. Tudo deve ser pesado na balança quando se tratar do seu relacionamento com a pessoa amada também. Número de sorte 16 e a cor é azul, Touro. Gêmeos.
6: Gêmeos.
5: E agora eu falo pra você de Gêmeos, de 21 de maio a 20 de junho. Gêmeos, você deve mergulhar mais fundo dentro de si mesma. Mercúrio anuncia estranhos diálogos dentro do seu coração. Para o seu lado artístico, isso é ótimo. Para lidar com o mundo e com a rotina, pode não ser bom. Nos negócios relacionados à herança, vá com cautela para não magoar e nem ser magoada. Número de sorte para você hoje, Gêmeos. Olha aí, é o 35 e a cor é violeta. E daqui a pouquinho eu tô de volta falando para Câncer, Leão e Virgem. É já já.
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7: Simpatia para ter mais ânimo. Num sábado à noite, acenda uma vela violeta sobre um prato branco e enquanto a vela queima, leia o Salmo 51. Depois, feche os seus olhos e fique imaginando que o poder da chama está aumentando as suas energias e deixando você mais disposto para tudo. Jogue os restos da vela no lixo, lave o pires e reutilize normalmente.
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0: certo com você, eu já tô por aqui trazendo mais previsões. É hora de falar para Câncer, de 21 de junho a 21 de julho. Câncer, suas linhas de desenvolvimento afetivo e financeiro para as próximas horas serão definidas. Assim, ao invés de ver um interesse arrebentar como uma bolha de sabão, você pode arrebanhar a atenção de um chefe que toparia investir nas suas ideias. O que que você acha? É, pense nisso. Número de sorte 28 e a cor é rosa, viu, Câncer? Alô, Leão, de 22 de julho a 22 de agosto. Leão, Mercúrio com Vênus é ótimo para você se expressar de coração aberto, tentando respeitar a si mesma. A lua nova avisa contra o perigo de uma crise que pode surgir em um negócio mal feito com um sócio ou parceiro. Muito cuidado. Evite gastos desnecessários e abusivos. Seu número de sorte para hoje, Leão, 93 e a cor é vermelha. Virgem. Olá, Virgem, de 23 de agosto a 22 de setembro. Virgem, os astros hoje fornecem otimismo, fé e vontade de viver melhor que você precisa. Quanto mais difíceis as coisas a seu favor, mais elas terão o poder de despertar em você a índole criativa. Já que o mundo costuma desabar, por que não aproveitar o momento para repensar? Número de sorte para hoje, Virgem, 70 e a cor é marrom. Fique ligado comigo, daqui a pouquinho eu tô de volta com Libra, Escorpião e Sagitário. É já já.
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0: Tudo certo com você? Tô de volta com mais um bloco das previsões astrais. Hora de falar para Libra, 23 de setembro, 22 de outubro. Libra, Mercúrio traz muita intuição e inspiração. Tenha cuidado para não ficar desatento demais. Não vale a pena deixar que a sua mente fique atolada de problemas no caminho de casa, considerando assuntos por pontos de vista impraticáveis. Tenha calma que tudo vai dar certo, viu, Libra? Número de sorte 56 e a cor é lilás. Escorpião. Olá, Escorpião, de 23 de outubro a 21 de novembro. Escorpião, planos para o futuro profissional podem acordar você desse sonho profundo. Tente não se aborrecer para não prejudicar uma proposta de negócio em andamento. Não se precipite com a ilusão do príncipe encantado. Essa história é mais velha do que nunca. Viva a realidade e se dará muito bem, Escorpião. Número de sorte 23 e a cor é vinho. Sagitário. Olá, Sagitário, de 22 de novembro a 21 de dezembro. Sagitário, a história está repleta de exemplos de gente que nasceu com Mercúrio retrógrado e passou a vida estudando um tema que ia contra a corrente de pensamento dominante. Isso é um ótimo sinal de que os sagitarianos podem se dedicar a estudos de temas bizarros e profundos. Número de sorte para essa terça-feira, 67, a cor é branco. E daqui a pouquinho voltem com Capricórnio, Aquário e Peixes. É já já.
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2: Diversos tipos de aparelhos, tanto fixos como móveis, são utilizados para ajudar a movimentar os dentes, retrair os músculos e alterar o crescimento mandibular. Estes aparelhos funcionam colocando uma leve pressão nos dentes e ossos maxilares. A gravidade do seu problema é que irá determinar qual procedimento ortodôntico mais adequado e mais eficaz.
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Vamos seguindo com o último bloco agora das previsões astrais de hoje. Olá, Capricórnio, de 22 de dezembro a 20 de janeiro. Capricórnio, o dia de hoje indica na vida financeira uma valorização. Este é um momento de não dissipar energias e não se envolver em ações intempestivas e impensadas. No amor, à noite promete ser quente. Só vai depender, claro, da sua vontade, Capricórnio. Número de sorte, 85, e a cor é bege. Olá, Aquário, de 21 de janeiro a 19 de fevereiro. Aquário, hoje é um ótimo dia para aumentar a sua confiança através de atitudes ousadas e incisivas no campo afetivo e amoroso. Você conta com a inovação de Urano e o encanto do Sol transitando pelo seu signo, trazendo muita serenidade e alegrias. Seu número de sorte para hoje é 49, a cor é verde, Aquário. Peixes. Agora eu falo para peixes, de 20 de fevereiro a 20 de março. Peixes, Marte pode inclinar você a ter rompantes em casa, tornando o clima instável e dado a explosões. Isso acontece especialmente durante a noite. Será necessário controlar esse ímpeto, a não ser que você realmente esteja jogando a toalha. Número de sorte, peixes, 19, a cor é preto. É isso aí, pessoal. Essas foram as previsões astrais de hoje. Eu volto amanhã no mesmo horário, claro, contando com a sua audiência. Então até lá.

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1: Olá! O HIV não é um vírus comum. Ele consegue inserir seu material genético no DNA das células que infecta e usa essas células para se multiplicar, além de afetar justamente o que deveria combatê-lo, o sistema imunológico. Eu sou Deise Amaral e hoje a nossa conversa é com Jorge Andrade, professor do Departamento de Pediatria da Faculdade de Medicina da UFMG. Ouça como foi a conversa.
2: Professor, se o medicamento controla o vírus, por que que as pessoas que vivem com HIV não podem simplesmente interromper o tratamento?
3: Porque o vírus, ele é controlado parcialmente. Se você suspende o tratamento, uma boa parte desses pacientes volta a ter a replicação do vírus. E esse vírus volta a replicar e volta a combater, a afetar o sistema imunológico. Então, nesse momento, nós dispomos de uma terapia bastante efetiva contra o HIV, mas ela tem o detalhe de que ela é uma terapia contínua e que não se pode falar em cura só com a terapia antirretroviral.
2: E o que torna esse vírus tão diferente de outras infecções que podem ser eliminadas pelo organismo ou por medicamentos também?
3: Primeiro é a característica dele ser um vírus de RNA, que é um retrovírus que utiliza essa transcrição reversa do DNA celular da célula hospedeira. E ele é um vírus sujeito a mutações. Então ele é altamente mutável. Essa transcrição de RNA, de DNA, utilizando de DNA para RNA, ela é muito sujeita a falhas. Então, isso significa que ele é, daí a presença das cepas resistentes do vírus. Então, ele escapa do controle do sistema imunológico. É diferente de infecções que são infecções agudas, que são completamente controladas pelo sistema imune. O vírus esconde do sistema de defesa, do nosso sistema imunológico, do hospedeiro, em alguns lugares que são ditos os santuários biológicos, que ficam, por exemplo, no sistema nervoso central, nos linfonodos, e esse vírus é um vírus que pode permanecer com uma latência prolongada. Então, ele fica ali, quieto, latente, até o momento e suprimido pela terapia antirretroviral. Se você remove a terapia antirretroviral, aquele vírus que está latente, ele volta a ser ativado e volta a replicar e disseminar para o organismo.
1: Agradecemos a participação do professor Jorge Andrade. O programa de hoje fica por aqui, mas amanhã iremos conversar sobre os avanços em direção à cura do HIV. E se você quiser receber os nossos programas diariamente para o WhatsApp, basta enviar uma mensagem para o número 031-985-760326. Essa edição foi produzida por Alexandre Bueno. Eu sou Deise Amaral, informação é saúde e até a próxima!
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4: Na Província FM, 8 horas 17 minutos. Bom dia.
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1: Padaria da Estação e a hora na província, 8:30. Vamos de informação.
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3: Maria Paula Carvalho.
4: Paris, 25 de agosto de 2026. Vamos aos destaques desta edição. A Síria foi retirada pelos Estados Unidos da lista de países que apoiam o terrorismo após 47 anos. O presidente sírio Ahmad al-Shaha comemorou a decisão nesta terça-feira, afirmando que o país se livrou de um fardo pesado. O secretário de Estado americano, Marco Rubio, afirmou que a medida abre aos sírios um caminho para a prosperidade. As novas autoridades do país esperam atrair investimentos para reconstruir a infraestrutura devastada por mais de uma década de guerra civil. A Turquia saudou a decisão de Washington. Um ataque com drone ucraniano matou duas pessoas e incendiou uma refinaria na região russa de Krasnodar, a nordeste do Mar Negro. Destroços caíram no terreno de uma estação ferroviária, causando as vítimas, informou o governo regional. Do lado ucraniano, duas pessoas morreram atingidas por uma bomba guiada em Zaporíjia. O Canadá deve anunciar nesta terça-feira sua resposta às novas tarifas impostas pelos Estados Unidos sobre aço, automóveis e outros produtos, após o fracasso das negociações entre os dois países. O primeiro-ministro canadense Mark Carney acusou Washington de exigir demais e oferecer de menos nas conversas comerciais. Segundo ele, algumas demandas americanas afetam até o status da língua francesa, um tema sensível no Canadá, país oficialmente bilíngue. Desde sábado, os Estados Unidos aplicam tarifas sobre cerca de 20 bilhões de dólares em produtos canadenses. Washington é o principal parceiro comercial de Ottawa e absorve cerca de 70% das exportações do país. Um petroleiro foi atingido por um projétil de origem desconhecida na costa de Omã, em meio à escalada das tensões entre Estados Unidos e Irã. Quase 6 meses após o início da guerra, as negociações de paz seguem paralisadas e Teherã mantém restrições à navegação no Estreito de Hormuz, rota estratégica para o transporte de petróleo. O tráfego de navios caiu na região para o nível mais baixo desde maio. Washington intensifica a pressão econômica sobre o Irã, enquanto a China rejeita as exigências americanas. Os Emirados Árabes Unidos suspenderam transações com Teherã e o Paquistão tenta mediar a crise. As autoridades gregas resgataram 85 migrantes na manhã desta terça-feira ao largo da ilha de Creta, no sul da Grécia. Eles estavam a bordo de 2 botes infláveis avistados por um drone da Agência Europeia de Fronteiras, a Frontex. Os migrantes foram levados em segurança ao porto grego de Kalimenes, onde passarão por procedimentos de identificação. Rádio França Internacional, em parceria com a agência Rádio Web.
5: A Justiça Mineira decidiu que um pai não tem mais a obrigação de pagar pensão alimentícia à filha de 24 anos. O homem entrou com a ação argumentando que a filha já é adulta, possui renda própria em função do emprego e não teria compromisso acadêmico, já que trocou de curso de graduação sem concluir ou comprovar aproveitamento. Em primeira instância, ele obteve decisão favorável pela interrupção do pagamento da pensão alimentícia. Diante disso, a filha recorreu, alegando que, embora tenha atingido a maioridade, ainda depende financeiramente do pai para estudar. Ela explicou que recebe salário insuficiente para cobrir as despesas e que trocou de curso de graduação por legítimo direito de escolha profissional. Também pontuou que o pai deveria manter a ajuda por solidariedade familiar. A decisão confirmou a sentença da comarca no Vale do Aço, que determinou a interrupção do desconto de 12,5% que incidia sobre a aposentadoria do autor da ação. O colegiado entendeu que a jovem não comprovou a impossibilidade de prover o próprio sustento, pois como já está no mercado de trabalho, não justifica o uso da pensão para sustentar uma indecisão profissional. Do Tribunal de Justiça de Minas Gerais, repórter Lígia de Matos.
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6: O retinol, um dos derivados da vitamina A, é um ótimo aliado para a saúde da pele, sendo muito usado em tratamentos dermatológicos, trazendo benefícios como renovação celular, esfoliação e aumento dos níveis de colágeno. Além disso, uma alimentação rica em vitamina A ainda previne o envelhecimento precoce, o fotoenvelhecimento e controla a oleosidade da pele.
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0: Pois bem, na Província FM, 8:39, esse é o nosso Manhã de Sucessos, um bom dia, um bom trabalho também para você trabalhando, ligado, curtindo aqui a nossa programação, hein? Deixa eu lembrar, ó, daqui a pouco, às 9 tem Cidadania na Prática, a Câmara é Nossa, então... Nesta terça-feira, daqui a pouco, às 9 horas, e também na quinta-feira, às 13 horas, né, na sede do Legislativo Ouro Pretano. Participantes do dia vão ser aí a Escola Estadual Nossa Senhora Auxiliadora. Então, bacana, né? Acontece na Câmara de Ouro Preto, Cidadania na Prática, Câmara é Nossa. Hoje, às 9 e na quinta, às 13 horas. E aí vai ter a Escola Estadual Nossa Senhora Auxiliadora. Bom, e na semana que vem tem projeto Cidadania na Prática, Câmara é Nossa. Ah, então é essa semana, né? Aqui dentro da data, né? É hoje e na quinta. Bacana, 8:40 na província. Bom dia.
1: Bom, eu vou estar completando 50 anos daqui a alguns dias. Então eu queria dedicar a música que a gente vai fazer agora para mim mesmo e para todos os que enfrentam e também afrontam o seu medo de envelhecer.

Alô, alô, não gasta água não. Não gasta água à toa não. 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Não vai desperdiçar água à toa aí, estiar água à toa não, viu? Menino, tem de torneira, não desperdiça água não, não pode estiar água não, viu? É a vista, né?

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1: JW3 Contabilidade, a hora na Província FM, 8:58.
2: O presidente da Comissão de Constituição e Justiça, a CCJ do Senado Federal, Otto Alencar, acertou com o presidente do Senado, Davi Alcolumbre, os dois relatores das PECs do fim da escala 6x1 e da segurança pública na comissão. A relatoria da PEC do fim da escala 6x1 foi designada para o senador Omar Assis, do PSD da Bahia. Já a PEC da segurança pública ficará com o senador Rogério Carvalho, do PT de Sergipe. As duas propostas foram encaminhadas na última sexta, dia 21, para a CCJ. A PEC do fim da escala 6x1 foi aprovada na Câmara dos Deputados em 27 de maio. O texto tem o deputado Reginaldo Lopes como primeiro signatário. A proposta altera a Constituição para reduzir a carga horária máxima de trabalho para 40 horas semanais, como informa o economista Adalmir Marchetti.
3: A principal mudança é a redução da jornada de trabalho semanal de 44 horas para 40 horas, com a garantia de 2 dias de descanso remunerado por semana, sem redução salarial. A regra geral passa a ser a jornada de trabalho 5x2, né? E pode haver outros formatos, desde que negociados coletivamente. O modelo de escala 6x1, as pessoas trabalhavam 6 dias e descansavam 1, deixa de ser aplicado. Vai ter um período de transição que ocorre em 2 etapas.
2: Nos 2 primeiros meses, a jornada máxima cairá para 42 horas semanais. Depois desse período, as empresas terão mais 12 meses para reduzir o limite para 40 horas. Já a PEC 18 de 2025, que reorganiza o sistema de segurança pública no país, foi aprovada na Câmara dos Deputados no dia 4 de março. A proposta redefine as fontes de financiamento do setor, incluindo a destinação de parte da arrecadação das apostas esportivas aos fundos nacionais de segurança pública e do sistema penitenciário. A proposta assegura como competência comum a todos os órgãos de segurança pública encaminhar, por meio de sistema eletrônico integrado, o registro das infrações penais de menor potencial ofensivo diretamente ao judiciário. Se aprovadas na CCJ, as PECs ainda precisam ser confirmadas no plenário, onde precisam conquistar o apoio de 3/5 dos senadores, o equivalente a 49 votos, no mínimo, em 2 turnos. Agência Rádio Web, produção e reportagem. Carolina Prazeres. A Braskem informou nesta segunda-feira que vai entrar com pedido de recuperação extrajudicial. Uma das maiores petroquímicas do país alega dívidas que somam 56 bilhões de reais. O Conselho de Administração da Petroquímica aprovou o ajuizamento, mas o protocolo na Justiça ainda depende da formalização dos documentos. A ação é feita quando a empresa busca reorganizar o seu fluxo financeiro. É o que explica o economista e professor de mercado financeiro na UNB, César Bergo.
4: Essa negociação extrajudicial, né, que a gente chama, ela visa exatamente propiciar que a empresa, para buscar um fôlego, e reestruturar o seu fluxo financeiro. E essa questão central não é a capacidade operacional da empresa, porque nós vimos ultimamente que a Braskem voltou a dar lucro, sobretudo no último trimestre. E esse lucro realmente mostra que a capacidade operacional dela está muito ativa, né? Mas o problema é que ela está muito alavancada, né? Com juros.
2: Bergo afirma que 5 grupos podem ser mais atingidos com essa atitude da empresa. Os bancos, por terem recursos investidos na Braskem, o mercado de capitais como um todo, pois haverá uma percepção maior de risco, a cadeia industrial, a Petrobras, por ser uma das principais acionistas, e a Bolsa de Valores. O mercado, inclusive, já reagiu à notícia. De acordo com o economista, a recuperação extrajudicial envolvendo uma grande empresa é uma situação negativa para a economia.
4: Gera muita incerteza, insegurança, sobretudo quando a gente tem outros casos acontecendo ao mesmo tempo, que a gente pode, de alguma forma, colocar os juros, né? São importantes também. Mas também tem aquelas operações sofisticadas que as empresas grandes acabam se envolvendo. Nós tivemos no passado alguns casos, como a questão da celulose lá, a Cruz Celulose, a Sadia lá no Sul, ou seja, uma grande empresa, ela tem um sistema financeiro bastante sofisticado. Então, ela tem investimento no exterior, tem questão de casamento entre a venda e pagamento de fornecedores. Então, tudo isso aí deve ser visto agora por ocasião dessa negociação da recuperação.
2: Em junho deste ano, a Braskem já tinha pedido proteção financeira judicial. A solicitação foi acolhida pela segunda vara de falências e recuperações judiciais da comarca da capital do estado de São Paulo, que suspendeu por 60 dias a execução de dívidas. O prazo terminaria nesta terça, dia 25. Agência Rádio Web, produção e reportagem, Carolina Prazeres.
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8: Bem, na província FM, 9:06. Vamos seguindo com o nosso Manhã de Sucessos desta terça-feira, 25 de agosto de 2026. E a Prefeitura de Ouro Preto inicia obras do primeiro ginásio poliesportivo municipal da sede. É, a Prefeitura de Ouro Preto iniciou as intervenções estruturais para a construção do primeiro ginásio poliesportivo municipal, localizado na sede da cidade. O projeto é executado nas instalações da Associação Atlética Luminas, estrutura que pertence a Novelis e passou a integrar o patrimônio público após a assinatura de acordo judicial firmado no início de 2026. As obras, acompanhadas pela Secretaria Municipal de Esportes, marcam a transição definitiva do uso do imóvel. Com a reforma, o edifício deixa de ter caráter privado para se tornar o principal polo esportivo público da região central do município. Historicamente, os equipamentos de grande porte voltados para as práticas poliesportivas em Ouro Preto concentravam-se nos distritos. O município já administra espaços como o ginásio, né, na Vila do Cruzeiro, em Cachoeira do Campo, o Gonzagão, localizado em Santa Rita de Ouro Preto, e o ginásio poliesportivo de Antônio Pereira. O novo projeto da sede, né, do Aluminas, preenche então a lacuna de um complexo semelhante na sede. O prefeito de Ouro Preto, Ângelo Osvaldo, que vistoriou o início dos trabalhos junto à Secretaria de, o secretário de Esportes, Marco Antônio de Freitas, destacou a importância da transferência de titularidade para a viabilidade do projeto, abre aspas. o primeiro grande ginásio da Prefeitura de Ouro Preto na sede, graças à recuperação desse prédio que pertencia a Novelis e agora será do povo de Ouro Preto, para incrementar o nosso esporte, foi o que afirmou o chefe do Executivo. Na província, 9 horas, 8 minutos.

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1: Pois bem, na Província FM, 9:11, são 9:11. Seguindo no Manhã de Sucessos, vamos atender o pedido musical da Mara. A Mara no São Cristóvão, ligada, curtindo aqui a nossa programação. Ela que está desejando a todos uma ótima terça-feira, para você também, viu, Mara? A gente agradece aí pela audiência. Ela que pediu Sandy Júnior com Toquinho, Era Uma Vez.

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1: 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Na província FM, virando 9:30.
0: Os motoristas que trafegam pelas estradas do país passam a contar com um benefício adicional que promete agilizar a vida de quem corta as praças de pedágio. A partir desta segunda-feira, a consulta de passagens por pontos de cobrança eletrônica, o modelo Free Flow, passa a estar dentro do aplicativo CNH do Brasil. A tecnologia de fluxo elimina a necessidade de cabines de cobrança e cancelas físicas. O ministro dos Transportes, Jorge Santoro, alertou a necessidade de o mercado chegar a um consenso sobre as mudanças.
2: A experiência fica muito melhor se a gente no mesmo lugar já fizesse o pagamento, já resolvesse a situação para quem não tem TEC. Mas a gente ainda não fez esse passo ainda, aguardando a solução por parte do mercado. Se não vier a solução, nós vamos fazer essa solução e ainda esse ano ainda.
0: O pagamento de cobranças de pedágios por usuários que estavam inadimplentes já gerou cancelamento de mais de 1 milhão e 300 mil multas durante os 100 primeiros dias da medida que busca equacionar os problemas do modelo Free Flow nas rodovias brasileiras. O número corresponde a mais de um terço do total de multas, 3 milhões e 700 mil no total, e que foram emitidas desde o processo de regularização iniciado com a resolução do Conselho Nacional de Trânsito publicada em maio desse ano. A suspensão abriu prazo para ajustes e para a integração das concessionárias ao sistema do governo federal. Com a implantação do sistema Free Flow, a plataforma direciona o usuário para o meio de pagamento oficial da concessionária responsável por aquele trecho. Sensores e câmeras instalados em portais realizam a leitura dos veículos de maneira automática. Outra novidade está no preço praticado. Com o sistema Free Flow, o cálculo do valor pode ser proporcional ao trecho exato percorrido pelo motorista, em vez da cobrança de uma taxa fixa por praça de pedágio. Essa possibilidade depende das diretrizes estipuladas em cada contrato de concessão. Para quem utiliza TAG, não há mudança. A cobrança continua sendo feita automaticamente pela empresa contratada para prestar o serviço. Agência Rádio Web, produção e reportagem, Carlos Briggs.
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4: 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Isso porque candidatas são as principais vítimas de violência política, tanto nas ruas quanto na internet. Mas atenção, esses gastos com segurança não entram no cálculo da cota mínima de 30% obrigatória para campanhas femininas. 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
1: Legal, na Província FM, 9 horas 37 minutos. Esse é o nosso Manhã de Sucessos. Comigo, Isaías Brandino, vamos juntos. Esta manhã de terça-feira, em Ouro Preto define diretrizes urbanas para, os próximos 10 anos em audiência pública do plano diretor. O futuro do planejamento urbano de Ouro Preto será debatido nesta quarta-feira 26, ou seja, amanhã, durante a audiência pública de revisão do Plano Diretor Municipal. O encontro, que marca a reta final do processo de reestruturação das leis urbanísticas da cidade, será realizado no Centro de Convenções, né, da UFOP, com credenciamento a partir das 18 horas e início previsto às 18h30. O evento presencial é o espaço destinado para que moradores, entidades de classe e representantes da sociedade civil apresentem questionamentos, discutam propostas e sugiram alterações no projeto antes que ele seja encaminhado para votação. Paralelamente à audiência pública, a Secretaria de Desenvolvimento Urbano e Habitação mantém uma consulta pública virtual aberta até a próxima quinta-feira 27. Por meio do portal oficial da Prefeitura, a população pode acessar os documentos que compõem a etapa 4 da revisão. O material disponibilizado inclui as minutas dos projetos de lei que ditarão as regras de crescimento da cidade, o próprio plano diretor, a lei de parcelamento, a ocupação e uso do solo e o plano de mobilidade urbana. Mapas técnicos e anexos detalhados também estão abertos para análise e recebimento de contribuições. A revisão do plano diretor estabelece a base legal que o desenvolvimento socioeconômico e estrutural do município, né? O prefeito Ângelo Oswaldo, que acompanha a formatação dos documentos, junto à secretária Camila Sardinha, ressaltou que as decisões tomadas agora impactarão a cidade a longo prazo. Na província, 9 horas 39 minutos. Então, lembrando que essa audiência pública será amanhã, né? Dia 26, a partir das 18 horas o credenciamento e o início às 18h30 no Centro de Convenções da UFOP. É a audiência pública aí para a revisão do plano diretor municipal. 9 horas 40 minutos na província, nossa comunitária nota 10, fazendo amigos para sempre.

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0: 56 minutos, vamos atender o período musical da Márcia de Fátima na Chico Rei, no Alto da Cruz, sempre ouvindo, interagindo, participando, fã da província, né, Márcia? A gente agradece sempre pelo carinho, pela audiência, pela participação. Bom dia pra você, a família. O alô, abraço a todos no Alto da Cruz. A Márcia desejando a todos uma ótima terça, mandando um abraço às amigas, aos amigos ouvintes. Pediu o Fernando de Sorocaba, a verdade. Vamos ouvir.
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1: 10 a Faria no Pilar e a hora na província, 10 horas.
2: Sensação do Campeonato Brasileiro, o Atlético Paranaense segue com o sonho de conquistar o torneio. Ainda mais que o Furacão venceu o Botafogo por 3-2 no Rio de Janeiro nesta segunda. O time paranaense foi a 44 pontos e continua em terceiro lugar. O Furacão está a 1 ponto do Flamengo e a 7 do líder Palmeiras. Na partida desta segunda, João Cruz abriu o placar no Engenhão aos 10 minutos, depois de uma roubada de bola no ataque. A partir daí, entrou em cena, só para variar, o homem gol do Furacão, Kevin Viveiros. Ele marcou 2 na partida, o primeiro aos 12 do primeiro tempo, também depois de uma roubada de bola no ataque, e depois aos 31 do segundo. O Botafogo acordou na partida e ensaiou uma reação. Santi Rodrigues marcou 2 vezes, aos 38 e nos acréscimos, mas não deu para o Glorioso. O técnico do Furacão, Odair Hellmann, destaca o bom momento do Atlético, que está invicto a 9 jogos, e também aproveitou para falar sobre as 3 vitórias no segundo turno, fora de casa.
3: Nós melhoramos performance, mais confiança, treinamentos que fizeram com que a equipe adquirisse movimentos sem bola mais confiantes, como o caso de hoje, por exemplo, no primeiro tempo. Então, um crescimento como um todo da equipe, né? Isso faz com que a gente tenha melhorado muito em termos de performance e de resultado fora de casa.
2: Com a derrota, o Botafogo estaciona nos 30 pontos. O time carioca está em 11º lugar. O treinador interino do Botafogo, Rodrigo Belão, responde sobre o desempenho do setor ofensivo.
4: Faltou efetividade, sem dúvida nenhuma, que foi o que a equipe adversária teve hoje, com menos finalizações, mas foram incisivos e conseguiram fazer os gols deles. Então, o que eu pretendo trabalhar é cada vez mais recursos e ajustes para que a gente consiga colocar essa bola para dentro do gol adversário.
2: Na próxima rodada, o Botafogo encara o clássico com o Flamengo, no Maracanã. Já o Atlético Paranaense recebe o Fluminense. Os 2 jogos acontecem no domingo, dia 30. Agência Rádio Web, produção e reportagem, Christian Costa.
5: No complemento da 24ª rodada do Campeonato Brasileiro da Série A, o Atlético Paranaense foi até o estádio Nilton Santos e venceu o Botafogo por 3-2. O assunto agora é Copa do Brasil. Nesta terça-feira, começam as quartas de final do torneio e tem clássico em Belo Horizonte. Cruzeiro e Atlético se enfrentam no estádio do Mineirão a partir das 9 da noite. Técnico cruzeirense Arthur Jorge fala do duelo contra o Galo.
6: Sendo um jogo no mata-mata, frente a um rival para a Copa do Brasil, é um jogo importantíssimo. Eu disse aos meus jogadores após a eliminação que nós teríamos agora 4 jogos determinantes para aquilo que é o nosso futuro imediato, e este, obviamente, da Copa é também um momento muito importante, uma vez que fazemos agora quartos finais, meias finais e final, portanto, faltam aqui 5 jogos para se poder conquistar um título, ou seja, é o caminho mais curto, se quisermos, em relação àquilo que possa ser a conquista de um título.
5: Técnico atleticano Eduardo Domingues também analisa o duelo contra o rival.
7: Sei que são um time forte, que aumentaram seu nível, estão jogando muito bem, por os comentários que escutei, a trabalhar o jogo, a trabalhar o que podemos fazer com nossas características de jogadores, com as características de jogadores que eles têm, e a partir dali tentaremos fazer o melhor que podamos para conseguir o melhor resultado.
5: Lembrando que o jogo da volta acontece na próxima terça-feira na Arena MRV, em Belo Horizonte. Da Rádio Nacional em Brasília, Bruno Mendes.
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5: Beleza, na Província FM, 10 horas 8 minutos. Vamos seguindo com o nosso Manhã de Sucessos desta terça-feira. É terça-feira, 25 de agosto de 2026. Olha, o IFMG Ouro Preto abre seleção para cuidador de estudantes com necessidades educacionais específicas. O Campus Ouro Preto publicou edital que regulamenta a seleção de bolsista na modalidade colaborador externo para atuação em projeto de atendimento educacional especializado, desenvolvido pelo Núcleo de Atendimento a Pessoas com Necessidades Educacionais Específicas. A iniciativa tem como objetivo contribuir para a promoção do acesso, da participação e da aprendizagem de estudantes com necessidades educacionais específicas em consonância com a política de atendimento a pessoas com necessidades educacionais específicas do IFMG. O edital prevê uma vaga, além de cadastro de reserva, para a função de apoio de acessibilidade e cuidados pessoais aos estudantes com necessidades educacionais específicas, cuidador. Para a função, é exigido ensino médio completo. Carga horária será de 20 horas semanais, com atuação nos períodos da manhã, tarde e ou noite, conforme a necessidade do núcleo. A bolsa terá valor bruto mensal de R$ 1.500, com previsão de 12 parcelas. A vigência da bolsa está prevista a partir de setembro de 2026. Entre os requisitos para participação estão ter 18 anos ou mais, possuir conta corrente própria para recebimento de bolsa e disponibilidade para cumprir a carga horária e as atividades previstas no plano de trabalho. As inscrições e o envio da documentação deverão ser realizados no período de 18 a 30 de agosto de 2026, exclusivamente pelo e-mail napne.ouropreto@fmg.edu.br. Os documentos exigidos incluem formulário de inscrição preenchido e assinado, documento oficial com foto e CPF, comprovação de escolaridade mínima e, quando houver, documentação adicional para aprovar a prova de títulos. O processo seletivo será realizado em duas etapas, inscrição de caráter eliminatório e prova de títulos de caráter classificatório. A avaliação dos títulos terá a pontuação máxima de 100 pontos. O cronograma prevê a divulgação das inscrições deferidas e indeferidas em 1º de setembro. Análise dos títulos nos dias 8 e 9 de setembro, divulgação do resultado preliminar em 11 de setembro e publicação do resultado final a partir de 17 de setembro de 2026. Os interessados devem consultar integralmente o edital número 926/2026 antes de realizar a inscrição, especialmente quanto aos requisitos, documentação, critérios de seleção e demais procedimentos previstos no processo seletivo. Então, você obtém toda a informação no site do IFMG Campus Ouro Preto. Na Província FM, 10 horas 12 minutos.

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0: De hora, na província, 10:30.
1: O número de candidatos negros aumentou na última década, mas a presença de pretos e pardos ainda é menor entre os eleitos para o Congresso Nacional. Um levantamento com dados do Tribunal Superior Eleitoral mostra que 909 candidatos que disputam as eleições deste ano mudaram a declaração de cor ou raça em relação a 2022. O número representa 14,4% dos mais de 6 mil candidatos nas duas eleições. A antropóloga e pesquisadora Silvana de Amorim, que é uma mulher negra, analisa esse cenário e explica como essas mudanças podem estar relacionadas à própria construção da identidade racial.
2: O sistema de cotas e a distribuição de fundos eleitorais, eles vão criar novos incentivos econômicos e políticos, fazendo com que esse preenchimento de formulários ele passe a ser, ele deixe de ser apenas um ato de autorreconhecimento íntimo, e ele vai passar a interagir com as regras, né, institucionais e os cálculos também estratégicos de cada partido para receber esses candidatos, né? A gente lembra quando foi colocado cotas raciais na política, muitas pessoas que são brancas quiseram se colocar no espaço reservado às pessoas negras. O partido fazia isso, né? Então, essa visão é um fenômeno, né, de essa construção social, dessa fluidez de categoria da pessoa parda também, porque no Brasil a fronteira entre ser considerado branco ou pardo é maleável e depende do olhar social e da posição que cada indivíduo ocupa.
1: Segundo o levantamento, a mudança mais frequente foi de parda para branca em 322 casos. Em seguida, aparecem 317 candidatos que declararam ser brancos em 2022 e passaram a se identificar como pardos neste ano.
2: Então deveria talvez existir a heteroidentificação no sistema eleitoral, diferente dos concursos públicos, né? Mas que viesse a evidenciar a fragilidade de confiar apenas nessa declaração individual, mas eu acredito que isso está também no imaginário social mesmo, na questão passa pelo racismo, passa pela dificuldade mesmo que as pessoas têm de se auto-identificar.
1: O TSE passou a registrar a declaração de cor ou raça dos candidatos a partir de 2014. Agência Rádio Web, produção e reportagem, Felipe Medeiros.
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6: A Adobe anunciou um novo plugin integrado ao chat GPT. São mais de 70 ferramentas de edição e criação disponíveis dentro do assinante de inteligência artificial da OpenAI para editar imagens ou vídeos e ainda criar novos elementos gráficos, como cartazes. O grande diferencial é a capacidade de pedir pelos ajustes em linguagem natural e comandos simples com a inteligência artificial. Ao pedir algo como "melhore minha foto", o plugin vai analisar a imagem e aplicar automaticamente as mudanças necessárias.
7: É, pois é, na província FM, 10 horas 39 minutos, são 10h39, esse é o nosso Manhã de Sucessos. Lembrando, né, sempre, que a partir das 11 por aqui, Jovem Guarda e MPB. Vamos fazer o seguinte, trazer os destaques dos jornais, está lá no O Liberal. Ouro Preto supera a média de 60 toneladas de resíduos coletados por dia na sede e distritos. Agosto Lilás leva informação e conscientização aos profissionais da limpeza urbana de Ouro Preto. Câmara de Ouro Preto concede medalhas. Mérito musical, Bernardo Pereira de Vasconcelos e João Veloso. Cavalhadas de Amarantina chega com mais uma edição com programação ampliada e foco na tradição local. Museu da Inconfidência celebra 82 anos com nova leitura sobre mulheres, objetos e domesticidade. Estrada da Purificação. Vereador solicita fiscalização de tráfego de veículos pesados na via. Esses são alguns dos destaques do Jornal Liberal. Já o Diário de Ouro Preto traz. Prefeitura de Ouro Preto convida para audiência pública de revisão do plano diretor. Câmara de Ouro Preto concede medalhas. Mérito musical, Bernardo de Pereira de Vasconcelos e João Veloso. Mariana recebe festival de bandas em setembro. Ouro Preto recebe roda de conversa sobre editais de incentivo à cultura. Samarco completa 49 anos e inicia contagem regressiva para o cinquentenário. Vem aí as tradicionais cavalhadas e festa de São Gonçalo de Amarantina. A Assembleia e TRE mantém parceria contra desinformações nas eleições. Está aí também alguns dos destaques do Diário de Ouro Preto. E lembrando sempre para você o portal www.centralprovincia.com. No Instagram é @centralprovincia, segue lá. No YouTube, @centralprovincia é o canal, se inscreve. A província é portal, é rádio, é notícia. Seguindo com o nosso Manhã de Sucessos, vamos atender o pedido musical do Zequinha, Chico Rei, no Alto da Cruz, ligado, ouvindo, curtindo sempre a nossa programação, né, Zequinha? Um abraço. Ele está desejando a todos um ótimo dia. Pediu Roberta Miranda, vai com Deus. 10h42.

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0: Legal na província, 10 horas e 55 minutos. Daqui a pouquinho o Jovem Guarda e MPB. Vamos fazer o seguinte, vamos passar aqui pelo nosso zap, tá interagindo nosso amigo São Antônio Venço na Padre Rolino, São Cristóvão. São Antônio, bom dia, professor.
1: Bom dia, aí. É Antônio Venço aqui novamente, meu. Tá aqui ouvindo o programa na minha rotina de sempre, vocês sabem, né? Aí eu queria pedir você tocar pra mim. O Leonardo aí, liga lá em casa, tá? Um abraço pra vocês aí, muita saúde, muita paz. Um abraço a todos ouvindo a rádio. Obrigado.
0: Um abraço pro senhor também, São Antônio. A gente agradece sempre pela audiência e pela participação.
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1: Bazar Faria no Pilar e a hora, na província, 11 horas. O vereador Curuzu deixou uma mensagem aos moradores da Vila Aparecida com relação ao terreno para a Associação de Moradores. Vamos ouvir o vereador Curuzu.
2: Olá, amigo Roque Fina. Olá, amigas e amigos da nossa querida Vila Aparecida. Ouvintes da também querida Rádio FM da província. Aqui é Curuzu quem está falando e eu me dirijo a vocês neste momento para fazer uma sugestão referente a esses dois terrenos existentes na vila, conhecidos como da família Lana e da família dos Fagundes. Lembrando que nós estamos no meio do processo de revisão do plano diretor e da lei de parcelamento, uso e ocupação do solo, dentre outras leis. E caso seja interesse da comunidade que esses dois terrenos sejam destinados à construção ali de equipamentos públicos, é necessário que façamos mudanças nessas duas leis, plano diretor e lei de parcelamento, uso e ocupação do solo. Por quê? Porque do jeito que está previsto hoje, só se pode parcelar aquele terreno em lotes de no mínimo 5 mil metros quadrados. E a prefeitura, para implementar ali, por exemplo, um posto de saúde, hoje chamado de UBS, ela precisa desapropriar apenas 1.000 metros quadrados. Mas só que, de acordo com essas leis, isso não é possível. Então, é importante a gente fazer sugestões para que haja mudança no plano diretor e na lei de uso e ocupação do solo. E como que se faz isso? Entrando no site da prefeitura, descendo lá embaixo, clicando numa aba chamada plano diretor. E a partir daí é autoexplicativo até você chegar ao formulário que você deve preencher, onde pede a informação dos seus dados, que estão protegidos pela lei de proteção de dados, então você pode preencher tranquilamente. E abaixo tem a possibilidade de você marcar as leis as quais você quer modificar. No caso, você pode marcar lá plano diretor e lei de parcelamento e uso e ocupação do solo. E mais abaixo, deixar lá a sua sugestão para que essa área seja reclassificada do ponto de vista do zoneamento que estão previstos tanto no plano diretor quanto na lei de uso e ocupação do solo. E se você tiver dificuldade para fazer isso, converse com o vizinho, com a amiga, com um amigo, com alguém da Associação de Moradores. Eu também estou à disposição para que possamos somar forças nessa direção de busca da conquista de equipamentos públicos para a nossa querida Vila Aparecida. Muito obrigado pela atenção e um forte abraço. E nosso mandato está à disposição.
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17: Oi, gente, tô aqui, Lilian Flores, com dicas para os pets. Hoje vamos falar de alimentação. E aí, cachorro pode comer milho? Sim, gente, o cachorro pode comer milho. Além de ser um alimento bastante presente na mesa da população brasileira, o milho verde faz parte da fórmula das principais marcas de ração para cachorro no mercado, sabia disso? Porém, para oferecê-lo para o seu animal com segurança, são necessários alguns cuidados. O primeiro deles é saber que o grão deve ser apenas um petisco, um agrado, e nunca substituir ração seca na rotina alimentar do animal, hein, gente? Pelo amor de Deus. Além disso, o milho verde deve ser oferecido sem adição de temperos, sal, manteiga. Isso acontece porque essas adições fazem muito mal para a saúde do animal. No caso da manteiga, por exemplo, o alto teor de gordura faz mal ao organismo do pet e ainda favorece o surgimento de alergias no sistema digestivo do seu cão. E ainda, de acordo com especialistas, não é recomendado oferecer milho na espiga para o seu amiguinho peludo, pois caso ele faça a ingestão da espiga, ele pode sofrer com problemas de obstrução intestinal e precisar de internação, intervenção cirúrgica e vai por aí afora. E a gente não quer que isso aconteça, viu? Pode oferecer sim o milho, como petisco e com todo cuidado. Tchau para todos vocês e até breve com mais informações e dicas para os pets.
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18: Legal, 11 horas 9 minutos na Província FM 98,7. A nossa comunitária nota 10, fazendo amigos para sempre. 11:09, como em todas as manhãs, o quê? Vamos de Jovem Guarda e MPB.
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1: Padaria da Estação e a hora, na província, 11 horas 25 minutos.
2: Beneficiários do Desenrola Brasil, do Bolsa Família, do Benefício de Prestação Continuada, o BPC, e do FIES não conseguem mais abrir ou manter conta em casas de apostas licenciadas no Brasil. A medida atende uma decisão do Supremo Tribunal Federal. O governo federal criou o módulo Impedidos dentro do sistema de gestão de apostas, uma plataforma tecnológica que permite a regulação, o monitoramento e a fiscalização do mercado de apostas no Brasil. O módulo veda a participação de beneficiários de programas sociais em apostas de cota fixa. O objetivo é proteger recursos destinados à proteção social e à recuperação financeira dessas famílias. O módulo de impedidos verifica automaticamente se o usuário pode se cadastrar ou manter conta em plataforma licenciada. A verificação é feita por cruzamento de CPF. Quando o impedimento é identificado em uma conta já existente, a plataforma tem até 3 dias para encerrá-la e o saldo deve ser devolvido integralmente ao titular. A decisão de negar cadastro ou encerrar conta é da própria operadora de apostas. O governo não intervém manualmente nesse processo. A responsabilidade pelo cumprimento da restrição é da plataforma de apostas. Reportagem Érica Brás.
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3: 25 de agosto, 2005, furacão Katrina atinge a Flórida. 2018, a Rádio Educadora de Frei Paulo, no estado de Sergipe, conclui sua migração do AM para o FM, passando a transmitir oficialmente em 89,5 MHz, com sinal de maior qualidade e alcance regional. 2020, a África é declarada livre da poliomielite selvagem, o segundo vírus a ser erradicado do continente desde a varíola, 40 anos antes.
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4: E a Fátima Jorge do São Cristóvão hoje está abraçando e parabenizando pelo aniversário a professora Romeire em Lavras Novas, o senhor divino, pai do padre Edmar, a Elisete Ávila Ferreira, ministra da Eucaristia do Pilar. Parabéns, felicidade, muitos anos de vida e saúde, é o que deseja a Fátima Jorge do São Cristóvão e toda a equipe aqui da província. Estendendo a todos os aniversariantes do dia, parabéns! Na província, 11:30, fim do nosso Manhã de Sucessos de hoje. Na sequência, momento de oração, uma programação variada no seu horário do almoço, 1 da tarde, Christian Ferreira com o Pop Show. Às 16:00, tem transmissão da reunião dos vereadores. Eu

0: 8:30.
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7: 11 horas e 33 minutos.

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1: Em nome do Pai, do Filho e do Espírito Santo. Amém. O anjo do Senhor anunciou a Maria e ela concebeu do Espírito Santo. Ave Maria, cheia de graça, o Senhor é convosco. Bendita sois vós entre as mulheres e bendito é o fruto do vosso ventre, Jesus. Santa Maria, Mãe de Deus, rogai por nós, pecadores, agora e na hora da nossa morte. Amém. Eis aqui a serva do Senhor. Faça-se em mim segundo a vossa palavra. Ave Maria, cheia de graça, o Senhor é convosco. Bendita sois vós entre as mulheres e bendito é o fruto do vosso ventre, Jesus. Santa Maria, Mãe de Deus, rogai por nós, pecadores, agora e na hora da nossa morte. Amém. O Verbo de Deus se fez carne e habitou entre nós. Ave Maria, cheia de graça, o Senhor é convosco. Bendita sois vós entre as mulheres e bendito é o fruto do vosso ventre, Jesus. Santa Maria, Mãe de Deus, rogai por nós, pecadores, agora e na hora da nossa morte. Amém. Rogai por nós, Santa Mãe de Deus, para que sejamos dignos das promessas de Cristo. Oremos. Infundi, Senhor, em nossos corações a vossa graça. Nós vos suplicamos, a fim de que, conhecendo pela embaixada do anjo a encarnação de Jesus Cristo, vosso Filho, pelos merecimentos de sua paixão e morte na cruz, cheguemos à glória da ressurreição, pelo mesmo Cristo nosso Senhor. Amém. Glória ao Pai, ao Filho e ao Espírito Santo, como era no princípio, agora e sempre.

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2: 12 horas e 7 minutos.
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2: 12 horas e 7 minutos.
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2: Meio-dia e 46.

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1: 1 em 1.
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11: Boa tarde para você, província 1 e 10.

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1: A tramitação da PEC do fim da escala 6x1 chegou à Comissão de Constituição e Justiça do Senado nessa última sexta-feira, após despacho da presidência da Casa. A proposta, aprovada pela Câmara no fim de maio, reduz de 44 para 40 horas semanais a jornada máxima, sem redução salarial. O governo articula a votação da proposta no esforço concentrado da primeira semana de setembro, em meio à campanha eleitoral. A expectativa de aprovação preocupa o setor produtivo, que defende mais tempo para avaliar os impactos da mudança sobre empresas, emprego e produtividade. Presidente da Confederação das Associações Comerciais e Empresariais do Brasil, da Federação das Associações Comerciais do Estado de São Paulo e da Associação Comercial de São Paulo, Alfredo Cotaite Neto, defende o adiamento da discussão.
2: Vale a pena o debate. Porém, vamos discutir isso em 2027. Fora do período eleitoral, fora dessa eventual interferência eleitoreira. Eu acho que a sociedade civil está pronta para debater, tanto os trabalhadores como os empresários, e encontrar qual é a melhor solução, mas sem nunca esquecer que a reforma trabalhista já pode haver a negociação, porque o negociado prevalece sobre o legislado.
1: Fernando Queiroz Filho, presidente da Associação Comercial e Empresarial de Santo Antônio de Jesus, na Bahia, alerta que a medida pode acrescentar ainda mais dificuldades para o empreendedorismo no país, já bastante prejudicado pelas altas taxas de juros e carga tributária.
3: É uma ingenuidade imaginar de que a gente vai diminuir a carga de trabalho, né, diminuir o período de trabalho, sem impactar na produção. Isso não existe em nenhum lugar do mundo. A produção ela é diretamente determinada, é uma relação período de trabalho com mão de obra, entendeu? Então a gente não pode imaginar que isso não vai ter impacto.
1: Edmilson Iareschi, presidente da Associação Comercial e Empresarial de Foz do Iguaçu, garante que não se trata de insensibilidade dos empresários quanto a melhores condições de vida dos funcionários.
4: Não somos contrários à modernização das relações de trabalho ou à busca por melhor qualidade de vida. A preocupação é que uma alteração definida por lei, sem considerar as diferenças entre setores, tamanho de empresa, ela possa produzir efeitos contrários aos desejados, especialmente sobre emprego, renda e competitividade.
1: Como ocorre com qualquer outra proposta de emenda constitucional, a CCJ do Senado tem até 30 dias para apresentar o relatório da PEC que, para ser aprovada, precisa de maioria simples dos parlamentares presentes na sessão de votação. Reportagem Álvaro Couto.
5: Mulheres em situação de violência e mães atípicas terão à disposição teleatendimento em saúde mental pelo SUS, o Sistema Único de Saúde. Desde segunda-feira, dia 24, 100 mil teleatendimentos voltados a esse público já estão disponíveis. Eles serão oferecidos mensalmente. A iniciativa também contempla outros familiares que cuidam de pessoas com deficiência, transtornos do neurodesenvolvimento ou doenças raras. O serviço está disponível no aplicativo Meu SUS Digital. A ideia é ampliar o acesso ao cuidado em saúde mental para mulheres em situação de violência e para aquelas que exercem atividades de cuidado de familiares. O teleatendimento será a primeira etapa de acolhimento e de início do plano terapêutico. Depois, esse cuidado será articulado com a rede local nos estados e municípios. As consultas remotas serão ofertadas em todos os estados brasileiros. Em 2025, as notificações de violência física, psicológica, sexual ou financeira contra mulheres, registradas por serviços de saúde públicos e privados, chegaram a mais de 348 mil. Quem tem o aplicativo Meu SUS Digital instalado no celular já recebeu uma notificação sobre a nova oferta do teleatendimento com a mensagem Mulheres em situação de violência ou que cuidam de familiares com deficiência ou doenças raras podem agendar teleconsulta com especialista. Toque aqui e conheça o Acolhe Mais. Quem ainda não tem o aplicativo, é preciso baixar o Meu SUS Digital e acessar com a conta gov.br. Cada usuário poderá realizar até 10 sessões, com possibilidade de iniciar um novo ciclo quando necessário. Ao final das sessões, a pessoa poderá ser encaminhada para a continuidade do cuidado em um centro de atenção psicossocial, CAPS, ou em outro serviço da rede. O teleatendimento está disponível de segunda a sexta-feira, das 8 às 20 horas, e aos sábados, das 8 às 14 horas. A rede de profissionais é composta por psicólogas e especialistas em saúde mental. Com redação de Daniele Popov, da Agência Rádio Gov em Brasília, José Carlos Andrade.
6: O governo federal aumentou a projeção de alta para o salário mínimo em 2027. A previsão agora é de elevação de quase 7,5%, o que representa R$ 120 a mais por mês. A confirmação foi feita nesta segunda pelo ministro da Fazenda. De acordo com o Dário Durigan, a ideia é que o salário mínimo seja de R$ 1.741 no ano que vem.
7: Tenho muito orgulho de poder apresentar um orçamento para o Congresso, um orçamento que é muito diferente do orçamento que a gente recebeu, um orçamento de último ano da gestão que é muito robusto. E aproveito para mencionar que também o salário mínimo, com os reajustes previstos em lei, chega a R$ 1.741 no ano que vem. E esse R$ 1.741 no próximo ano, e ele necessariamente cumprindo a legislação brasileira, dentro do nosso espírito de privilegiar a população mais carente, vai também para a Previdência, vai também para os benefícios sociais que têm indexação com salário mínimo.
6: O valor atual é de R$ 1.621. O reajuste consta, como disse o ministro, no projeto de lei orçamentária anual que será encaminhado ao Congresso Nacional até o dia 31 deste mês. Importante lembrar que o salário mínimo é calculado com base no Índice Nacional de Preços ao Consumidor, o INPC, dos últimos 12 meses acumulado até novembro do ano anterior e também no crescimento da economia de 2 anos anteriores. Agência Rádio Web, produção e reportagem, Norberto Notari.
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11: Tirando com a notícia.
12: A Receita Federal, no dia 31 de agosto, vai realizar o pagamento do quarto e último lote da restituição do Imposto de Renda 2026. Essa etapa contempla contribuintes que entregaram a declaração após o prazo ou que regularizaram pendências e saíram da malha fina. Com a liberação do quarto lote da restituição, muitos brasileiros buscam canais de atendimento confiáveis para acessar o dinheiro. A rede Banco 24 Horas, que está disponível em mais de 2 mil municípios e conta com cerca de 24 mil equipamentos distribuídos em todo o país, permite que os contribuintes realizem saques, como destaca Rodrigo Maranini, gerente de produtos e canais de distribuição da Tecban.
13: Para quem recebe a restituição diretamente em sua conta, ele pode acessar o recurso por meio dos caixas eletrônicos da rede Banco 24 Horas, utilizando o cartão da respectiva instituição financeira, onde ali o valor foi creditado. Tem alguns bancos também que não é necessário nem a utilização do cartão. Com a própria biometria, você consegue realizar o saque.
12: A população também pode contar com os mini banco 24 horas, que estão disponíveis para milhões de brasileiros, com equipamentos instalados em diversos estabelecimentos, como farmácias, padarias, pequenos mercados e postos de combustíveis, como explica o gerente de produtos e canais de distribuição da Tecban.
13: Os caixas eletrônicos oferecem praticidade e conveniência para quem deseja acessar a restituição do imposto de renda. O contribuinte pode realizar o saque em locais próximos à sua casa ou à sua rotina, em um horário bem ampliado. Além disso, a rede Banco 24 Horas conecta mais de 150 instituições financeiras em um único ponto de atendimento, facilitando assim o acesso da população, independente do banco que utiliza.
12: A consulta para verificação de quem será contemplado estará disponível a partir do dia 24 de agosto. Antes da data prevista para o pagamento, o contribuinte também pode consultar a situação da declaração do imposto de renda e verificar se existem pendências que possam impedir o recebimento do valor. Agência Rádio Web, produção e reportagem, Priscila Mendes.
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15: A previsão para esta terça-feira indica predomínio de muitas nuvens na região sudeste. A possibilidade de chuva isolada fica concentrada principalmente no Espírito Santo. Em São Paulo, muitas nuvens predominam em grande parte do estado. Na capital, os termômetros variam entre 14 e 20 graus. No Rio de Janeiro, o céu também fica com muitas nuvens. Na capital fluminense, a mínima é de 16 graus e a máxima chega aos 25. Em Minas Gerais, muitas nuvens predominam em grande parte do estado, com menor nebulosidade em áreas do norte mineiro. Em Belo Horizonte, as temperaturas variam entre 15 e 31 graus. Já no Espírito Santo, a possibilidade de chuva isolada, principalmente em áreas do litoral e do sul do estado. Em Vitória, os termômetros ficam entre 20 e 27 graus. As informações são do Instituto Nacional de Meteorologia. Viviane Bessa, o tempo e a temperatura.

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1: O que os chefes que comandam as cozinhas da TV têm a ensinar sobre negócios? Muito mais do que receitas. Eles entendem de marca, inovação, experiência e empreendedorismo. Alex Atala, um dos chefes brasileiros de maior projeção internacional, está entre os mais de 100 palestrantes confirmados no iFood Move, que reunirá em São Paulo, no mês de setembro, grandes nomes da gastronomia mundial. À frente do Dom, classificado um dos melhores restaurantes do mundo, Atala fala sobre a importância de reunir profissionais do setor de alimentação em um mesmo espaço.
2: Conhecer e discutir tendências, soluções, movimentos com o mercado, conhecer melhor o mercado e os parceiros, todo mundo que move o nosso segmento, bar, restaurante.
1: Serão debatidos temas como hospitalidade, crescimento e tendências de consumo. Outro nome conhecido no ramo gastronômico, Felipe Bronze, empresário e apresentador de programas culinários de sucesso na TV, explica a finalidade do iFood Move.
3: Para quem quer crescer e transformar o mercado de alimentação. Trocar experiências, fazer um network de altíssimo nível e aprender com grandes nomes do mercado. Aprender um com os outros e melhorar as nossas experiências e, claro, os nossos negócios.
1: Will Guidara, co-produtor e consultor da série The Bear na Disney Plus, também compõe o time de mais de 100 palestrantes. O iFood Move será realizado no São Paulo Expo, na capital paulista, nos dias 16 e 17 de setembro. Os ingressos estão disponíveis pela plataforma Simpla. Agência Rádio Web, produção e reportagem, Valquíria Rios.
4: A Caixa inicia nesta terça-feira, 25 de agosto, o pagamento do Bolsa Família referente ao mês de agosto para os beneficiários com o número de identificação social, o NIS, terminado em 6. Os pagamentos são realizados preferencialmente na Poupança Caixa ou Conta Caixa Tem. Com a Conta Caixa Tem, os beneficiários podem pagar contas e fazer transferências diretamente pelo aplicativo no celular. O valor também pode ser movimentado com cartão de débito da conta em comércios, unidades lotéricas, correspondentes Caixa Aqui, terminais de autoatendimento e agências da Caixa. Além disso, é possível realizar saques sem cartão nos terminais de autoatendimento e unidades lotéricas, utilizando a identificação biométrica previamente cadastrada em uma agência da Caixa. Para baixar os aplicativos Caixa Tem e Bolsa Família, basta acessar a loja de aplicativos do seu smartphone. É gratuito.
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5: Sensação do Campeonato Brasileiro, o Atlético Paranaense segue com o sonho de conquistar o torneio. Ainda mais que o Furacão venceu o Botafogo por 3-2 no Rio de Janeiro nesta segunda. O time paranaense foi a 44 pontos e continua em terceiro lugar. O Furacão está a 1 ponto do Flamengo e a 7 do líder Palmeiras. Na partida desta segunda, João Cruz abriu o placar no Engenhão aos 10 minutos, depois de uma roubada de bola no ataque. A partir daí, entrou em cena, só para variar, o homem gol do Furacão, Kevin Viveiros. Ele marcou 2 na partida. O primeiro aos 12 do primeiro tempo, também depois de uma roubada de bola no ataque. E depois aos 31 do segundo. O Botafogo acordou na partida e ensaiou uma reação. Santi Rodrigues marcou 2 vezes, aos 38 e nos acréscimos. Mas não deu para o Glorioso. O técnico do Furacão, Odair Hellmann, destaca o bom momento do Atlético, que está invicto a 9 jogos, e também aproveitou para falar sobre as 3 vitórias no segundo turno fora de casa.
6: Nós melhoramos performance, mais confiança, treinamentos que fizeram com que a equipe adquirisse movimentos sem bola mais confiantes, como o caso de hoje, por exemplo, no primeiro tempo. Então, um crescimento como um todo da equipe, né? E isso faz com que a gente tenha melhorado muito em termos de performance e de resultado fora de casa.
5: Com a derrota, o Botafogo estaciona nos 30 pontos. O time carioca está em 11º lugar. O treinador interino do Botafogo, Rodrigo Belão, responde sobre o desempenho do setor ofensivo.
7: Faltou efetividade, sem dúvida nenhuma, o que foi o que a equipe adversária teve hoje, com menos finalizações, mas foram incisivos e conseguiram fazer os gols deles. Então, o que eu pretendo trabalhar é cada vez mais recursos e ajustes para que a gente consiga colocar essa bola para dentro do gol adversário.
5: Na próxima rodada, o Botafogo encara o clássico com o Flamengo, no Maracanã. Já o Atlético Paranaense recebe o Fluminense. Os 2 jogos acontecem no domingo, dia 30. Agência Rádio Web, produção e reportagem, Christian Costa.
8: Terça-feira, 25 de agosto de 2026, este é o Giro de Notícias. Eu sou Norberto Notari e você acompanha os destaques do momento. O frio deve dar uma trégua em várias localidades do país e as temperaturas devem crescer um pouco a partir de amanhã. O tempo deve ficar mais quente em partes de São Paulo, Minas Gerais e Paraná, além de toda a região centro-oeste. Maranhão, Bahia, Piauí, Rondônia e Tocantins também devem sentir a mudança. O salário mínimo em 2027 deve ser de R$ 1.741. O anúncio foi feito nesta segunda pelo ministro da Fazenda, Dário Durigan. Atualmente, o valor é de R$ 1.621. A proposta consta no texto orçamentário definido junto com o presidente Lula e que deve seguir para o Congresso até o último dia de agosto. A Discord recorreu da decisão da Autoridade Nacional de Proteção de Dados, que suspendeu as transmissões ao vivo da plataforma no Brasil. A empresa alega que a punição foi desproporcional. A entidade determinou a suspensão até que a Discord comprove a adoção de medidas para proteger menores de idade. A decisão ocorre após a morte de uma adolescente que transmitiu o próprio suicídio em grupos da plataforma. O ministro Flávio Dino, do Supremo Tribunal Federal, autorizou a Polícia Federal a acessar dados obtidos em uma operação contra a produtora do filme Dark Horse, a empresa responsável pela cinebiografia inspirada na vida do ex-presidente Jair Bolsonaro. A operação foi realizada em junho pela Polícia Civil de São Paulo e investiga suspeitas de fraudes e desvios de recursos públicos. A Fiocruz divulgou uma carta aberta aos candidatos às eleições de 2026 com propostas e temas prioritários para o debate sobre saúde e ciência. Entre os desafios apontados estão a desigualdade no acesso aos serviços de saúde, as mudanças climáticas, a violência e a desinformação. A Fundação Oswaldo Cruz defende que a saúde seja tratada de forma ampla, considerando também políticas públicas, meio ambiente, trabalho, ciência e democracia. O Atlético Paranaense venceu o Botafogo no Engenhão por 3-2 e ficou bem próximo dos líderes do Brasileirão. A partida concluiu a 24ª rodada do torneio. Hoje tem o primeiro jogo das quartas de final da Copa do Brasil e é o clássico entre Cruzeiro e Atlético Mineiro, partida que acontece no Mineirão. O Giro de Notícias é uma produção da Agência Rádio Web. Produção e apresentação, Norberto Notari. Trabalhos técnicos, Mário Melo.
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2: Olá, ótima tarde pra você. Estamos chegando 1 hora e 38 minutos aqui na província. Terça-feira, 25 de agosto. Seja bem-vindo e bem-vinda. Sucesso pra você. Informação no seu rádio. Mais cedo você estava ouvindo por aqui já o nosso Manhã de Sucesso com Isaías Brandino. E a partir de agora, o Pop Show comigo, Cris Ferreira. Sucesso pra você. Informações no seu rádio. No clima já do clássico, logo mais 9 horas da noite, Cruzeiro e Atlético, Copa do Brasil, quartas de final de novo. Manda um abraço para você que tá ligado aí na sua casa, no seu carro, no seu local de trabalho, para você ligado em 98.7, manda um abraço pro Luiz, nosso amigo aqui da portaria do IEF.

Para a gente as melhores informações. Os melhores jornalistas aí do rádio brasileiro, da Rádio Web, bacana demais. Cidade Patrimônio Mundial apresentando agora 22 graus, possibilidade de chuva 20%, umidade 69%, ventos de 6 quilômetros. Ontem, quando saímos aqui da rádio, começou uma chuvinha, deu aquela umidificada no ar, ficou bacana, hein? Mas nesse momento 69%, está um pouquinho acima, mesmo assim você sabe, muita água nessa hora. Um abraço a todos da Câmara Municipal de Ouro Preto. Daqui a pouquinho tem reunião lá na Câmara, a partir das 4 horas. Você vai acompanhar aqui na província, ao vivo e na íntegra.

Tem dois cantores aqui famosos, eu tenho certeza que você gosta deles. Estão fazendo aniversário hoje, daqui a pouquinho vamos falar sobre isso. Cidadania é, tem que ser na prática, né? E muito bacana esse projeto aí da Câmara Municipal de Ouro Preto, que aconteceu hoje às 9 da manhã, lá na Câmara, lá na sede do Legislativo Ouro Pretano. Vai acontecer de novo na quinta-feira, dia 27, a partir de 1 da tarde. E semana que vem tem o projeto Cidadania na Prática. A Câmara é nossa. Esta semana com a Escola Estadual Nossa Senhora Auxiliadora aí na prática, Cidadania na Prática. E você que participou das consultas do programa Visão para Todos, realizadas entre os dias 19 e 22 de junho, já pode se preparar para receber os óculos. A entrega será realizada na quinta-feira, dia 27, agora, das 8 às 4 da tarde, no Hospital dos Olhos, Dr. Alessandro Veiga. Para retirar os óculos, é necessário apresentar o documento de identidade com foto, comprovante do pedido dos óculos, entregue no dia da consulta. Não deixe de conferir as informações e comparecer na data, horário e locais indicados. 27 de agosto, de 8 às 4 da tarde, no Hospital Dr. Alessandro Veiga. Ela está fazendo aniversário hoje, a cantora mineira, né, queridíssima. Já encontrei com essa cantora aqui na Praça Tiradentes várias vezes, assistindo shows e fazendo o show dela também lá no palco, né? E ela é cruzeirense, hoje tem Cruzeiro e Atlético, o marido dela, o John, é atleticano e ela é cruzeirense. Quem que vai rir mais hoje, hein? Ou será que os dois? Será que teremos um empate mais tarde?

Fernanda Takai. Sucesso, lançou-se em 2007 em uma carreira solo com boa repercussão, chegando a gravar um disco em parceria com o ex-guitarrista do The Police, Andy Summers, em 2012. Além de cantar, Fernanda toca guitarra, violão e compõe para o Patufu. Nascida na Serra do Navio, cidade no interior do Amapá, e filha de um geólogo e de uma enfermeira, devido às transferências de trabalho de seus pais, mudou-se para a Bahia aos 2 anos de idade, onde viveu na cidade de Salvador, eu também, viu, Fernanda, por 1 ano, e em Jacobina por 6 anos. Aos 9 anos, mudou-se para, com a família, para BH, onde obteve maiores oportunidades de estudo e possibilidade de iniciar sua carreira artística. Fernanda Takai completa hoje 54 anos.

Jane Simons, nome artístico de Sean Vitz, vocalista, baixista e fundador da banda de hard rock Kiss. Simons é mais conhecido pelo seu apelido The Demon. Junto com o também vocalista Paul Stanley, Simons é o único membro remanescente da formação original do Kiss.

Jamie Symons nasceu em 25 de agosto de 1949. Está completando hoje 76 anos. Nasceu em Tirat Karmet, Haifa, Israel. Tá começando!

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Survivor. Eye of the Tiger aqui na província, Marília Mendonça, tudo vai ficar bem. E Dilcinho, uma partida de futebol. Times para hoje: Atlético Everson, Natanael, Juan, Vitor Hugo e Lodi, Alan Franco, Maicon e Fred, Bernard, Coelho e Cassierra. E o Cruzeiro com Otávio, Fagner, Fabrício, Bruno, Jonathan Jesus e Gabriel Rojas, Lucas Romero, Gerson e Matheus, Pereira, Arroio, Wesley e Caio Jorge. Hoje tem 1h57, daqui a pouquinho tem novela, esporte, notícia pra você.

0: Gil Marques. É sucesso Mega Sena. Hoje tem o clássico, hoje tem Mega Sena também, né?
1: Uma cervejinha bem gelada, meu amor.
0: Cervejinha vamos deixar pra sexta-feira ou sábado. Ai, ai. Duas em ponto na província, boa tarde.
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0: Da Série A, ontem o Atlético Paranaense venceu o Botafogo por 3-2 no estádio Nilton Santos. Os gols foram marcados por João Cruz e Viveiros duas vezes para o Furacão e Santi Rodrigues duas vezes para o Botafogo. O resultado deixa os atleticanos a apenas um ponto do Flamengo na terceira posição do Brasileirão. O colombiano Viveiros aproveitou a oportunidade e voltou ao topo da artilharia. Com os dois gols marcados ontem, chegou a 16 e passou Pedro do Flamengo, que tem 15. O Brasileirão da Série A para no meio de semana e a 25ª rodada vai começar no sábado com 3 jogos. Atlético Mineiro e Vitória, São Paulo e Red Bull Bragantino, Vasco e Cruzeiro.
1: 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O prazo para solicitar a reaplicação do Exame Nacional para Certificação de Competências de Jovens e Adultos, o ENSEJA 2026, termina nesta sexta-feira, 28

0: R$ 1.000 de recursos da Previdência Municipal no Banco Master. No Ceará, um auditor fiscal da Receita Federal e mais dois empresários foram presos nesta terça, suspeitos de envolvimento em um esquema de recebimento de propina para fraudar importações no aeroporto de Fortaleza. De acordo com a Receita, as movimentações giram em torno de R$ 27 milhões de reais. Em Minas Gerais, um avião monomotor de pequeno porte pegou fogo e caiu em uma área de mata no distrito de Serra Azul na manhã desta terça-feira. Segundo o Corpo de Bombeiros, o piloto de 29 anos era a única pessoa na aeronave. Ferido, ele foi socorrido por moradores e conduzido a um hospital. O ministro Flávio Dino, do Supremo Tribunal Federal, autorizou a Polícia Federal a acessar dados obtidos em uma operação contra a produtora do filme Dark Horse. A empresa é responsável pela cinebiografia, inspirada na vida do ex-presidente do Brasil, Jair Bolsonaro. A operação foi realizada em junho pela Polícia Civil de São Paulo e investiga suspeitas de fraudes e desvios de recursos públicos. Dois policiais militares foram presos em flagrante, suspeitos de roubar e estuprar uma jovem de 17 anos em São Paulo. O caso ocorreu durante a madrugada do último domingo. O Santos Futebol Clube foi denunciado ao Superior Tribunal de Justiça Desportiva, o STJD, pelo caso do último domingo na Vila Belmiro, em que um torcedor cuspiu no lateral esquerdo do Mirassol, Reinaldo. O clube será julgado na próxima quinta, pode ser multado e perder até 10 mandos de campo na luta contra o rebaixamento. O Giro de Notícias é uma produção da Agência Rádio Web. Texto e apresentação, Breno Zonta. Edição, Mário Melo.
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3: Cristiano, aquela menina amiga sua que eu saí ontem, aquela que você falou que trabalha no fórum, que era promotora, Marcilene. Aí eu falei, ah, vou investir nesse trem, né? Promotora, trabalha no fórum, ganha bem. Aí ela me chamou pra ir naquele sanduíche madeiro, sabe? Aí eu falei, uai, promotora, né? Ganha bem, vou fazer essa vez. Aí levei ela no madeiro, moço. Ela comeu um sanduíche lá de 70 e poucos reais. Aí perguntou se eu não se importava de pagar um sanduíche pros meninos dela. Aí levou mais 3 sanduíches pros meninos. Umas vitaminas de abacate, cara, que sua porra aí. E no tudo eu gastei uns 400 reais. Mas falei, ah, vou fazer média com essa promotora aqui. Mesmo se a gente namorar, qualquer problema que eu tiver com a justiça, ela pode assim me dar um socorro, né? Aí na hora de fazer a administração, assim, do processo amoroso, se é que você me entende, ela disse que era pra nós deixar pra depois, que ela tá tomando as Bezatacil, mas a semana que vem ela já deixa de tomar as Bezatacil e os anti-inflamatórios que ela tá tomando, aí era pra me ligar pra ela que a gente ia sair.
4: Aí chegando no Lava Jato hoje, fui mostrar a foto dela pro menino que lava carro, ele disse que ela é promotora de vendas, trabalha com perfumes, creme de pele, condicionador, reparador de pontas e aquele gel massageante. Ela não trabalha no fórum não, Cristiano. Ela é promotora de vendas. É uma coisa difícil.
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6: Olá, tô aqui já com Tititi no seu rádio, falando dele. Vitor Alexandre, filho de Xande e Carla Pérez, se casou com Jarlene Batista no domingo passado em Salvador. A festa teve muita animação e contou com um show especial, claro, do paizão, Xande Harmonia, né? Pai do noivo. O casal dançou ao som do sucesso do cantor. Durante a música Vem Neném, Xande ainda brincou com os dois e disse que está esperando o neto. É só alegria, né? Daqui a pouquinho volto falando da dança dos famosos, hein? É já já.
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7: Tititi. Xande Harmonia vai ser avô, rapaz, você tá ficando velho. É, tá passando em 2h10 aqui na província. Ótima tarde pra você, terça-feira, sucesso, informação no seu rádio. Lembrando, daqui a pouquinho, a partir das 4, você acompanha ao vivo e na íntegra, direto da Câmara de Ouro Preto, a reunião dos vereadores. Sucesso.
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0: se posicionaram nesta terça-feira as novas medidas anunciadas pelos Estados Unidos para tentar isolar a economia do Irã de seus principais parceiros comerciais. Quase 6 meses após o início dos ataques dos Estados Unidos e de Israel, o governo Donald Trump anunciou que as nações que continuassem a negociar com o Irã correriam o risco de saírem do sistema financeiro baseado no dólar. Scott Bessent, secretário do Tesouro norte-americano, porém não deu um cronograma nem identificou quais países poderiam ser os alvos. De acordo com a agência Reuters, as novas sanções são contra 60 indivíduos, entidades e embarcações. A lista não inclui instituições financeiras chinesas suspeitas de facilitar o comércio de petróleo com o Irã. Li Jian, porta-voz da China, a maior compradora de petróleo iraniano, afirmou nesta terça que a cooperação com o Irã acontece dentro do direito internacional e não deve sofrer interferência nem ser interrompida. Donald Trump e o presidente chinês Xi Jinping têm um encontro programado para acontecer em Washington no final de setembro. Já o Irã, ainda segundo a Reuters, expressou durante reuniões com autoridades paquistanesas nessa segunda que quer retomar as negociações pela paz. O porta-voz do parlamento iraniano afirmou que os Estados Unidos não têm condições econômicas de restringir ainda mais suas relações com outros países e que os parceiros comerciais do Irã deixam claro que não vão levar as declarações de sanções em consideração. Já o ministro de Relações Estrangeiras, Abbas Araghchi, lembrou que há uma década e meia, autoridades norte-americanas vêm anunciando medidas supostamente definitivas contra o Irã, sem sucesso. Enquanto isso, ainda de acordo com a Reuters, nos Estados Unidos, a aprovação pública da guerra contra o Irã caiu para o nível mais baixo desde o início do conflito. A popularidade de Donald Trump também é a menor já registrada. Apenas 31% dos norte-americanos apoiam a ação militar dos Estados Unidos. Da Rádio Nacional em São Luís, Gabriel Correa.
1: 38% das mulheres no mundo já sofreram algum tipo de violência pela internet. Divulgação de imagens íntimas sem autorização.

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0: Jada, Ludmilla, pode ser, e Latino. Amor Tóxico, 2h46. 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Cris Marques, por você.
1: Seguindo então com as emoções da sua novela preferida, agora é hora de Por Você. Gabriel conta para Bela que deixou Vanessa. Enquanto isso, Vanessa arma uma notícia falsa para prejudicar Bela, que acaba sendo acusada de sequestrar as crianças. Bela promete aos filhos de Julie que vai conseguir a guarda deles. Juarez fica emocionado ao saber que as crianças estão num abrigo. E a situação fica ainda mais complicada quando surge uma suspeita de que Carmela precisa de ajuda médica. Tudo isso em Por Você. Daqui a pouquinho, quem ama, cuida.
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3: 25 de agosto, 2005, furacão Katrina atinge a Flórida. 2018, a rádio educadora de Frei Paulo, no estado de Sergipe, conclui sua migração do AM para o FM, passando a transmitir oficialmente em 89,5 MHz, com sinal de maior qualidade e alcance regional. 2020, a África é declarada livre da poliomielite selvagem, o segundo vírus a ser erradicado do continente desde a varíola, 40 anos antes.
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4: Duas partidas deram sequência ontem. A 24ª rodada do Campeonato Brasileiro da Série B e tem mudança no G6. Em casa, o Atlético foi goleado pelo Novo Horizontino 4-1. Já na Ilha do Retiro, o Sport venceu o América Mineiro pelo placar de 3-0. A rodada será completada hoje com dois jogos às 7:30 da noite. No Antônio Ascioli tem Atlético Goianiense e Botafogo de Ribeirão Preto, e no Alfredo Jaconi, Juventude e CRB, e o G6 poderá mudar de novo. Por enquanto tem o Criciúma, Juventude, Vila Nova, Novo Horizontino, Fortaleza e o Sport, que com a vitória de ontem voltou para o grupo principal da Série B. Na zona de rebaixamento, Ceará, Londrina, América Mineiro e Ponte Preta.
5: 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A Agência Nacional de Proteção de Dados multou em 153,7 milhões de reais a empresa ByteDance.

0: proteção dos menores de idade na rede social. A diretora da ANPD, Lorena Coutinho, detalha.
1: Entre os compromissos assumidos pela empresa estão, por exemplo, a suspensão integral de anúncios na experiência sem cadastro. Isso é extremamente importante, tendo em vista a coleta de dados pessoais de crianças e adolescentes e o seu uso para o direcionamento de publicidade foi uma das principais preocupações levantadas durante o processo de fiscalização. Outros avanços dizem respeito também à suspensão de lives e de contato direto entre usuários no feed sem cadastro, e houve também uma redução muito significativa no volume e na duração da coleta de dados de crianças e adolescentes.
0: Já na versão com cadastro, a rede social deverá restringir as configurações de privacidade para as contas de quem tem menos de 16 anos, que só poderão ser alteradas com autorização de responsáveis, reforçar a supervisão parental e aplicar filtros de conteúdo mais rigorosos. Em caso de descumprimento, a multa diária é de R$ 137 mil. A empresa controladora do TikTok pode recorrer da penalidade. Da Rádio Nacional no Rio de Janeiro, Priscila Tereso.
2: Em uma semana, as denúncias de possíveis irregularidades das campanhas eleitorais quase quadruplicaram, segundo dados do Tribunal Superior Eleitoral. Na quarta-feira da semana passada, o sistema Pardal registrava 1.100 denúncias. Nesta terça-feira, o número saltou para quase 4.100. A maior quantidade das situações ocorreu em vias públicas. Foram quase 1.500, cerca de 35% do total. Na sequência, foram registradas irregularidades com propaganda na internet e em bens públicos. A maioria está relacionada com candidaturas a deputado estadual e federal. Todos os estados tiveram ocorrências. São Paulo liderou com mais de 700 denúncias, praticamente o dobro do segundo colocado, a Bahia, seguida por Rio Grande do Sul e Pernambuco. O Pardal Móvel é um aplicativo gratuito criado pelo Tribunal Superior Eleitoral para facilitar a denúncia de irregularidades eleitorais. Ele está disponível para celulares Android e iOS. Para denunciar, o cidadão precisa logar com o e-título ou a conta gov.br, descrever a situação e enviar fotos, vídeos, áudios ou sites que comprovem a irregularidade. Da Rádio Nacional em Brasília, Gabriel Brum.
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5: Sabe o que eu tava repensando aí, maluco? Porque eu vi nesse dia no noticiário, né? Que eu tava dando uma folheada aí no, nas coisas digital. E aí, vi a notícia que selfies mata mais do que tubarão. Entendeu, mano? Você tá tirando selfies aí na beira do Grand Canyon. Você tá ali querendo se arriscar no máximo só pra tirar uma boa selfies, mano. E tem gente morrendo mesmo, Joe. Você tá dirigindo um carro tirando selfies. O cara vai tirar selfies com o próprio tubarão. Tem que se preocupar com isso, né, Joe? Não quer ir subir em cima de umas antenas só por causa de uma selfie? Tá ganhando quanto pra tirar essas selfies aí? Quanto seguidor? 30? Duvido que quando você tiver morto, todos os seus 315 seguidores vão lá no seu enterro ficar triste. Não, eles só estavam te seguindo por causa das suas selfies. E aí você morre. Como é que você vai tirar sua própria selfie de dentro do caixão? Tem que se precaver, maluco. O nego fala que tubarão mata a gente. Selfies também anda matando, mano. Fique esperto aí, Joe. Tá ligado? Eu mesmo sou um cara que eu fico muito preocupado com essas coisas do trânsito. Eu não sou um cara que eu vacilo. Oh, tudo bem? Quase, Joy. Eu achando que tava com tudo sob controle. Quase que eu... Calma, velho. Você viu isso, mano? O cara quase me pegou. Dá licença, mano.
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7: Tá ligado aqui no Tititi, eu já tô de volta falando dela. A atriz Juliana Paes e o maridão Duda Batista aproveitaram o domingo passado para praticar esporte. O casal se encontrou com Jade Picon e Andrella Moglia para jogar pádel, uma modalidade que mistura regras do tênis e do squash. Nas redes sociais, Juliana brincou e disse, hein, que o grupo está viciado no esporte. É, mas é um vício bom, não? E na volta, vou falar do cinema brasileiro, vou falar de Isis Valverde e muito mais. Segura aí.
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0: Sobre as águas, Davi Sasser e Simone Mendes.
1: Que linda sua voz, meu Deus.
0: São 3 horas na província, consagração a Nossa Senhora.

Maria Santíssima, que em vossa imagem milagrosa de Aparecida espalhais inúmeros benefícios sobre o Brasil. Eu, embora indigno de pertencer ao número dos vossos servos, mas desejando participar dos benefícios da vossa misericórdia, prostrado a vossos pés, consagro-vos o entendimento, para que sempre pense no amor que mereceis. Consagro-vos a língua, para que sempre vos louve e propague a vossa devoção. Consagro-vos o coração, para que depois de Deus vos ame sobre todas as coisas. Recebei-nos, ó Rainha incomparável, no ditoso número dos vossos servos. Acolhei-nos debaixo da vossa proteção. Socorrei-nos em nossas necessidades espirituais e temporais, e sobretudo na hora da nossa morte. Abençoai-nos, ó Mãe Celestial, e com vossa poderosa intercessão, fortalecei-nos em nossa fraqueza, a fim de que, servindo-vos fielmente nesta vida, possamos louvar-vos, amar-vos e render-vos graças no céu, por toda a eternidade, assim seja. Pela intercessão de Nossa Senhora Aparecida, Rainha e Padroeira do Brasil, a bênção de Deus Onipotente, Pai, Filho e Espírito Santo, desça sobre vós e permaneça sempre.

Meu filho amado, minha filha querida, recebe neste momento meu olhar de mãe, que vela por ti com carinho e amor. Apresento diante do coração do meu filho Jesus todas as tuas dores emocionais. Peço que ele cure tuas feridas, acalme tuas angústias e devolva a paz ao teu coração. Entrego também ao Senhor as tuas causas financeiras, pedindo que não te falte o pão de cada dia, nem a dignidade do trabalho. Te

Providência divina visite a tua casa e multiplique tudo o que você oferece com amor. Intercedo pela tua família, que haja união, respeito e bênçãos em cada lar. E rogo de modo especial pelos doentes de tua família. Que Jesus seja força na fraqueza, esperança no sofrimento e consolo em cada lágrima. Meu filho, minha filha, não temas. Eu, tua mãe Aparecida, o caminho contigo. Confia, porque o meu filho nunca abandona aqueles que nele esperam.

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1: Mas sobretudo, meus irmãos, não jureis nem pelo céu, nem pela terra, nem façais qualquer outro juramento. Seja, porém, o vosso sim, sim, e o vosso não, não, para não cairdes em condenação. Tiago 5:12.
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1: Um abraço às meninas aí na Lola Make, ouvindo a província. São 3h14. Rua Coronel Serafim. Alô, Coronel Serafim, no Antônio Dias. Manutenção na rede de água aí no Antônio Dias. Acontecendo até às 5 da tarde, interdição total desta via do número 55 até a ponte. Informou a Saneouro. São 3h14 na província. Daqui a pouquinho, Líria Vaz, notícias da Assembleia de Minas Gerais.

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3: São 3:14, são 3:17 na

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1: A cultura das feiras é também familiar e passada de geração em geração. Em muitas bancas, o trabalho é dividido entre pais, filhos e até netos. A Suelen Gomes, feirante do Ver o Peso, considerada a maior feira livre a céu aberto da América Latina, destaca um vínculo afetivo com os clientes.
2: Meu pai tem 50 anos de Ver o Peso. Então, tudo que eu adquiri foi trabalhando aqui honestamente no Ver o Peso. Adquiri meus bens, criar meu filho e adquiri muita amizade também. Eu digo que aqui é minha casa.
1: As feiras livres também são espaços de diversidade e identidade popular. Nelas circulam sotaques, cheiros, cores e histórias que ajudam a compor o retrato da cultura brasileira. João Paulo Seabra, da Rádio Cultura FM de Belém, para a Rádio Nacional em Brasília.
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4: Uma novidade importante nas eleições de 2026 para proteger as mulheres que decidem entrar na política. A partir deste ano, os partidos podem usar recursos do Fundo Especial de Financiamento de Campanha para pagar serviços de segurança das candidatas, incluindo a contratação de segurança pessoal quando houver risco por causa da atividade política. Isso porque candidatas são as principais vítimas de violência política, tanto nas ruas quanto na internet. Mas atenção, esses gastos com segurança não entram no cálculo da cota mínima de 30% obrigatória para campanhas femininas. A regra existe para evitar que os partidos usem a proteção das candidatas apenas para cumprir a cota no papel, sem investir de verdade nas campanhas delas.
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5: O presidente Lula afirmou que a taxa das blusinhas vai ser extinta nesta semana, após um acordo firmado com o presidente do Congresso Nacional, o senador Davi Alcolumbre. A cobrança de 20% sobre compras internacionais feitas por pessoas físicas de até 50 dólares está suspensa desde maio por uma medida provisória. Se não for votada pelo Congresso Nacional até o dia 8 de setembro, a tarifa volta a incidir sobre as mercadorias. Um levantamento da Confederação Nacional da Indústria indica que a taxa contribuiu para preservar mais de 135 mil empregos e para a redução em 4,5 bilhões de reais da importação de produtos ao Brasil. Para o presidente da Confederação das Associações Comerciais e Empresariais do Brasil, da Federação das Associações Comerciais Paulistas e da Associação Comercial de São Paulo, Alfredo Cotaiti Neto, há um temor de que, sem esse mecanismo, o setor produtivo nacional não seja capaz de enfrentar a concorrência internacional.
6: A longo prazo, se você não restabelece a isonomia, você prejudica a indústria nacional, prejudica as empresas brasileiras e prejudica a geração de emprego e renda, que está problemática no nosso país. Portanto, acho fundamental a volta da cobrança. Porém, se o governo não quer que volte a cobrança para atender o seu público, eventualmente o seu eleitorado, então dê o mesmo direito para as empresas brasileiras também poderem vender seus produtos de 50 dólares para baixo, ou seja, 250 reais, com a mesma isenção de impostos. O que nós pedimos é isonomia.
5: Cotaiti Neto também critica o momento em que a discussão é feita. Para ele, o período eleitoral dificulta a análise racional sobre o tema. Presidente da Associação Comercial e Industrial do Estado do Rio de Janeiro, Igor Baldez, também defende que sejam dados meios para a indústria e varejo nacionais competirem.
7: Os altos impostos pagos pela indústria nacional e as altas cargas cobradas na questão de contratação dos colaboradores aqui no nosso país, já torna isso uma dificuldade real. Então, acho que nesse caso, ou se cobra a taxa, né, de importação sobre os produtos internacionais, ou o governo dá uma isenção sobre os produtos nacionais para que ocorra a concorrência leal.
5: A expectativa é que a matéria seja analisada durante o esforço concentrado da próxima semana, entre os dias 31 de agosto e 4 de setembro. A comissão mista que vai discutir o texto, no entanto, ainda não tem presidência ou relator. Reportagem Álvaro Couto.

0: São 3h24 na província. Sucesso para você nessa terça, 25 de agosto. Daqui a pouquinho, a partir das 4 horas, a província transmite ao vivo e na íntegra a reunião dos vereadores direto da Câmara Municipal de Ouro Preto. E agora vamos a Belo Horizonte, ao vivo com a Líria Vaz, notícias da Assembleia de Minas. Olá, Líria, boa tarde.
1: Olá, Cristian, boa tarde para você também. Boa tarde para os ouvintes ligados na província. Esse ano, o eleitor que estiver em dúvida sobre em quem votar não vai poder reclamar da falta de opções. Segundo o Tribunal Superior Eleitoral, são 1.811 registros de candidatura na disputa para os cargos em Minas. De cada 10 candidatos mineiros, 9 estão de olho no parlamento. Ana Paula Ciribelli.
2: A maior parte dos candidatos quer uma cadeira no Legislativo. 749 tentam uma vaga na Câmara dos Deputados em Brasília. E 988 querem chegar à Assembleia Legislativa. Minas só perde para São Paulo no tamanho dessa fila eleitoral. Como o Parlamento Mineiro tem 77 cadeiras, fazendo uma conta simples, são quase 13 candidatos por vaga. Para o Senado, 17 nomes disputam a preferência do eleitor. Na corrida pelo Palácio Tiradentes, são 11 candidatos ao governo, entre eles apenas uma mulher. E elas continuam minoria, são apenas 636 candidatas, 35% do total. Um número ainda pequeno, mas um pouco maior que em 2022, quando eram menos de 33,8%. Os homens ainda dominam a cena política, com 1.175 candidatos, quase 65%. Pretos e pardos juntos, agora são 943 candidatos, ou a maioria, 52%. Há 4 anos, eram cerca de 50%. 854 declararam ser brancos, ou 47%. Outro dado interessante, 48%, ou quase metade dos candidatos, são casados e 36% solteiros. A faixa etária que predomina é de 45 a 49 anos. 52% afirmaram ter o segundo grau completo. As profissões mais citadas são empresário, seguido de advogado. Quase 97% se declararam heterossexuais. LGBTs ficam perto de 2%.
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1: Já imaginou entrar em uma loja virtual, escolher os produtos, colocar no carrinho, definir a forma de pagamento e acompanhar a suposta entrega sem comprar nada, de fato? Sites que simulam experiência de compra para o consumidor acendem alerta sobre a segurança de dados pessoais. Quem ressalta é o coordenador do PROCON, Marcelo Barbosa.
4: Nessas plataformas, o consumidor acaba tendo de incluir dados pessoais, como CEP, endereço, telefone, para poder simular as suas compras. E aí eu fico me perguntando se não é um risco muito alto para uma recompensa baixa, a de efetuar uma compra fictícia e aí, por exemplo, sofrer um vazamento de dados na internet. Isso é muito comum nos dias de hoje.
1: A entrevista está no portal almg.gov.br/rádio. Da Assembleia de Minas, Líria Vaz.
0: Ok, Líria, obrigado pelas informações. Ótima tarde para você. Até amanhã.
1: Até amanhã, querido. Abraço.
0: Um abraço. São 3h28 na província. Sucesso para você. Informação do seu rádio. Hoje tem o clássico, hein? Vai torcer para quem? Qual é o seu time? Atlético?
5: Atlético
0: ou é Cruzeiro? Tá chegando a hora, hein? Atlético ou Cruzeiro? Bernard contra Matheus Pereira. Tem o Coelho também, o Coelho é um perigo. Tem que ficar esperto com o Coelho. Do outro lado também o Caio Jorge. Tem também o Wesley. Tem o Cassierra do lado do Galo. Vai ser jogaço logo mais à noite. Os goleiros também muito bons, né? O Otávio e o Everson. O vereador Curuzu deixou uma mensagem aos moradores da Vila Aparecida com relação ao terreno da Associação de Moradores. Vamos ouvir o vereador Curuzu.
6: Olá, amigo Rock Fina. Olá, amigas e amigos da nossa querida Vila Aparecida. Ouvintes da também querida Rádio FM da província. Aqui é Curuzu quem está falando e eu me dirijo a vocês neste momento para fazer uma sugestão referente a esses dois terrenos existentes na vila, conhecidos como da família Lana e da família dos Fagundes. Lembrando que nós estamos no meio do processo de revisão do plano diretor e da Lei de Parcelamento, Uso e Ocupação do Solo, dentre outras leis. E caso seja interesse da comunidade que esses dois terrenos sejam destinados à construção ali de equipamentos públicos, é necessário que façamos mudanças nessas duas leis, Plano Diretor e Lei de Parcelamento, Uso e Ocupação do Solo. Por quê? Porque do jeito que está previsto hoje, só se pode parcelar aquele terreno em lotes de no mínimo 5 mil metros quadrados. E a prefeitura, para implementar ali, por exemplo, um posto de saúde, hoje chamado de UBS, ela precisa desapropriar apenas 1.000 metros quadrados. Mas só que, de acordo com essas leis, isso não é possível. Então, é importante a gente fazer sugestões para que haja mudança no plano diretor e na lei de uso e ocupação do solo. E como que se faz isso? Entrando no site da prefeitura, descendo lá embaixo, clicando numa aba chamada Plano Diretor. E a partir daí é autoexplicativo até você chegar ao formulário que você deve preencher, onde pedem a informação dos seus dados, que estão protegidos pela Lei de Proteção de Dados. Então você pode preencher tranquilamente. E abaixo tem a possibilidade de você marcar as leis às quais você quer modificar. No caso, você pode marcar lá Plano Diretor e Lei de Parcelamento e Uso e Ocupação do Solo. E mais abaixo, deixar lá a sua sugestão para que essa área seja reclassificada do ponto de vista do zoneamento que estão previstos tanto no Plano Diretor quanto na Lei de Uso e Ocupação do Solo. E se você tiver dificuldade para fazer isso, converse com o vizinho, com a amiga, com um amigo, com alguém da Associação de Moradores. Eu também estou à disposição para que possamos somar forças nessa direção de busca da conquista de equipamentos públicos para a nossa querida Vila Aparecida. Muito obrigado pela atenção e um forte abraço. E nosso mandato está à disposição.
0: Ok, vereador Curuzu, daqui a pouquinho você vai ouvi-lo também aqui na província, na reunião dos vereadores. São 3h32 agora. 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
5: Tá ligada no Tititi? Aqui você não perde nada e fica por dentro de tudo. Olha, a produtora A Floresta, da Sony Pictures no Brasil, sediou a semifinal do International Emmy Awards 2026 em São Paulo. O evento reuniu profissionais do audiovisual brasileiro para escolher os finalistas nas categorias de filme para TV e minissérie. Entre os participantes estavam a atriz Iz Valverde e a diretora Gabriela Amaral Almeida. As duas participaram da votação. Segura aí, daqui a pouquinho eu volto falando de Éder Militão e da Tainá Militão também, hein? É rapidinho, hein?
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1: 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São 3h35, terçou, 25 de agosto e o sucesso.
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0: Eduardo Costa vai viver a sua vida. Rafaela Santos, a favorita. Foi logo amor. Foi logo amor. Imagina Samba, me assume ou me esquece. Voltando 12 para as 4, Cris Marques. Quem ama, cuida. Província 12 para as 4.
1: Olha, vamos que vamos, porque tem emoções agora de quem ama, cuida. Pedro desconfia da mentira de Adriana e decide esperar por ela em casa. Adriana vende as joias para um shake e depois conta para Pedro e a família que recebeu uma herança de Arthur. Ela também revela seu plano de vingança e recebe o apoio do namorado. Enquanto isso, Dora e André se beijam e Adriana procura a Bruna para uma conversa que promete ser tensa, hein? Vamos ficar ligados em quem ama, cuida. Amanhã tem mais.
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3: Agora já está tudo definido. Isso porque o Tribunal de Justiça do Rio de Janeiro negou, em decisão proferida durante o plantão judiciário, o pedido do Vasco para realizar no Maracanã a partida contra o Vitória pelo jogo de ida das quartas de final da Copa do Brasil. A decisão foi disponibilizada ontem e mantém o São Januário como palco do confronto marcado para amanhã, quarta-feira. Segundo a decisão, o clube carioca havia anunciado no dia 11 de agosto que disputaria o confronto em São Januário. Somente no dia 19 foi que o Vasco formalizou o pedido para transferir o jogo para o Maracanã. A concessionária responsável pelo estádio estabeleceu um cronograma de manutenção do gramado que previa a paralisação das atividades entre 23 e 29 de agosto, período que no caso inclui a data do jogo contra o Vitória. O próprio Vasco já divulgou que o jogo acontecerá mesmo no estádio de São Januário.
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5: O Exército comemorou nesta terça-feira o tradicional Dia do Soldado em homenagem a Luiz Alves de Lima e Silva, o Duque de Caxias, patrono da Força. A data faz referência ao nascimento do militar em 25 de agosto de 1803. A cerimônia aconteceu no Quartel-General do Exército em Brasília e contou com autoridades dos três poderes. Entre eles, como é de costume, o presidente da República. Após o evento, o presidente Lula fez uma rápida declaração a jornalistas que estavam no local. Ele enfatizou a importância em priorizar investimentos na área de defesa para a proteção de um país com as riquezas e com o tamanho do Brasil.
6: Para um país que tem 16.800 quilômetros de fronteira seca, para um país que tem 8.000 quilômetros de fronteira marítima, para um país que tem a maior reserva florestal do mundo, para um país que tem possivelmente a segunda ou a primeira reserva de minerais críticos, porque ainda não sabemos tudo o que temos, só exploramos até agora 30% do nosso território. E para um país que tem 215 milhões de habitantes, para um país que tem petróleo a 300 quilômetros da margem do nosso oceano, a defesa não pode ser uma coisa quando sobrar dinheiro. Nós temos que priorizar.
5: Ainda no evento, o presidente comemorou a presença das primeiras mulheres no Serviço Militar Inicial Feminino. O recrutamento aconteceu em 2025 e a incorporação oficial foi no início deste ano. Lula afirmou que a participação das mulheres no Exército é uma revolução comportamental contra o machismo. Da Rádio Nacional em Brasília, Gabriel Brum.
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9: Essa noite eu sonhei que eu era rico, tinha uma motona daquela marca Farley Davis e era casado com aquela cantora de forró Silvana Aquino da Calcinha Preta. Aí a Silvana chegava em casa assim, encostava a motona, o Harley Davis, cantava uma música, mas eu...

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2: Mais um bloco do Tititi chegando pra você. Tainá Militão contou que ela e Éder Militão decidiram não mostrar o rosto do filho nas redes sociais quando o bebê nascer. A influenciadora, que está na reta final da gravidez, diz que a decisão veio depois de comentários de ódio feitos sobre a criança na internet. Segundo Tainá, eles podem mudar de ideia no futuro, mas, por enquanto, preferem preservar o bebê. Bem, amanhã tem mais Tititi e eu volto. Até lá, então.
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3: Alô, Padaria da Estação, alô, Zé Maria, turma aí na Padaria da Estação. Daqui a pouquinho, daqui a 5 horinhas, a bola vai rolar. Atlético Cruzeiro, hein? Tá chegando a hora, agora 4 e 6.
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8: Carolina Dickmann decidiu dar um novo destino às fotos que haviam ficado de fora de um ensaio fotográfico. A atriz publicou 9 registros em seu perfil oficial no Instagram e explicou que encontrou as imagens enquanto organizava os arquivos do celular. Na legenda da publicação, Carolina contou que as fotografias foram feitas durante uma sessão em que diversos cliques acabaram não sendo escolhidos para divulgação. A atriz, na ocasião, escreveu: limpando o rolo da câmera, achei essas fotos de um dia desses, que a gente clica 1 milhão de vezes e não dá pra postar tudo, sabe? Escolhas têm a ver como a gente tá por dentro. Hoje, essas que não foram escolhidas, naquele dia vieram parar aqui, declarou Carolina Dickmann.
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0: Nas eleições gerais deste ano, o Senado vai renovar 2/3 de suas 81 cadeiras. Ao todo, 54 vagas serão definidas em outubro. Entre os atuais ocupantes dessas cadeiras, 13 não concorrem a nenhum cargo nas eleições e, portanto, não estarão entre os titulares do Senado a partir de 2027. As informações são da Agência Senado. São eles: Confúcio Moura, Irajá, Sargento Reginauro, Fernando Dueire, Jorge Cajuru, Jaime Campos, Rodrigo Pacheco, Giordano, Flávio Arnes, Oriovisto Guimarães, Luiz Carlos Reins, Paulo Paim e Ivete da Silveira. Além dos senadores que não disputam nenhum cargo, 5 participam das eleições, mas concorrem a outros postos. Flávio Bolsonaro é candidato à presidência da República. Marcos Rogério disputa o governo de Rondônia. Isalci Lucas e Roberta Cioli são candidatos a deputado federal. E Mara Gabrilli concorre a uma vaga de deputada estadual. Outros 4 senadores concorrem como primeiros suplentes em chapas para o Senado. A doutora Eudócia, que já exerce o atual mandato como primeira suplente, disputa novamente nessa condição, dessa vez na chapa de Marina JHC. Também são candidatos a primeiro suplente 3 atuais titulares: Nelsinho Trade na chapa de Reinaldo Azambuja, Jader Barbalho na chapa do filho Hélder Barbalho e Daniela Ribeiro na chapa de Nabor Vanderlei. Além disso, São Paulo, Paraná e Rio Grande do Sul terão novos titulares nas 2 cadeiras em disputa em 2026. No Paraná e no Rio Grande do Sul, os 4 senadores em exercício não são candidatos à reeleição. Em São Paulo, Giordano também não participa da disputa, enquanto Mara Gabrilli concorre a uma vaga na Assembleia Legislativa do Estado. Com isso, os 3 estados terão novos ocupantes nas 2 cadeiras que serão renovadas. Reportagem Paloma Custódio.
1: Mais de 50 mil medidas protetivas foram concedidas a mulheres no Rio Grande do Sul em 2025. O número é mais de 4 vezes maior do que o registrado 5 anos antes. Mas, para a Coordenadoria Estadual da Mulher em Situação de Violência Doméstica e Familiar do Tribunal de Justiça do Rio Grande do Sul, o crescimento não significa necessariamente que a violência tenha aumentado na mesma proporção. Um dos fatores que ajudam a explicar esse aumento é a maior divulgação de informações sobre a violência doméstica. Segundo a coordenadora, a juíza de direito Andréa Russo, quanto mais as mulheres conhecem seus direitos e sabem identificar diferentes formas de violência, maior é a possibilidade de reconhecer uma situação de abuso e procurar ajuda.
2: Nunca se falou tanto sobre violência doméstica em todos os espaços, nas mídias, nas redes sociais, em eventos, na imprensa. E a partir desses espaços, a violência doméstica ela tem sido tratada e explicada, e as informações elas têm vindo para as mulheres, como eu disse, que não é só violência física. Então, a partir do conhecimento da informação, as denúncias aumentam, né? Que elas conseguem entender o que é a violência doméstica e que não é só violência física.
1: A coordenadora explica que a violência pode ser física, mas também patrimonial, moral, psicológica ou sexual. E destaca que a informação pode ser o primeiro passo para que a mulher reconheça a violência e procure proteção. Essa proteção também precisa chegar rapidamente. A Lei Maria da Penha prevê prazo de até 48 horas para análise de pedidos de medidas protetivas. No Rio Grande do Sul, segundo a coordenadora, a média é de 24 horas.
2: Então, essas medidas elas são, de fato, consideradas como, de fato, são, né? Que são medidas protetivas de urgência. Então, elas passam na frente de outros processos, de outros expedientes dos magistrados, para que se garanta a proteção o mais rápido possível para a mulher.
1: Quem estiver sofrendo violência doméstica ou familiar deve buscar ajuda e denunciar. A mulher pode procurar uma delegacia de polícia para registrar a ocorrência e solicitar a medida protetiva. Também é importante buscar os serviços da rede de proteção disponíveis no município. Em caso de emergência ou risco imediato, a orientação é procurar atendimento policial. Agência Rádio Web. Produção e reportagem, Beatriz Coan.
3: O Inova Talentos está com 312 oportunidades para profissionais que querem atuar em projetos de pesquisa, desenvolvimento e inovação. As bolsas chegam a R$ 12 mil. O programa é uma iniciativa do Instituto Evaldo Lodi, IEL, em parceria com o Conselho Nacional de Desenvolvimento Científico e Tecnológico, o CNPq, e o Instituto de Pesquisas Tecnológicas. Mais do que oferecer vagas, o Inova Talentos busca aproximar o conhecimento produzido na academia das necessidades da indústria. Sara Saldanha, superintendente nacional do IEL, explica como funciona essa conexão.
4: Para as empresas, o Inova Talentos é uma oportunidade de encontrar o profissional certo, o profissional qualificado para os desafios de inovação da organização. O IEL faz essa ponte. Se há um problema de inovação, um desafio de inovação de um lado e de outro lado um profissional capacitado, nós, o IEL, somos a ponte que conecta a indústria a estes talentos. Sua empresa recebe talentos preparados, com linguagem acadêmica, com formação adequada para desenvolver projetos de inovação dentro da sua empresa.
3: 75% das empresas que investem no programa relatam mais rapidez na criação de novos produtos. Para os profissionais, a iniciativa representa a oportunidade de colocar o conhecimento em prática. As bolsas são destinadas a pessoas com diferentes níveis de formação, de graduandos a doutores. Todas as informações estão disponíveis no site de vagas do IEL e Nova Talentos. Agência Rádio Web, produção e reportagem, Valquíria Rios.
5: Minuto do Esporte. As principais informações esportivas. O técnico do Grêmio, português Luiz Castro, vê seu futuro no clube ameaçado após a derrota para o Bragantino pelo Campeonato Brasileiro, e a permanência dele no cargo depende agora de uma sequência de jogos decisivos, incluindo os Grenais. A situação do tricolor gaúcho é delicada, também na Série A, onde ocupa a 15ª colocação com 25 pontos. Apenas um acima do Mirassol, que abre a zona de rebaixamento. O time não conquista vitórias fora de casa em 12 partidas disputadas no torneio, acumulando 4 empates e 8 derrotas. Os próximos compromissos serão determinantes para o futuro do técnico. O Grêmio vai enfrentar o Internacional nesta quinta-feira, 8 da noite, no Beira-Rio, pela Copa do Brasil, jogo de ida. A partida de volta será na quinta-feira seguinte, dia 3 de setembro. No meio, o tricolor vai receber a Chapecoense neste domingo, às 18h30, pela Série A do Campeonato Brasileiro.

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1: 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Agora 4h16, 4 horas 16 minutos na província. A qualquer momento começa na Câmara de Ouro Preto a reunião dos vereadores e você vai acompanhar aqui ao vivo e na íntegra. Sucesso de volta com o lançamento gravado em alto mar. César e Paulinho com Leonardo.

0: Obrigado, gente.
1: É,
0: mano. Gostou dessa moda?
2: Gostei, muito popular, muito boa e tá cheio de corno por aí. Tá cheio de chifrudo por aí, vamos aceitar, gente.
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0: Meu Caixa, TikTok e César e Paulinho, corno não, com Leonardo. 4h26, a qualquer momento começa na Câmara de Ouro Preto a reunião dos vereadores. Você vai acompanhar aqui na província, ao vivo e na íntegra.
1: Saio da

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Diego Arnaldo, Mariana Fagundes, patrão, nem dormindo consigo te esquecer, com Jean Giovanni e Alexandre Pires e Calvin Harris com Ellie Goulding, Outside. 4h37 na província, a qualquer momento começa na Câmara de Ouro Preto a reunião dos vereadores, você vai acompanhar aqui ao vivo e na íntegra. Manda um abraço, uma ótima tarde ao senhor Adirceu, tá ouvindo a gente. Também a Karina aí em Passagem de Mariana, ligada no 98.7. Olha, informação importante para a cidade, hein? Lembrando que a qualquer momento começa na Câmara, a gente vai passar o som imediatamente assim que o vereador Vantuir der o seu boa tarde a todos. Ouro Preto mudou as regras para a realização de eventos particulares com música em ruas, em praças e outros espaços públicos municipais. A partir de agora, os organizadores terão que comprovar previamente a regularidade dos direitos autorais perante o ECAD para conseguir o alvará da prefeitura. A medida está prevista no decreto municipal número 9.370 de 2026, assinado pelo prefeito Ângelo. A nova regra vale para eventos recreativos, culturais, artísticos, esportivos, comerciais e promocionais realizados em espaços públicos quando houver execução de música. O pedido para utilização do local deverá ser apresentado à Secretaria Municipal de Cultura e Turismo com pelo menos um mês de antecedência, no início da montagem. Se houver música na programação, será necessário incluir no processo a certidão de liberação, guia quitada ou outro documento aceito que comprove a regularidade perante o ECAD. O decreto também proíbe a Prefeitura de conceder o alvará com a promessa de que o pagamento... será feito posteriormente. A fiscalização poderá exigir os documentos durante o próprio evento. Caso encontre irregularidades, poderá aplicar multa, interditar os equipamentos de som e até embargar o evento, determinando a desocupação do espaço público. Se houver resistência à fiscalização, Guarda Civil Municipal ou Polícia Militar poderão ser acionadas. A regra não significa que toda festa realizada em Ouro Preto terá que pagar ECAD. O decreto trata especificamente dos eventos particulares realizados em bens públicos municipais e prevê, inclusive, situações de isenção devidamente comprovadas.

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1: Um show de rádio. Tá chegando o clássico, hein? Quem vai levar essa hoje, hein? Jogo no Mineirão, jogo de ida. Quartas de final da Copa do Brasil. 21 graus, deu uma escurecida aqui em nosso estúdio. Parece que tá chegando uma água por aí, hein?
2: Pensei a gente nem.
1: Nesse momento, possibilidade de chuva 47%. Bruno e Barreto com Latino.

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2: Pois é, chovendo bastante aqui na cidade de Patrimônio Mundial, chuva chegou de repente, hein? E a qualquer momento começa lá na Câmara a reunião dos vereadores de Ouro Preto em instantes no seu rádio.
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0: tarde a todos e todas. Fazer nossa conferência de quórum para nossa reunião. Vereadores que registraram presença até o momento: vereador Alessandro Sandrinho, vereador Alex Brito, vereador Carlinhos Mendes, vereador Luiz Gonzaga, Luiz do Morro, vereador Matheus Pacheco, vereador Renato Zoroastro, vereador Ricardo Gringo e vereador Vantuí. Sob a proteção de Deus ao povo de Ouro Preto, declaro aberta a 50ª reunião ordinária da Câmara Municipal de Ouro Preto. Pedi ao vereador Renato Zoroastro que faça a leitura do expediente, por favor.
1: Boa tarde a todas e todos. Plateia presente, rádio ouvintes, internautas, caros colegas vereadores. Deixa eu só abrir a 50ª reunião, porque não tinha aberto ainda. Passamos agora à leitura das correspondências. Ofício da CACI, encaminhando resposta à representação número 173 de 2026, do vereador Renato Zoroastro.
0: Ciente.
1: Convocação do Conselho de Desenvolvimento Econômico, CONDES, para a 9ª reunião ordinária, no dia 26 de agosto de 2026, às 9h30, no Hub Francisca Mina.
0: Ciente.

0: convocação do Conselho Municipal de Saúde, convidando para a 695ª reunião ordinária no dia 26 de agosto de 2026, às 16 horas, na sala de reuniões da Secretaria de Saúde. Deixa eu ler a pauta aqui, ó. Convocamos vossas senhorias para a 695ª reunião ordinária do Conselho Municipal de Saúde de Ouro Preto, no dia 26 de agosto, quarta-feira, às 16 horas, na sala de reuniões da Secretaria de Saúde. Pauta: capacitação sobre legislação do SUS, apresentação do mapa do cuidado, produto entregue pelos estudantes de medicina da UFOP, apresentação da saúde da população negra de Ouro Preto, estudo aprofundado e seminário da consciência negra em 21 de novembro de 2026 e informes. Compareça às reuniões para estar ciente dos assuntos em pauta, justifique sua ausência. Cabe ao titular comunicar seu suplente para substituí-lo, caso não possa comparecer à reunião a fim de não comprometer o quórum. Atenciosamente, Leandro Leonardo de Assis Moreira, presidente do Conselho Municipal de Saúde.
1: Ciente.
0: Convocação do Conselho Municipal de Desenvolvimento Ambiental, CODEMA, para a segunda reunião ordinária do mandato 2026-28. A ocorrer em 28 de agosto de 2026, às 10 horas, a reunião contará com a seguinte pauta. Ordem do dia. Análise e votação para aprovação da ata da primeira reunião ordinária do CODEMA, mandato 2026-2028. Apresentação e votação para aprovação do plano de manejo do Parque Natural Municipal Horto dos Contos, empresa Risco. Indicação de membros do Conselho Gestor do FAMB. Assuntos diversos. Na oportunidade, ressaltamos que, para dar mais publicidade às discussões, a reunião será realizada online. Para tanto, segue o link da reunião no YouTube. Salientamos que é permitida a participação com direito à fala para não conselheiros nos termos do regimento interno. Para tanto, os interessados deverão se inscrever previamente por meio do seguinte e-mail: codema@ouropreto.mg.gov.br. Abriremos com 15 minutos de antecedência. Solicitamos a gentileza de confirmar a presença ou apresentar justificativa de ausência para averiguação de quórum. Contamos com a vossa presença e salientamos a importância de sua participação. Francisco de Assis Gonzaga da Silva, presidente do CODEMA.
1: Ciente.
0: Comunicado da Vale, comunicando a redução de nível de emergência da barragem Forquilha 1.
1: Ciente.
0: Memorando 734 de 2026, da vereadora Lilian França, justificando sua ausência em razão de reunião de campanha na cidade de Belo Horizonte.
1: Encaminhar o RH.
0: Correspondência da Novelis, encaminhando resposta à representação número 200 de 2026, do vereador Carlinhos Mendes.
1: Ciente.
0: E-mail do secretário Chiquinho de Assis, convidando a conselheira e o conselheiro, componente do Conselho Municipal de Proteção e Defesa Animal de Ouro Preto, para a primeira reunião extraordinária de 2026, a ocorrer dia 2 de setembro de 2026, às 18 horas. A reunião contará com a seguinte pauta: aprovação da ata da terceira reunião ordinária, estabelecimento de protocolo municipal para a realização de denúncias sobre maus-tratos, assuntos gerais. Na oportunidade, ressaltamos que, para dar mais publicidade às discussões, a reunião será realizada online. Para tanto, segue o link no YouTube também. Solicitamos a gentileza de confirmar a presença ou apresentar justificativa de ausência para averiguação de quórum. Francisco de Assis Gonzaga da Silva, presidente do Conselho Municipal de Proteção e Defesa Animal de Ouro Preto.
1: Ciente.
0: Ofício número 18 de 2026 do Ministério Público de Minas Gerais, encaminhando, descrevendo, na verdade, funções da 2ª Promotoria de Justiça da Comarca de Ouro Preto, com atribuições para... Quer que eu leia? Excelentíssima senhora juíza, excelentíssimo senhor doutor Vantuir Antônio da Silva, presidente da Câmara Municipal de Ouro Preto, excelentíssima senhora juíza, venho respeitosamente perante Vossa Excelência comunicar que assumi no dia 18 de agosto de 2026 as funções junto à 2ª Promotoria de Justiça da Comarca de Ouro Preto, com atribuições para as seguintes matérias: Juízo Criminal, Tribunal de Júri, Defesa do Patrimônio Público, Crime Organizado. Respeitosamente, Gabriel Ramos Souza, Promotor de Justiça.
1: Seja bem-vindo à nossa Promotoria de Ouro Preto. Sente. Aprovação das atas 48ª e 49ª. De forma simbólica, em votação, aprovado 13 votos.
0: Matérias legislativas a serem distribuídas, parecer prévio do Tribunal de Contas de Minas Gerais pela aprovação das contas de responsabilidade do senhor Ângelo Oswaldo Araújo Santos, prefeito municipal de Ouro Preto, relativas ao exercício de 2021.
1: Distribuir as comissões, distribuir a Comissão de Legislação e Finanças Públicas.
0: Projeto de Lei Ordinária número 987 de 2026, que autoriza o Poder Executivo a conceder com encargos o uso dos imóveis públicos denominados lote 1 e lote 2 do Polo Industrial de Antônio Pereira e da outras providências, de autoria do prefeito Ângelo Oswaldo.
1: Distribuir as comissões.
0: Passamos agora à leitura das indicações em bloco. Indicação 228 de 2026, encaminhada à Secretaria de Obras e Urbanismo, com cópia à Defesa Civil de Ouro Preto, solicitando a remoção de uma pedra de grande porte localizada na Rua do Chá, no distrito de Lavras Novas, de autoria do vereador Renato Zoroastro. Indicação 229 de 2026, encaminhada ao Poder Executivo Municipal, solicitando por meio de secretaria competente a realização de melhorias no calçamento da rua Hugo Soderi, localizado no bairro Saramenha, de autoria do vereador Matheus Pacheco. Indicação 230, encaminhada ao prefeito, com cópia à Secretaria Municipal de Segurança e Trânsito e à Secretaria Municipal de Obras, indicando a realização de vistoria técnica na Rua dos Cravos, próximo ao número 6, no bairro Santa Cruz de Ouro Preto, para estudos quanto à viabilidade de instalação de quebra-mola ou outro dispositivo redutor de velocidade no local, de autoria do vereador Ricardo Gringo. Indicação 231 de 2026, encaminhada ao secretário de Obras, solicitando a visita do mesmo nas estradas e localidades de Santa Rita de Ouro Preto, de autoria do vereador Alessandro Sandrinho. Indicação 232 de 2026, encaminhada ao prefeito e ao secretário de Obras, solicitando a realização de estudos técnicos para implantação de uma praça com rotatória no encontro da Rua 11, Rua Vista Alegre, com a Rua João Piorra e a Rua 12, no distrito de Antônio Pereira, de autoria do vereador Emerson Titão.
1: Em votação, as indicações de número 228 a o número 232. Aberta a votação. Iniciar a votação. Aprovado por 12 votos.
0: Passamos agora à leitura das representações. Representação 214 de 2026, encaminhada à empresa Ouroluz, com cópia ao setor de eletrificação da Secretaria Municipal de Obras e Urbanismo, solicitando a instalação de iluminação pública na Rua das Flores, no distrito de Amarantina. A solicitação decorre de demanda apresentada por moradores da localidade, tendo em vista que a via já dispõe de postes de iluminação, porém não conta com os respectivos braços e luminárias para o atendimento da iluminação pública, conforme demonstrado nas imagens anexas. A ausência de iluminação adequada prejudica a segurança e a circulação dos moradores durante o período noturno. Diante do exposto, solicitamos que seja realizada a vistoria no local e sejam adotadas as providências para a instalação dos braços e luminárias nos postes existentes, garantindo iluminação adequada para a Rua das Flores e melhorando a qualidade de vida de toda a comunidade. De autoria do vereador Renato Soroás.
1: Representação de número 214/2026, de autoria do vereador Renato Soroás, aberta a discussão, iniciar a votação, em votação.

0: aprovado por 12 votos.
1: Representação 215, encaminhada ao senhor Evaristo Bellini, superintendente da concessionária de serviço de abastecimento de água e esgotamento sanitário de Ouro Preto e Saneouro, com o assunto solicitação de implantação de rede coletora de esgoto sanitário no trecho que interliga as ruas Rua Vereador José Teixeira Carvalho e a Rua Desidério de Matos. Vem por meio desta, respeitosamente, solicitar à concessionária Saneouro a execução de obra visando a instalação de uma rede coletora de esgoto sanitário no trecho que interliga as ruas Rua Vereador José Teixeira Carvalho e a Rua Desidério de Matos, considerando que o local já se encontra em obras para a construção de muro de contenção e do sistema de drenagem de águas pluviais, e tendo em vista que várias edificações existentes no trecho atualmente não dispõem de uma rede adequada de coleta de esgoto sanitário. Entendemos que o momento é oportuno para que a Saneouro realize a implantação da rede coletora de esgoto sanitário no referido trecho. A execução dos serviços neste momento poderá ser facilitada pelas obras atualmente em andamento, além de evitar a necessidade de futuras intervenções no local. É importante ressaltarmos que, em razão da ausência de infraestrutura adequada, o esgoto na região acaba sendo lançado de forma irregular em direção à parte baixa do local, onde está sendo realizada a obra para a construção de muro de contenção e do sistema de drenagem de águas pluviais da via, ocasionando danos ambientais, transtornos aos moradores e podendo, inclusive, comprometer a estabilidade e a durabilidade das obras de contenção e drenagem ora em andamento. De autoria do vereador Luciano Barbosa.
0: Representação de número 215/2026, aberta a discussão. Com a palavra o vereador Luciano Barbosa.
2: Boa tarde a todos e todas. Presidente, demais vereadores, está acontecendo uma obra muito importante lá para o bairro Caminho da Fábrica, né, toda a região ali, que é uma rede de drenagem, né, e a reconstrução de um ponto de ônibus, né, que vai interligar da rua Vereador Zé Teixeira à rua Desidério de Matos. Né, e são várias casas, né, que dão um fundo para essa drenagem, né? E também, né, no meio dessa drenagem de água ali, né, vai o esgoto, né? E como a obra está em andamento, né, a gente está fazendo essa representação aí, né, para Saneouro, né, entrar em contato com a empresa que está executando essa obra, né, e já fazer os trabalhos, né, preliminares ali, para, no momento correto ali, já fazer a implantação da rede de esgoto, né? Porque, infelizmente, né, a nossa cidade, né, vários locais ainda não tem rede de esgoto, né? E agora, com essa importante obra que está fazendo lá de drenagem, nada mais justo, né, que a Saneouro entre e faz essa coleta de esgoto lá, né? Faz essa rede de esgoto lá, interligando as duas ruas, que vai ser um grande ganho para toda a população ali. Obrigado.
0: Continua aberta a discussão. Com a palavra o vereador Alessandro Sandrin.
3: Obrigado, senhor presidente. Boa tarde a todos e todas. Vereador Luciano, importante representação, né, tendo em vista que uma obra que ficou aguardada desde 2022 se inicia, né? E se a Saneouro não entra para fazer essa intervenção agora, depois poderá ficar um custo mais alto e mais dificuldades. A gente já sabe que passa um esgoto ali, que desce ali pela fábrica de tecido, mas em um certo momento ali para. Então, uma obra muito importante que vai, na verdade, complementar, né, aquela contenção que está sendo feita ali na vereadora Zé Teixeira. Então, gostaria de assinar junto com você. Obrigado.
0: Continua aberta a discussão. Iniciar a votação.
4: Ele já falou agora?

0: Aprovado por 12 votos.
1: Representação 216, encaminhada aos representantes da empresa Village e CSTB, nos seguintes termos. O vereador Ricardo Gringo, no uso de suas atribuições legais e regimentais, vem por meio da presente representação solicitar a realização de reunião com representantes das empresas Village e CSTB, com o objetivo de tratar de relatos e demandas recebidas por este gabinete relacionados a possíveis atrasos em pagamentos de trabalhadores, motoristas, prestadores de serviços e demais profissionais envolvidos nas atividades das empresas. A solicitação da reunião tem como finalidade proporcionar um espaço de diálogo entre o Poder Legislativo e as empresas, possibilitando que os responsáveis possam apresentar esclarecimentos acerca dos relatos recebidos, bem como informar sobre o atual fluxo de pagamentos e eventuais dificuldades que possam estar ocasionando as situações mencionadas. Ressalta-se que a iniciativa busca principalmente promover o diálogo, ouvir os esclarecimentos das empresas e compreender a situação apresentada, contribuindo para a busca de possíveis soluções e para a prevenção de novos transtornos aos trabalhadores, motoristas e prestadores de serviços envolvidos. Dessa forma, solicita-se a gentileza de que seja agendada uma reunião com representantes das empresas Village e CSTB com a maior brevidade possível, indicando-se data, horário e local para a sua realização, podendo, caso seja conveniente, ocorrer também de forma virtual. O vereador Ricardo Gringo manifesta interesse em participar da reunião na condição de representante do Poder Legislativo, com o objetivo de acompanhar a situação e contribuir dentro de suas atribuições para o diálogo entre as partes. Diante do exposto, solicita-se a manifestação das empresas quanto à possibilidade de realização da reunião, bem como a indicação de data, horário e local para a sua realização. De autoria do vereador Ricardo Gringo.
0: Representação de número 216/2026, aberta a discussão. Com a palavra, vereador Ricardo Gringo, autor do documento.
2: Boa tarde a todos, presidente Vantuir, demais vereadores, público presente, os demais que nos ouvem por outros meios de comunicação. Essa representação 216 é de um assunto que a gente sempre repete nessa Casa Legislativa, mas nós não podemos deixar de fazê-lo, porque a cobrança é diária. Se acorda de manhã, 6 horas da manhã, já tem pessoas reclamando que não recebe. Eu já tinha feito ofícios, outros requerimentos, e dessa vez, como eu falei na semana passada, eu ia trazer para essa Casa Legislativa, que eu já tinha feito os ofícios, fiz 2 ofícios. Primeiro, para a Secretaria de Governo, para intermediar isso, fiz para o prefeito de Ouro Preto, e agora a gente faz também os ofícios para as empresas e a representação, que é um documento formal da Câmara Legislativa, para que o nosso mandato também esteja inserido nessas reuniões, independente de a gente atuar como oposição, para a gente trazer à tona para os operetanos, para os motoristas de transportes de todas as áreas, saúde, educação e outros meios afim, qual é o engodo, o que acontece que todos os meses os pagamentos não são devidamente concluídos nas contas dos prestadores de serviço. E um detalhe, na época de campanha, 2024, todo mundo recebeu em dia. Então, a gente começa a perceber que pode ser alvo de uma manobra politiqueira. Porque na época da eleição, todo mundo recebeu em dia. Então, cria-se uma falsa expectativa que, caso o atual governo vencesse a eleição, iria continuar de forma clara, transparente, como 2024 e até meados de 2025, que os atrasos estavam bem controlados. Agora, é unânime a reclamação de todos os prestadores de serviço. Não tem nenhum que está sem os seus, está em dia com os seus pagamentos. E aí a gente vê, alto escalão está atrasado, outros setores estão atrasados, somente o transporte. Então, nós temos sim que reunir com a empresa responsável, a Village, que é uma das campeãs das reivindicações de cartão atrasado, a CSTB, transporte em geral, e a gente conversar também quem que é o dono dessas empresas, a origem que elas são, se é de Ouro Preto, se é de Mariana, se é de Brasília. Então, o nosso mandato está aqui, conclamando, reivindicando essa reunião, para que a gente consiga entender e tentar passar de forma clara para as pessoas que nos cobram tanto o devido atraso. Obrigado, senhor presidente.
0: Continua aberta a discussão. Documento do vereador Ricardo Gringo, com a palavra do Cruzu.
3: Boa tarde a todas e todos. É só para eu entender, presidente e vereador Ricardo, doutor. É uma reunião da Câmara com eles? Eles virem à Câmara? Se você explicou, eu não entendi. Só...
2: O que acontece? Eu já fui em loco, fui lá, fiz um vídeo, chamei, não consegui representantes. Então, primeiramente, os ofícios que eu fiz foi convidando a partir do executivo, que tem o contrato em mãos com as empresas, para chamarmos numa reunião e apresentá-los. Caso não acontecer, o nosso mandato está disposto a reunir com eles e convido os demais vereadores que queiram participar para que a gente consiga... esse diálogo aí já é independente do poder público, porque se o poder público, o executivo, não nos chama para essa parte, não convida para esse tipo de reunião, aí eu estou convidando eles numa reunião para me entender o que está acontecendo, pelo menos da parte das duas empresas.
3: Não, é só para eu entender, Ricardo, você deu muita volta. Eu queria dizer, é uma reunião. Estou querendo dizer o seguinte: se for uma reunião sua com eles, a gente não tem que votar. Entendeu? Se for uma reunião da Câmara com eles, ou de uma comissão da Câmara, né, ou com, entendeu?
2: Só, não, geral. Pode ser para todos envolvidos. Inclusive, eu convidei todos para participar também. Tá, essa comissão, eu só estou fazendo questão de participar também, ser convidado. Tá?
3: Sim, mas essa reunião seria aqui na Câmara?
2: Eu falei que poderia ser remota, presencial, à medida que eles puderem marcar com a Câmara, com a gente.
3: Isso está, como é que pode se dizer... porque não está claro. Estou dizendo o seguinte, pode demonstrar a minha preocupação, pode demonstrar uma fraqueza nossa, né, de a gente ter que aprovar um documento aqui para pedir uma reunião com o terceirizado da prefeitura, entendeu? Só esse cuidado. Porque se for assim, nós temos que convidá-los a vir aqui. Se for assim, para conversar com todo mundo, talvez o melhor caminho seria convidá-los, entendeu?
2: Assim.
3: Só se você quiser pensar junto, suspender momentaneamente, só
0: para. Vereador, com a palavra.
3: Porque do jeito que está.
2: Ou colocar uma complementação para convidar.
0: Com a palavra, vereador Hamilton Titão.
4: Oi, Ricardo, também eu entendi da mesma forma que o Curuzu, que quando você fala de solicitar uma reunião com representantes da empresa, eu acho que você poderia acrescentar no documento, né, e tudo que você tentou falar e solicitar que viesse aqui, até porque o documento não vai ser só seu, mas vai ser da Câmara toda.
2: Gostaria de solicitar à mesa que faça as devidas adequações, que convide os para vir para cá.
0: Mas o documento, o que a gente tem que ter um entendimento aqui, o questionamento do vereador Ricardo Gringo, do vereador Cruz, do vereador Titão, isso é correto, porque, na verdade, o que a gente solicita aqui é uma reunião, ou uma reunião com todos os vereadores interna, na sala da presidência, ou uma reunião para participar da tribuna. Esses dois caminhos. Agora, da forma que o senhor está propondo, está ficando muito vago o documento nesse sentido, que igual o senhor mesmo colocou. Se eu puder ser convidado, eu quero participar. Não, o senhor está propondo o documento. O senhor tem que ser o primeiro a estar na reunião aí. Porque o senhor que está propondo o documento, está entendendo o raciocínio? Então, talvez o mais interessante era o senhor fazer a retirada do documento e pensar se o senhor quer fazer uma reunião, convidar as empresas para reunião interna com os vereadores, com os 15 vereadores, ou se eu convidar as empresas para vir à tribuna da casa, para ficar uma coisa mais específica, entendeu? Porque do jeito que está aqui, está muito em aberto o documento. Com a palavra do vereador Ricardo Gringo.
4: Meu tempo não acabou ainda. Tinha um minuto e mais um.
0: Com a palavra.
4: Eu acho, tipo assim, Ricardo, é só propondo que de repente você poderia fazer, a gente poderia suspender, mas é só uma ideia, se você quiser continuar com o documento, mas aí fica difícil como que eu vou votar, ou se você fizesse um documento no coletivo, onde todos os vereadores solicitavam entendeu? Você encabeçar, mas fizesse com o nome de quem quisesse que ela estivesse aí. A gente vê, até porque o documento vai ser em coletivo. Acho que o que Vantuí falou e Curuzu também é no mesmo sentido. E colocar ainda, anexar essas explicações que você nos deu aí agora, desse excelente documento. Estou falando que é um documento excelente, mas que precisa, às vezes, de algumas pontualidades ali nele.
0: Pela segunda intervenção, vereador Ricardo Grinco.
2: Eu concordo, a gente fez desse modelo, que nós já fizemos, inclusive, uma solicitação para uma empresa aqui nessa Casa Legislativa, no modo de convidá-los a vir nessa Casa Legislativa, e ela respondeu que é inegociável vir a essa Casa Legislativa e nenhum vereador manifestou o contrário. Então, a gente, se eles não vêm, a ideia era ir a eles. Eu não vejo nenhum tipo de obra, se às vezes ir a eles. Mas eu aceito a orientação dos novos vereadores e que a gente faça um documento coletivo. Na próxima semana eu trago coletivo com o nome de todos. E caso eles venham negar, igual negaram outra vez, que a gente se manifeste, que vão manifestar nesse momento aqui. Obrigado. Quinta-feira. Obrigado, senhor presidente.
0: Então, retirado o documento do vereador Ricardo Grinco. A representação de número 216/2026.
1: Requerimento 338/2026, encaminhado ao prefeito com cópia à Secretaria Municipal de Obras, Secretaria de Planejamento e Gestão, Secretaria de Governo, solicitando informações e providências quanto à pavimentação do trecho que se inicia na Rua Francisco Umbelino, número 163, na comunidade da Praia, em Glaura, e se estende até a região da Bandeirinhas, conectando-se ao asfalto de São Bartolomeu. A presente demanda já foi objeto de solicitações anteriores deste mandato, por meio do requerimento número 101/2025, de 26 de março de 2025, resposta encaminhada através da CI número 6.612/2025, foi informado que o referido trecho se encontrava em fase de levantamento de custos. Posteriormente, por meio do requerimento 20/2026, foi informado que não havia planejamento técnico, financeiro e orçamentário para a pavimentação da referida via. Entretanto, a necessidade da obra permanece e a população local continua reivindicando a pavimentação do trecho. Inclusive, moradores da localidade organizaram abaixo-assinado, posteriormente entregue à Prefeitura Municipal, solicitando a realização da obra. A demanda também tem sido constantemente apresentada ao mandato do vereador Ricardo Grinco, demonstrando o anseio da população pela melhoria das condições da via. O referido trecho é utilizado diariamente por diversas pessoas, incluindo trabalhadores que necessitam se deslocar para seus locais de trabalho, moradores que precisam acessar serviços públicos e pessoas que necessitam se deslocar até o posto de saúde, além de estudantes e demais usuários da estrada. Durante os períodos de estiagem, a ausência de pavimentação provoca intensa poeira, causando transtornos aos moradores e usuários. Nos períodos de chuva, a situação se agrava com a formação de barro, atoleiros e pontos de difícil traficabilidade, fazendo com que, em diversas ocasiões, a estrada fique praticamente intransitável. Diante da relevância da via para a mobilidade da população e considerando que a demanda já vem sendo apresentada há mais de um ano, faz necessária a adoção de providências por parte do Poder Executivo, visando a inclusão da pavimentação no planejamento municipal. Diante do exposto, requer-se que seja informado se existe atualmente estudo técnico atualizado acerca da viabilidade da pavimentação do referido trecho, que seja informado se o levantamento de custos mencionado na resposta ao requerimento foi concluído e, em caso positivo, que sejam encaminhadas as informações correspondentes. Que seja informado se existe previsão de inclusão da pavimentação no planejamento técnico, financeiro e orçamentário do município. Que seja informado se há possibilidade de inclusão da obra no cronograma da Secretaria Municipal de Obras, ainda que para exercício futuro. Que seja informado se existe previsão para a elaboração de projeto e orçamento necessários à execução da pavimentação. E que sejam avaliadas medidas paliativas de manutenção e melhoria das condições da estrada, especialmente durante os períodos de chuva e estiagem, enquanto não for possível realizar a pavimentação definitiva. Justificativa. A pavimentação do referido trecho constitui uma reivindicação legítima da população da comunidade da Praia, em Glaura, e das localidades atendidas pela via, sendo uma demanda formalizada, inclusive, por meio de abaixo-assinado entregue à Prefeitura Municipal. A atual situação da estrada prejudica diretamente a mobilidade dos moradores e trabalhadores que utilizam diariamente o trecho. Em períodos de seca, a intensa poeira provoca transtornos à população, enquanto nos períodos chuvosos, a formação de barro e atoleiros compromete a trafegabilidade e pode deixar a estrada intransitável. A pavimentação proporcionará melhores condições de deslocamento, maior segurança aos usuários, acesso mais adequado aos serviços públicos, especialmente à saúde, além de contribuir para a qualidade de vida e o desenvolvimento da região. Diante do exposto, solicita-se a atenção do Poder Executivo para que a demanda seja novamente analisada e, dentro das possibilidades administrativas e orçamentárias do município, sejam adotadas as providências necessárias para viabilizar a pavimentação do trecho. De autoria do vereador Ricardo Gringo.
0: Requerimento de número 338/2026, aberta a discussão, com a palavra o vereador Ricardo Gringo, autor do documento.
2: Obrigado, senhor presidente. Novamente, esse requerimento 338, ele visa por objetivo solicitar nova atenção ao executivo para a demanda dessa obra. Que como a gente entende o documento do requerimento, fizemos o requerimento 101 de 2025, na data do dia 25 de março de 2025. E a resposta é que ele estava em fase de levantamento de custo. E a população esperando, né, que a prefeitura vai a passo de tartaruga paralítica. Aí chegou no ano de 2026, aí já vem informação que não haveria planejamento. Em 2025, estavam fazendo levantamento de custo. Passou o ano todo, não deu resposta. Aí, 2026, falou que não tem referido planejamento. E o prefeito vai nas redes sociais, a gente viu uma demanda popular, baixo assinato, no mesmo trecho, e eles falando que vão estender, né, o empenho para estender. Então, a comunidade pergunta, ah, Ricardo, você falou que fez o documento e ia falar que tem a negativa, agora está falando que vai fazer. Tem obra que eles iniciam, fala que já tem placa, falou que iniciou a obra e fica igual cabeça de bacalhau, a gente sabe que tem, mas não enxerga, que a obra não começa. É o exemplo da Serra do Siqueira ao Alto Beleza. A gente tem visto reclamações de pessoas em redes sociais falando que passa no local, tem a placa, mas a obra nada. E aí a gente tem que pedir intervenção do Mr. M para ver se explica o que está acontecendo na Prefeitura Municipal de Ouro Preto. Anuncia a obra, não começa. Fala que vai viabilizar recurso, não viabiliza e demora 2 anos para dar uma resposta negativa. E a população está à mercê de uma área que muitas pessoas sabem que é o elo de ligação até a Bandeirinha. Então é importante fazer essa intermediação. Então a gente pede uma nova avaliação do poder público para essa tão solicitada obra em Bandeirinha, região ali perto de São Bartolomeu e adjacências. Obrigado, senhor presidente.
0: Continua aberta a discussão, documento do vereador Ricardo Gringo. Em votação, iniciar a votação.

0: Aprovado por 12 votos, vereador Cruzou.
1: Requerimento 339, encaminhado à Secretaria Municipal de Cultura e Turismo, solicitando informações e providências quanto ao cumprimento da Lei Municipal nº 1509 de 2024, que estabelece prazos para pagamento dos cachês das bandas e artistas locais contratados pelo município. A referida lei determina que 50% do cachê seja pago antes da apresentação e os 50% restantes até o quinto dia útil subsequente à realização do evento, de autoria do vereador Alex Brito.
0: Requerimento de número 339/2026, de autoria do vereador Alex Brito, aberta a discussão. Com a palavra, vereador.
2: Senhor presidente, senhores vereadores, é um assunto muito importante no dia de hoje. É uma lei que nós, um projeto de lei que já virou lei, que passou por essa casa de minha autoria, que era pagamento de 50%. Das bandas que se apresentam nos eventos de Ouro Preto, nos distritos, nos subdistritos, aqui no centro mesmo, e 50% após a apresentação. E a gente vê que isso não vem acontecendo. Eu sei da demanda, que é muito grande. Já estive lá na secretaria como diretor de eventos, assim como Beto Cafubira também teve. E sabe como que a demanda é grande. Ouro Preto tem muitos eventos, mais eventos do que dia do ano, inclusive. Só que, já que é lei, tem que ser cumprido. Eu sei que é difícil, mas tem como se fazer um planejamento para que isso não aconteça. As pessoas não demorem a receber os seus cachês devidamente em dia, aí, 50% antes, 50% depois. Então, fica aí nosso requerimento, perguntando lá para a secretaria o que está acontecendo, porque essa lei não está sendo cumprida. Então, eu gostaria, inclusive, de pedir aos nobres vereadores que assinassem esse documento, porque é um documento extremamente importante. Está aí o Renato, que é músico, participa de várias bandas também, sabe da dificuldade de transporte e de essas pessoas gastam para ir fazer os eventos, para ir tocar. Então é importante que elas recebam esses 50% antes da apresentação e 50% logo após. Obrigado.
0: Continua aberta a discussão. Com a palavra o vereador Ricardo Gringo.
3: Eu gostaria de assinar com a gosto esse documento, esse projeto de lei do vereador Alex Brito, tão importante, né? Que a lei é para ser cumprido. A única coisa que eu venho a discordar, né, que é direito do nosso mandato, é com a fala que maior que as demandas do evento de Ouro Preto, com todos os eventos sociais, culturais, maior que isso é a negligência do poder público de arcar com os compromissos firmados. Que firma e dá calote, firma e fica enrolando para pagar. Quando a empresa que vem de fora, ele já sai de lá pago e não toma calote. Dificilmente você vai ver um cantor como Zé Ramalho e outros, que eles saem oriundo de... Tem transporte, tem van, tem toda a estrutura. Agora, os outros locais, muitos reclamam também em redes sociais, que a gente já viu, cobra em público, que tem até uma falta de respeito, que não cabe ao vereador responder por pagamento de inadimplência de prefeitura. Então, a gente tem que tomar cuidado, que se isso vira moda, a gente perde a liberdade de transitar. Porque isso é um calote da prefeitura e é que tem que pagar as obrigações que eles vão pactuar com qualquer tipo de artista e qualquer prestador de serviço, senhor presidente. Obrigado.
0: Continua aberta a discussão. Com a palavra do Alessandro Sandrinho.
4: Obrigado, senhor presidente. Mais uma vez, boa tarde a todos e todas, rádio ouvinte, internautas. Vereador Alex, importante documento, tá? Estamos fazendo nosso trabalho, você propôs o projeto, nós votamos, estamos aqui cobrando explicação, né? A gente tem de fazer isso mesmo, não tem que passar a mão na cabeça de ninguém. É errado ficar devendo. Agora, a gente também tem que mudar a postura, porque o que eu vi acontecendo num vídeo, se bem que aquele vídeo também, ele parece ter um pouco de teor político, né? Agora, o vereador está lá numa festa, aí a banda vai cobrar explicação, às vezes, de um vereador lá no meio da festa. Mas espera aí, tem coisa também que não dá para explicar, né, seu presidente? Espera aí, está devendo a banda, e que a banda está fazendo lá em cima do palco? Prestando mais serviço, está aumentando a conta e ainda quer ficar fazendo graça em cima de palanque, Então, assim, aquilo ali, vereador Alex, sou solidário com você, eu acho que não tinha necessidade, não era o momento daquilo, que a banda procurasse a casa, que em nenhum momento ela veio aqui na casa, para a gente cobrar explicações aqui. Agora, no meio de um show, parar você e começar como se você fosse o responsável, nada a ver. Agora, está devendo a banda, vereador Mercinho. Ela ainda vai subir lá no palco para fazer mais show? Então, a banda, ela não tem credibilidade, não é. Tem que ficar fazendo show fiado para os outros aí, porque não paga, ela volta lá para poder fazer mais show? Ah, pelo amor de Deus. Agora, lugar de cobrança é aqui, vem aqui na casa. Se precisar, a gente chama a secretária aqui. Se precisar, a gente vai na secretaria. Mas fazer aquilo que foi, nota zero para aquela banda, desnecessário. Obrigado, senhor presidente.
0: Continua aberta a discussão. Com a palavra, vereador Renato Zoroastro, nosso músico da casa.
1: Obrigado, presidente. Também gostaria de assinar, vereador Alex. Sou músico, né, há mais de 30 anos aí, e posso falar com toda certeza que essa cidade ela desrespeita bastante a classe artística cultural em relação a honrar seus pagamentos. E isso não acontece de agora, não. Isso acontece de muitos e muitos anos. Arrisca falar de mais de 20, 30 anos. Infelizmente, acontece muito por causa do que o vereador Alex comentou, da falta de planejamento. Se você tem um calendário de eventos no município de Ouro Preto, por que você não faz um planejamento do que você vai gastar mês a mês? Aí você consegue honrar seus compromissos. Entendo várias reclamações, principalmente da classe artística e cultural, não só os músicos, prestadores de serviço, banheiro, palco, som, luz, o pessoal reclama também. E se a gente for analisar em relação aos músicos, muita gente acha que o show só aconteceu naquele momento, mas a pessoa tem que ensaiar, tem transporte, tem alimentação, tem despesa com instrumento, tem aulas, tem um custo todo por causa disso. E ficar esperando um mês, dois meses, três meses, quatro meses sem receber, com certeza é um verdadeiro absurdo. Mas, por outro lado, também não posso falar que essa casa não cobra. Se existe essa lei, até o vereador Alex não comentou, essa lei foi vetada pelo Poder Executivo. E ela voltou aqui para casa e essa casa quebrou o veto. Então, existe fiscalização, sim. Existe uma busca por respeito, pelo que o pagamento seja feito em dia, para que os compromissos com os músicos, com o setor artístico cultural e dos eventos sejam honrados de verdade. Houve cobrança, sim. Só que muitas pessoas, às vezes, chegam, vereador não cobra, vereador não cobra, vereador não fiscaliza. Mas muitas pessoas não sabem o que acontece aqui, não assistem uma reunião da Câmara. Não estou falando que tem que assistir, não, mas se está falando que não faz, tem que procurar saber se realmente não estão fazendo, se não está cobrando a situação atual fiscal da prefeitura e orçamentária, se não está cobrando os pagamentos dos cooperados, dos terceirizados. Mas virou moda agora falar que político não faz nada, que vereador não faz nada, prefeito não faz nada. Pode ter alguém que não faz, mas tem gente que faz também. Então a gente não pode deixar a política, que ela é importante para o crescimento do país, cair em descrédito na boca de pessoas que só querem o mal da classe política e, de maneira geral, da nossa cidade. Obrigado.
0: Continua aberta a discussão. O documento do vereador Alex Brito. Em votação. Iniciar a votação. Aprovado por 12 votos.
1: Espera aí que eu perdi. Requerimento 340. Encaminhado à Secretaria de Saúde, requerendo informações sobre a situação do posto de saúde Santo Antônio em Santa Rita, de Ouro Preto. Se há previsão de começar as obras no posto, se a verba já foi liberada e está depositada na conta do município, qual o prazo previsto para início e término da obra e qual o custo total do projeto? Justificativa. Tal solicitação se justifica a pedido dos moradores, de autoria do vereador Alessandro Sandrin.
0: Requerimento de número 340/2026, aberta a discussão. Com a palavra, vereador Alessandro Sandrin, o autor do documento.
4: Obrigado, senhor presidente. A gente faz esse requerimento ao secretário Leandro, devido à cobrança que a comunidade de Santo Antônio tem feito. Já há alguns anos que eles vêm cobrando esse posto de saúde e que iniciou as obras, senhor presidente, e depois foi paralisada. Então, a gente pôde acompanhar aí a visita do deputado nas localidades, a gente também estava junto, o vereador Mercinho, o vereador Zé do Binga, me perdoe aqui se falhou o nome de algum vereador, mas assim, a intenção também não é falar nome de vereador aqui, né, Mercinho? A intenção aqui é dar resposta para a comunidade. Então, assim, a comunidade tem cobrado, senhor presidente, esse espaço, que é um espaço que vai trazer dignidade. Então, a gente confia no secretário Leandro, sabe da capacidade dele, sabe do compromisso que ele fez. Então, a gente vem fazer esse questionamento para levar para a comunidade que tanto espera, ansiosa, essa construção. Então, a gente espera que breve ter esse retorno para poder devolver para a comunidade essa resposta e que seja uma resposta que já está prevista, se Deus quiser, o retorno das obras, que vai trazer um conforto para quem for consultar ali da região, vai ter um lugar digno, às vezes para poder ir no banheiro, para ficar numa sombra, para poder aguardar com dignidade. Então, a gente aguarda aqui o retorno do secretário Leandro. Obrigado.
0: Continua aberta a discussão. Documento do vereador Alessandro Sandrinho. Iniciar a votação. Em votação. Aprovado por 12 votos.
1: Requerimento 341 de 2026, encaminhado ao Executivo Municipal por intermédio da Secretaria Municipal de Fazenda e dos demais órgãos competentes, informações acerca das medidas que estão adotadas ou planejadas para enfrentamento das atuais dificuldades de fluxo financeiro do município, especialmente diante da existência de obrigações pendentes junto a fornecedores e prestadores de serviços. Considerando que a prestação de contas do primeiro quadrimestre de 2026 demonstrou o crescimento da receita arrecadada em relação ao mesmo período de 2025, mas que permanecem relatos de atrasos em pagamentos e dificuldades no cumprimento de obrigações correntes, solicita-se informar. O município possui atualmente plano de contenção, contingenciamento ou redução de despesas? Em caso positivo, encaminhar as medidas estabelecidas, os órgãos e despesas alcançados e a economia estimada. Foi realizada a revisão das despesas correntes e dos contratos administrativos de maior impacto financeiro, com o objetivo de identificar possibilidades de redução, renegociação ou racionalização de gastos. Em caso positivo, apresentar os resultados obtidos. Existem medidas de controle temporário sobre a criação ou ampliação de despesas permanentes, incluindo novas contratações, horas extras, gratificações, ampliação de estrutura administrativa e outros gastos continuados? Especificar. Existe plano formal para regularização das obrigações vencidas junto a fornecedores, prestadores de serviços e demais credores, com definição de prioridades e previsão para normalização dos pagamentos? Considerando a relevância e a volatilidade da CEFEM para as finanças municipais, quais medidas estão sendo adotadas para evitar que receitas extraordinárias ou oscilações positivas dessa fonte sejam utilizadas para sustentar a expansão de despesas permanentes? Qual estratégia fiscal e financeira o Executivo pretende adotar até dezembro de 2026 para impedir o crescimento das obrigações pendentes e evitar que novos passivos sejam transferidos para o exercício de 2027? As informações solicitadas permitirão à Câmara Municipal acompanhar de maneira objetiva a evolução desses compromissos e compreender seus reflexos sobre a execução financeira do município. De autoria do vereador Renato Soroaz.
0: Requerimento de número 341/2026, aberta a discussão. De autoria do vereador, aberta a discussão, de autoria do vereador Renato Soroaz, com a palavra o vereador Curuzu. Então, com a palavra o vereador Renato Soroaz, logo obrigado, após o vereador Curuzu.
1: Eu tive uma tosse aqui, acabou que eu não consegui registrar a minha fala. Mais uma vez, a gente traz um documento relacionado principalmente à questão orçamentária, financeira e fiscal da Prefeitura de Ouro Preto. Porque a gente já fez requerimentos para entender a questão do alto volume dos restos a pagar que vieram de 2025 para 2026. Já questionamos a situação do caixa, se o que está no caixa são de recursos vinculados ou não vinculados, né? A questão dos pagamentos pendentes. Já fizemos vários documentos relacionados a esses assuntos, só que a gente precisa avançar, porque se existem pagamentos pendentes, às vezes o não cumprimento de compromissos que são honrados da administração pública, a gente precisa pensar em estratégias, em planos de ação. Então, esse documento ele tem como objetivo fazer a seguinte reflexão: se existem prestadores de serviço aguardando pagamento, cooperado sem receber, dificuldade da administração pública em honrar determinados pagamentos, a gente não pode deixar que a prefeitura fique apagando fogo mês a mês. Então, esse mês eu pago isso, essa semana eu pago isso, outra semana eu pago isso. Então, precisa de um plano de ação, um plano de contenção, um contingenciamento. Então, o que a gente quer saber dentro do documento? Quais despesas estão sendo revistas? Quais são os grandes contratos, se eles podem ser enxugados? Quais são as medidas de contenção? Qual a estratégia, principalmente, que a prefeitura tem para chegar em 2026 e não acontecer o que aconteceu no passado, de trazer um volume grande, gigante, de restos a pagar de 25 e 26? Se existe essa contenção, essa preocupação, para que isso não ocorra de 2026 para 2027 também, porque senão vai virar uma bola de neve. Então, se não fizer um planejamento, uma apreciação das despesas, cortar onde tem que cortar, vai acontecer de novo. E a gente percebe que muita coisa ainda não encaixou devido às reclamações que chegam para nós, que estão relacionadas aos cooperados do transporte, tanto administrativo quanto escolar, questão do atraso em 18 dias, o cartão alimentação da Vilagem, até o salário dos terceirizados da Vilagem está atrasando, entre outros questionamentos. Então, esse documento tem como objetivo, caros colegas vereadores, presidente, da gente avançar. Já foram identificados todos esses problemas, mas qual é o plano de ação da prefeitura para solucionar esses problemas e não deixar que esses problemas sejam empurrados para 2027? Obrigado.
0: Continua aberta a discussão. Com a palavra, vereador Curuzu.
5: Presidente, vereador Renato, mais do que pertinente esse seu documento, eu ando assustado, mais do que preocupado, eu ando assustado com as informações que nos chegam. O pessoal da assessoria do nosso mandato andou fazendo levantamento das dívidas da prefeitura com base que tem no site, no portal da transparência da prefeitura, e nós estamos chegando à conclusão que essa dívida pode ser o dobro do que o prefeito Ângelo Oswaldo falou, que ele falou que era 40 milhões. Então, pelos números que nós temos até agora, a dívida pode ser do dobro ou mais que o dobro. A prefeitura também não nos informa qual que é o valor da dívida real. Eu asseguro que é maior que 40 milhões. Isso eu asseguro. A imprensa informou que era de 40 milhões porque foi o que o prefeito falou. Mas o prefeito não estão informando o prefeito direito. E nós vamos continuar assim até quando? Eu penso que uma das coisas, até me espelhando aqui no nosso ex-presidente Zé Dubinga, que a gente precisava fazer seria, talvez, a gente parar de votar qualquer coisa aqui do Executivo até que nos informe, olha. Tem alguma lógica nisso? Luiz, você que também foi nosso presidente. Você ser daqui da base de apoio do governo e não saber, e a prefeitura falar que está devendo 40 milhões e a gente ter certeza que é maior, a dívida é maior do que 40 milhões, eu reafirmo, pode ser o dobro ou mais, pelos levantamentos preliminares que nós fizemos, e nós não sermos informados, como é que nós vamos explicar isso para o povo? Vocês são da base, lá não sabem quanto que a prefeitura está devendo, mas vocês afirmam que é mais do que 40 milhões, mas vocês também não sabem quanto é? Então, a situação política muito delicada, de forma que fica ficando cada vez mais difícil a gente continuar na base desse governo.
0: Continua aberta a discussão, com a palavra o vereador Ricardo Gringo.
3: Excelente documento, bem redigido, do Renato. Essas informações, excelentíssimo vereador Renato, que as pessoas nos param na rua sempre perguntando. E o que eu venho sempre falando nessa Casa Legislativa. Eu não assino cheque em branco para mau uso do dinheiro público. A gente tem que saber se está devendo, que é 100, se é 200 milhões, o que é, e de onde que originou essa dívida. É farra dos bois? Má administração? Falta de planejamento? R$1 bilhão, praticamente, de recurso, e a prefeitura vem com esse mimimi de dívida. Então, o próprio está devendo. Já está aqui, nós estamos passando aqui agora, nessa casa legislativa hoje, chegou um projeto para aprovação de contas do prefeito. Aí, já está com a recomendação para aprovação de contas. Como é que eu vou aprovar conta de prefeito, sendo que está alegando uma dívida que a gente nem sabe o valor? Então, já está na hora de levar isso com mais seriedade para...

0: Eu fico imaginando, é uma situação assim que de dívida, né? Está devendo 40, 50, 60. Mas com uma arrecadação dessa, né? Quando fala 40 milhões, você assusta. Mas quando você olha para a arrecadação, é só fazer cortes, né? E não é corte para atingir diretamente a população, né? Vamos falar aqui. Secretariado, secretário adjunto, assessor especial. Precisa de carro para eles andar com o salário que tem? Pode cortar. Né? Telefone, no dia de hoje, né? O avanço que a telefonia deu, qualquer uma pessoa consegue manter seu telefone. Não precisa de telefone corporativo, não. É outro ponto. Agora, em vários momentos que a gente conversa com vários secretários, eles ficam esperando uma mágica de bater num lugar e vai cortar ali, está resolvido. Eu vou repetir aqui, né? Que eu já falei várias vezes. Tem de ir cortando as pequenas coisas que vai dar o valor necessário para estancar essas dívidas. Né? Cruzou comendo aqui. É difícil continuar na base? É. Né? E ele fala assim, é modo de a gente falar, na hora de falar que a gente fica nervoso. Né? A gente aqui é base da população. O que é bom a gente vai botar, né? Mas para o buraco com uma gestão que não quer acertar, a gente não vai. Nenhum, nem outro. Não tem dúvida disso. Né? Mas, se a gestão não enxergar começar a fazer os cortes, né, que tem muita coisa para cortar, não vai sair do local, não vai sair. Né? Obrigado.
1: Com a palavra do Emerson Titão.
2: Boa tarde a todos e a todas. Excelente documento, vereador Zoroastro. Gostaria de assinar também com Vossa Excelência. É difícil a gente conseguir entender e não ter resposta. Eu vejo esse Antônio Pereira Memes, Belas da UFOP, esse monte de gente que às vezes vem conversar com a gente e perguntar assim, aonde está o dinheiro? Como com a prefeitura, que todo mundo fala que arrecada 2 milhões por dia, pode estar com a dívida de 80 milhões, 40 milhões, ou quando essa casa solicita respostas, essas respostas não chegam. E se a gente está falando de corte, a gente tem assessor especial que tem 2, 3 carros para rodar por conta dele. A gente tem os adjuntos que ganham mais que os secretários. Então, como que essa conta vai bater no final do mês? Como que a gente vai fechar com essa conta no final do ano? Eu entendo que poder público, essa casa também é considerada poder público. Então, nós nos incluímos. Se lá está ruim, nós também estamos ruins. Então, assim, é um excelente documento para que a gente consiga fechar aí no final do ano. A gente vai ter que ter uma reunião novamente. E os números dos valores, que se a gente deve mesmo, a gente vai ter que ter esse número exato. Porque esse negócio, daqui a 3 dias é um valor, daqui a 2 dias é outro, daqui a 4 dias é outro. Isso não existe não, gente. Não tem como a gente só... A caixa d'água furada, não adianta ficar enchendo de água não. Então, esse excelente documento eu gostaria de assinar, mas aí se a gente não cortar algumas regalias também, ou outro, é um dos únicos lugares que eu vi no Brasil, eu fiz algumas pesquisas, onde adjunto, o secretário adjunto recebe mais que o secretário. As responsabilidades são todas de quem assina a caneta do secretário e o adjunto recebe mais do que eles. Aonde que nós vamos parar com essa farra do boi? Então, nós vamos ter que ver, para nós ajudar também o governo, onde que nós estamos aqui para ajudar. Mas, para ajudar, nós temos que saber verdadeiramente o que está acontecendo com o dinheiro público da Prefeitura Municipal de Ouro Preto. Muito obrigado, presidente.
1: Continua aberta a discussão. Com a palavra, vereador Luiz Gonzaga.
3: Senhor presidente, senhores vereadores, por presente, rádio ouvintes. Bom requerimento do novo colega vereador Renato, né? Mas ultimamente a gente não precisa esperar 30 dias para ter a resposta do requerimento, não. Porque, pelo requerimento, há 4 meses atrás, quando tivemos uma reunião, já nós já falávamos sobre certas coisas, né? E não acreditaram ou engabelaram o prefeito. A palavra.

0: palavra, engabelaram, porque ele mesmo falou que estava devendo 40 milhões, que era pagável, pagaria em 4, 5 meses. Foi ele falando com a política máxima de Ouro Preto, com todos os vereadores, menos um ou dois vereadores que talvez não foram. Essa que é a realidade. Agora, economizar não precisa ser estudado, fazer economia, não. Não precisa, não, aí, nesse sentido aí. Quando a gente viu lá que a gente não sabia que tinha consultoria em quase toda a secretaria, gastando quase 15 milhões de consultoria, três empresas de veículo, que não é política, veículo política, seria diferente, nós sabemos disso. Três empresas, ou quer economizar uns 20% a 30%, infelizmente tem que fazer igual algumas cidades, dispensar uma secretaria, duas, três ou quatro, que até porque algum secretário até hoje não falou por que veio, para que serve e para o que está aí. E às vezes nem trabalhou para o governo. Então, quer dizer, eu estou cansado, eu não vou ficar falando isso mais não. Parei, não falo sobre isso mais. Quem não quer escutar, então vai ter que ficar calado. E se ele não quer escutar nós, então a política está descendo o morro. E o caminhão, já falei, o caminhão está descendo o morro, sem freio, ninguém segura. Ninguém segura. Então, conselho, não adianta aconselhar mais. Então, agora, eu, mas o Alex, fomos falar aqui para ajudar os cooperados, ajudar as pessoas que
1: estão dois,
0: três meses... dois, três, quatro meses sem receber, que fizesse um empréstimo, como todos os governos que eu trabalhei aqui fizeram nesses quase 20 anos. Mas não quer escutar também? Então, paciência. O futuro a Deus pertence. Obrigado, presidente.
1: A palavra, vereador Alex Brito.
2: Novamente, vereador Luiz, venho me colocar à disposição do governo para tentar uma saída. Tentar achar a melhor saída. Muitas sugestões foram dadas aqui hoje, né? Redução de secretarias, incorporação de secretarias. Acho que tudo é válido nesse momento. E eu, novamente, me coloco à disposição, porque for necessário para que a gente consiga colocar a casa em ordem de novo. Os primeiros anos foram ótimos, né? Inclusive o último mandato. Esse momento difícil agora, acho que é o momento da gente estar próximo ao governo, o executivo e o legislativo estarem juntos para que a gente possa resolver e passar por isso o mais rápido possível. Parte, sim, claro.
3: Eu não vou citar a fonte, né, mas eu vou falar. Tem um colega vereador que me mandou um zap aqui, que a assessoria dele também fez a conta. E, segundo ele, chegado à conclusão de que a dívida é de, ele deu um número exato, de 86,4 milhões. Eu falei que era próximo de 80, podendo ser mais. Não vou revelar o colega vereador, mas também não vou omitir essa informação, que o povo tem que saber. Ele falou que calculou, a assessoria dele calculou, e chegou ao valor de 86,4 milhões. Essa é uma coisa. Acho que vou falar só essa por enquanto. Porque tem coisa mais pesada para falar ainda, mas vamos ver se a prefeitura toma alguma. A imprensa está ali, ó. Fala.
4: Uma parte, 15 segundos.
5: Fala.
4: E outra coisa, a gente está pedindo, nosso gabinete está fazendo um levantamento de contratos. Então, assim, a gente vai mostrar também onde tem contrato, por exemplo, um carro, o aluguel de um carro é 5 mil e o mesmo carro em outro contrato é 3 mil. E isso tem acontecido, a gente já tem esses levantamentos, então a gente vai, eu vou levar na mão do executivo, eu estou aqui para ajudar, estou aqui para trabalhar junto com o prefeito Ângelo Oswaldo. Mas, infelizmente, do jeito que está, o tempo está difícil.
1: Concluo, vereador. Com a palavra, vereador Carlinhos Mendes.
6: Senhor presidente, nobres colegas, público aqui presente, rádio ouvintes, internautas. Zoroastro, assino com vocês esse importante documento. Esse documento mostra a preocupação do Legislativo com o Executivo. A base que apoiou o governo atual, ela está preocupada porque também reflete no Legislativo. É comum a gente estar aí dia a dia tentando justificar atrasos de pagamentos com relação a diversas situações, seja de prestador de serviço, seja de cooperativa, e isso, infelizmente, está cada vez mais difícil de se justificar. A gente sabe que tem os restos a pagar de 2025, sabemos aí das obras, reformas de creche, mas, infelizmente, se a gente não tiver um controle do gasto público, nós não vamos conseguir ter uma dinâmica que tivemos no ano de 2025 super tranquila, com pagamentos em dia, onde aí nós temos aí um fechamento com mês a mês, cooperados recebendo, mês a mês, prestadores de serviços recebendo e a conta fechando exatamente. Ao contrário desse cenário de 2026, com esse documento aí, a gente consegue aí entender e tentar somar com o executivo para que ele consiga equilibrar o financeiro do município. Assim, teremos aí condições de, digamos assim, ter um ano financeiro tranquilo. E eu digo mais, eu digo que o grande problema do governo hoje é a falta de diálogo entre os secretários. Eu acho que, e repito aqui, eu acho que se as secretarias principais aí, Fazenda, Secretaria de Planejamento, Secretaria de Governo, conversarem entre si, há sim condições de um equilíbrio financeiro acontecer e não se repetir o que a gente está nesse 2026 aí com a crise financeira que agrava e a gente sabe que não vai se sanar tão cedo, a menos que se pegue um empréstimo, porque do contrário vai virar o final do ano com o dia a dia diminuindo a dívida, mas não cessando toda ela.
1: Continua aberta a discussão pela segunda intervenção, autor do documento, vereador Renato Zoroastro.
2: Obrigado, presidente. Obrigado aos colegas que comentaram e assinaram o documento também. E é uma situação muito grave e que merece a atenção dessa casa. Por exemplo, os pagamentos dos transportes, do transporte escolar, por exemplo, interou 2 meses, 3 meses, a cooperativa fala em 3 meses, 90 dias, ele pode parar, vai deixar de levar a criança para a escola, o aluno para a escola. E o serviço de saúde, 90 dias que a cooperativa fala que tem que pagar, e se não pagar? Vai deixar de levar paciente para fazer hemodiálise, entre outras, paciente oncológico? É sério, é grave. Tem que fazer um contingenciamento, tem que ter esse plano de ação. Só para a gente ter uma ideia, muitas pessoas falam assim, o vereador não está olhando, o vereador não está fiscalizando. Um dos documentos que a gente pode estar fiscalizando está no portal de transparência da prefeitura, lá no relatório resumido de execução orçamentária. Já era para ter publicado, não teve uma publicação referente a 2026. A gente está no meio de agosto. A gente está no meio de agosto. Então, assim, indo para o final, perdão, o Carlinho me corrigindo aqui, ó, já começando setembro na semana que vem, olha para você ver, e não tem uma publicação relativa a 2026. Então essa casa tem que fazer requerimento. Vereador Luiz, a prefeitura tem que responder com 30 dias, porque se eu for impedido de realizar meu trabalho como fiscalizador, fazendo meus documentos e analisando essas respostas, eu vou representar os documentos do Ministério Público.
3: Bom, gente, olha, é com tristeza, né? Com muita tristeza que a gente fala essas coisas aqui. Mas nós temos, Zé Dubinga, a obrigação de ser transparentes com o povo. Se a gente está falando que a prefeitura não está sendo transparente, né, nós não podemos segurar a informação. Só para você ter uma ideia de como a coisa... como é que é, Zé Dubinga? Fala aí, Zé Dubinga. José Dubinga, fala. Porque sua experiência, Zé...
7: Não, tem que falar para onde está indo o dinheiro também. É só falar que não tem, não, é? Não existe isso, não. Nada desaparece, não.
1: Sim. Com a palavra, vereador Messinha.
8: É, como diz o Zé Dubinga ali, para algum lugar ele tem que estar indo, né, Zé? Agora quem sabe onde que ele está. É igual eu falei aqui outro dia, abriu a porteira demais, agora vai fechar ela como? O Luiz está falando ali do caminhão, né? Caminhão com quantas toneladas, né, Luiz? Que ele vai perder o freio aí, porque leve também não está, não. Eu acho que... O governo passado, com 4 anos, geriu a prefeitura com quanto? Quanto que aumentou de arrecadação para cá? Eu fiquei 4 anos na oposição, agora eu estou tentando aproximar para poder as coisas acontecer. É muito importante a gente ver as coisas acontecer. Você vê hoje uma Kombi não puxando um aluno, ou fazendo hora, ou chegando atrasado, ou não vai, por falta de pagamento. Ontem em Santa Rita, um aluno chegou atrasado para fazer prova. Por quê? O cara vai correr? Ele tem pressa? Ele não está recebendo? Onde que nós vamos parar? Estrada tudo parado, os caminhões, máquinas de Santa Rita, tudo, não é só Santa Rita não, né? Eu fiquei sabendo que é todos os distritos. Mais de uma semana parado. Aonde vai chegar? Aonde nós estamos chegando, gente? Está difícil demais da gente ficar aqui todo dia, a mesma coisa, a mesma ladainha, falando, falando, falando, e nada resolve, não tem uma resposta.
0: Me dá uma parte.
8: Luciano pediu uma parte aqui, Luiz. A gente quer falar muito, mas é parte, parte, parte.
9: E Luiz, você dá tempo de você falar aí, pode ficar com o microfone ligado. Exatamente. Não sei quem comentou aí, né, que tem de conversar com as secretarias, né? Se conversar para resolver, tá bom. O que não pode é um interferir no outro para atrapalhar, igual nós tivemos aí nos pagamentos da Secretaria de Obras, que outra secretaria entrou lá e atrapalhou o pagamento tudo. Atrapalha a gestão do secretário.
0: Dá parte aí? Não, tem 15 segundos ali. E acaba atrapalhando até nosso deputado aí. Eu observei lá, rapaz, os caras que trabalham com veículo, caminhão, máquina, foram só três lá. Num evento da Kemersin, que tinha 9 vereadores, 4 suplentes e bastante gente. Isso atrapalha a política. Como é que a gente ganha voto para os caras? Se você vai lá com o caminhoneiro e falar assim, uai, você vai pagar ou não, tem 4 meses que não recebo. Isso é um absurdo. Tem que botar consciência. O nosso pagamento está em dia, o do prefeito está, da vice-prefeita está. Então os outros também têm que estar. Isso a gente tem que pensar nos pequenos, não é nos grandes, não. Ah, está ficando difícil, viu, presidente? Está ficando difícil.
1: Continua aberta a discussão. Documento do vereador Renato Zoroastro. Em votação. Iniciar a votação. Aprovado por 11 votos.
10: Requerimento 342, encaminhado ao prefeito, solicitando que sejam encaminhadas a Secretaria Municipal de Obras e Urbanismo, na pessoa do secretário Franklin, a Secretaria Municipal de Segurança e Trânsito, na pessoa do secretário Moisés. Requer-se: existe estudo técnico, projeto ou planejamento para a criação de um estacionamento de grande capacidade ou de bolsões de estacionamento para atender o Centro Histórico de Ouro Preto? Em caso positivo, informar a localização prevista, a capacidade estimada, a fase em que o projeto se encontra e a previsão para a sua execução. Há áreas públicas municipais sendo avaliadas para a implantação dessa estrutura? Se sim, quais? A Secretaria de Segurança e Trânsito possui levantamento sobre o déficit de vagas de estacionamento na região central e sobre o impacto do fluxo de veículos durante os períodos de alta temporada, feriados e grandes eventos? Existe planejamento integrado entre as secretarias para implantação de estacionamentos periféricos ou bolsões de estacionamento com acesso ao centro histórico por transporte coletivo ou outro sistema de mobilidade? Justificativa. O Centro Histórico de Ouro Preto enfrenta há anos um problema recorrente relacionado à escassez de vagas para estacionamento. Mesmo em períodos de baixa temporada, moradores, trabalhadores e visitantes encontram grande dificuldade para estacionar na região central. Durante a alta temporada, quando a cidade recebe milhares de turistas em razão de seu patrimônio histórico, eventos culturais e religiosos, essa realidade se torna ainda mais crítica. Ouro Preto é um dos principais destinos turísticos do Brasil e precisa oferecer uma infraestrutura compatível com a importância da cidade. Se hoje já não conseguimos receber os próprios ouropretanos de forma confortável e humanizada no centro histórico, a dificuldade enfrentada pelos turistas é ainda maior, comprometendo a mobilidade, o comércio local e a experiência de quem visita o município. Diante desse cenário, é fundamental que o poder público informe se existe planejamento para ampliar a oferta de estacionamento e quais medidas estão sendo estudadas para melhorar a mobilidade urbana, preservando o centro histórico e garantindo melhores condições de acesso para moradores e visitantes. De autoria do vereador Luiz Gonzaga do Morro.
1: Requerimento de número 342/2026, de autoria do vereador Luiz Gonzaga. Aberta a discussão. Iniciar a votação. Em votação.

0: Aprovado por 12 votos.
1: Requerimento 343 de 2026, encaminhado ao Prefeito Municipal e à Secretaria Municipal de Saúde. Vem por meio deste solicitar informações e esclarecimentos acerca dos procedimentos adotados nos casos de óbito ocorrido em domicílio nos distritos de Ouro Preto, especialmente durante os finais de semana e feriados, quando não há atendimento regular do médico das unidades básicas de saúde. Chegaram ao conhecimento relatos de famílias que, diante de um óbito em residência, enfrentam dificuldades para obter atendimento e orientação quanto aos procedimentos necessários para a constatação do óbito e a emissão da respectiva declaração de óbito, havendo dúvidas, inclusive, quanto à possibilidade de atendimento pelo SAMU e à atuação dos médicos do serviço de urgência. Diante disso, solicito: qual é o protocolo adotado pelo município para atendimento de óbitos ocorridos em domicílio nos distritos durante finais de semana, feriados e períodos em que não há médico na unidade básica de saúde? Em quais situações o SAMU pode ser acionado para a constatação do óbito e qual é o procedimento adotado quando a ocorrência se dá em residência? Qual serviço ou profissional é responsável por realizar a verificação do óbito e emitir a declaração do óbito nos casos de morte natural ocorrida em domicílio, quando não há médico na unidade de saúde disponível? Quais orientações devem ser seguidas pelas famílias diante da ocorrência de um óbito em residência nos distritos? Existe protocolo formal ou fluxo de atendimento específico para esses casos? Em caso afirmativo, solicita-se um encaminhamento de cópia e ampla divulgação às comunidades e aos profissionais envolvidos. No presente requerimento, busca garantir que as famílias dos distritos recebam orientação clara, atendimento adequado e um fluxo definido, evitando situações de desamparo e incerteza em um momento de extrema dificuldade. De autoria do vereador Emerson Titão.
0: Requerimento de número 343/2023, aberta a discussão, com a palavra vereador Emerson Titão, autor do documento.
2: Estamos fazendo esse documento requerendo informações e esclarecimentos acerca de procedimentos, né, em caso de óbito. Aconteceu duas vezes em Antônio Pereira, há pouco tempo atrás, uma senhora veio a óbito, mas só que a família de manhã cedo sentiu que ela estava fria, diferente. Me ligaram, a gente ligou para a Secretaria de Saúde, a gente ligou para o SAMU, a gente ligou para a Polícia Militar, a Polícia Militar compareceu lá no local, mas aí Antônio Pereira funciona urgência e emergência. O médico não pode ter um protocolo que o médico não pode sair da emergência e ir na casa para falar se o paciente está vivo ou morto, só para declarar o óbito. E a gente também já teve outras situações em outros distritos que são mais distantes. E quando acionam o SAMU, às vezes, eles preferem, né, em relatos, atender, segundo eles, uma ocorrência de quem está vivo do que vir. Então, a gente tinha que ver se no meio público a gente conseguia colocar um profissional ou um médico para atender os finais de semana onde os postos de saúde não funcionam, onde não tem aquele profissional que pode sair, lá, o médico da casa, ir lá na casa para confirmar esse óbito. Tivemos duas incidências em que foi constatado pela família que 6 horas da manhã... a senhora estava falecida e só foi chegar esse profissional, mesmo assim, com ajudas externas, depois das 13 horas. Aí você imagina o transtorno que é para a família passar por esse constrangimento. Então, a gente tem que ter políticas públicas voltadas para esse tipo de eventualidade, que se aconteceu por duas vezes em Antônio Pereira, isso pode acontecer em toda Ouro Preto. Então, estou falando por toda Ouro Preto, eu fico imaginando Messinho ali, como que acontece com Messinho em Santa Rita de Ouro Preto, que tem aquele monte de subdistritos também, e outros locais. Então, a gente está mandando esse requerimento para o secretário Leandro, solicitando que a Secretaria de Saúde possa observar uma metodologia que possa ser usada para que tenha um profissional na rede de Ouro Preto que, se acontecer esse tipo de fatalidade. Você imagina se é a mãe da gente, é um parente da gente precisar só de falar se está vivo ou morto, ter que ficar lá até 5 horas da tarde, 6 horas da tarde, sempre que faleceu na madrugada. Então, a gente tem que ver e rever esses conceitos. Então, estamos fazendo esse documento porque fomos muito solicitados por moradores de Antônio Pereira, que passamos por transtorno, por constrangimentos, e ligamos para todo mundo que a gente tinha acesso e, infelizmente, só foi chegar no período da tarde um médico para afirmar que realmente a pessoa estava em óbito. Então, assim, é um documento importante, que não é só para Antônio Pereira, é para toda Ouro Preto, principalmente para os distritos e subdistritos aqui do nosso município. Obrigado, presidente.
0: Continua aberta a discussão, com a palavra é do Carlinhos.
3: Presidente, nobres colegas vereadores, público aqui presente, radiovintes, internautas. É importante esse documento, ô Titão, e ele trata de óbitos aguardando um profissional para confirmar o óbito, mas ele nos faz refletir também na atual realidade de hoje no nosso município de Ouro Preto, que é a desmunicipalização do SAMU, o serviço do SAMU. Hoje você tem que ligar numa central em Belo Horizonte para eles tratarem a situação e delegarem a uma terceirizada do SAMU em Ouro Preto para ir atendimento. E muitas das vezes, por tantas perguntas feitas, por desconhecimento de um bairro ou de uma situação adversa que aqui internamente todos conhecem, a pessoa que aguarda o atendimento do SAMU, muitas das vezes chega a desistir e socorrer por conta própria, porque sabe da demora e da morosidade que é o tratamento do serviço do SAMU por situações de emergência no nosso município. Então, esse documento faz refletir a situação que vivemos hoje com relação à ausência da municipalização do SAMU interno em nosso município, né? Um atendimento mais rápido e agilizado, assim, no atendimento de emergência de nossa cidade de Ouro Preto. Inclusive, futuramente aí estarei vendo as possibilidades de conseguirmos aí, juntamente ao Legislativo, a voltar com o serviço do SAMU para o nosso município de Ouro Preto. Obrigado.
1: Obrigado, vereador Carlinhos. Com a palavra, vereador Messim.
4: Titão, bom requerimento. Gostaria de assinar com você que é importante demais, né? A gente ter um médico para dar esses relatos do óbito. Santa Rita, nós temos 28 localidades. Imagina o que é isso, essa extensão. A pessoa sair lá da Piedade, por exemplo, Serra dos Cardosos, esperar o médico ir lá, quando não vai, né? Tem que trazer até aqui, tem que ir a Tabirita arrumar. Então, quer dizer, a hora que vai velar. É muita tristeza para o familiar. A gente que vive nas regiões mais distantes do centro de Ouro Preto, por exemplo, que tem que vir até aqui, eu acho que se tivesse um médico dessa classe, é importante esse óbito, né? Porque a família já sofre muito.
0: Continua aberta a discussão. Iniciar a votação. Em votação, o documento do vereador Emerson Titão. Aprovado por 12 votos.
1: Requerimento 344 de 2026, encaminhado ao Poder Executivo Municipal, com cópia à Secretaria Municipal competente, o requerimento visando obter informações acerca das referidas estradas de terra que necessitam de manutenção e melhorias, a fim de proporcionar melhores condições de mobilidade e segurança para os moradores, trabalhadores e demais pessoas que utilizam diariamente essas estradas, principalmente uma das vias à esquerda após a passagem pela ponte da Cachoeira do Falcão, que se encontra em estado precário. A realização periódica de serviços de manutenção é fundamental para garantir condições adequadas de tráfego, especialmente em períodos de chuva, quando o desgaste das estradas e o surgimento de pontos críticos podem dificultar significativamente o deslocamento da população e o acesso às comunidades. Diante disso, faz-se necessária a obtenção de informações junto ao Poder Executivo acerca das providências previstas e do cronograma de manutenção dessas estradas, visando acompanhar as demandas da comunidade e contribuir para a melhoria da infraestrutura viária do município. De autoria do vereador Carlinhos Mendes.
0: Requerimento de número 344/2026, de autoria do vereador Carlinhos Mendes. Aberta a discussão, com a palavra vereador, autor do documento.
3: Senhor presidente, esse documento, esse requerimento, eu tenho até um vídeo ali que mostra a precariedade da estrada no distrito da Chapada. Essa estrada, ela passando a entrada do Falcão, à esquerda, você tem esse acesso aí, onde a estrada está com grandes crateras para serem aí submissas a uma manutenção da equipe de estradas. E a gente faz esse requerimento para a Secretaria de Obras conseguir, juntamente à equipe de estradas, fazer a melhoria, o atendimento a essa via de importante acesso aí para os moradores na proximidade aí da, das vicinais da Chapada, assim como também no, na comunidade da Venda do Campo, que também está aguardando aí para a manutenção da estrada da Venda do Campo e as vicinais, não só nesse trecho aí do, dos Três Moinhos, que é a Cachoeira do Falcão, como também internamente, já dentro do distrito da Chapada, em outras três vias importantes lá que aguardam essa manutenção. Então, eu conto aí com a equipe de estradas, né? Temos aí o Paulo Freitas, que está sempre somando aí com as estradas, na pessoa do Franco Evangelista, secretário de Obras, uma atenção para conseguirmos aí chegar o mais rápido possível com material e máquinas para melhorar o acesso dessas comunidades aí, dos nossos distritos aí da Chapada e Venda do Campo. Convido os nossos colegas para assinar conosco esse documento. Obrigado.
0: Continua aberta a discussão. Em votação, o documento do vereador Carlinhos Mendes.

0: Não, é, tá conversando com o Miguel. Aprovado por 12 votos.
1: Requerimento 345, encaminhado à Secretaria Municipal de Desenvolvimento Urbano e Habitação, solicitando a realização de uma reunião entre a Câmara Municipal de Ouro Preto, da referida Secretaria e os moradores e representantes das associações do bairro Bauxita, especialmente da Associação da Cojan, Associação do Morro do Cruzeiro e Associação Pró Melhoramentos, para tratar das alterações propostas no plano diretor que possam impactar diretamente a ocupação urbana e a verticalização dos imóveis na região. De autoria do vereador Matheus Pacheco.
0: Requerimento de número 345/2026, aberta a discussão, com a palavra vereador, autor do documento.
2: Boa noite, vereador Vantuí, nosso presidente, colegas vereadores, todos aqui presentes, aqueles que nos acompanham pelos canais de comunicação. Presidente Vantuí, nós sabemos que neste momento onde acontece a revisão do plano diretor, há uma série de situações decisivas para o futuro da nossa cidade. E nós entendemos que o progresso, o desenvolvimento, ele é necessário, é preciso, principalmente na Bauxita, que é um local onde eu diria que está localizado muitos serviços em prol da nossa cidade. Quantas pessoas passam pelo bairro Bauxita, que tem de ir até lá para poder ser no sentido de buscar alguns serviços, né, a Santa Casa, IFMG, o FOP. E a gente está vendo agora um desejo, dentro do plano diretor, algumas propostas sobre a questão da verticalização. O que é isso? Aumentar o índice de construção, de passar de 14 para 17 metros. E aí nós recebemos aqui na Câmara, da Associação de Moradores do Morro do Cruzeiro, da Cojan, e também da Associação, das duas associações, uma do Morro do Cruzeiro e a outra da Cojan. Duas associações importantes lá do bairro, que estão ponderando algumas situações sobre esta questão da verticalização. Aumentar o número de andares por prédio tem um impacto no entorno, questão de estacionamento, as redes, tanto a rede pluvial como a rede de esgoto, são redes antigas, já não suportam o número de residências que há no bairro. Então é preciso que essas alterações do plano diretor, elas ocorram junto com melhorias na infraestrutura, com melhorias na questão das ruas, do bairro num todo, para que a gente possa avançar. Então, nós estamos solicitando da Secretaria de Planejamento Urbano, por conta deste ofício aqui, enviado ao nosso gabinete, pela Associação de Moradores do Morro do Cruzeiro e também da Cojan, para que nós possamos levar essas demandas dos moradores, apresentar este documento à Secretaria de Planejamento Urbano, para que possa chamar a atenção de todos aqueles que estão tendo ali em suas mãos a possibilidade de construir o plano diretor, de entender que não é porque é contra ou a favor, mas tudo isso precisa convergir, precisa chegar no mesmo espaço. É preciso garantir qualidade de vida às pessoas que residem na nossa cidade. Então, o plano diretor tem que ser algo que não pode apenas atender a especulação imobiliária, não pode atender uma pequena parcela de empreendedores, de empresários, que são importantes, geram empregos na nossa cidade, mas, sobretudo, o bem coletivo, o bem daqueles que moram, que residem e que resistem ao meio a tantas dificuldades da nossa atualidade, mas que estão ali no bairro Bauxita. Então, quero muito essa reunião, quero dialogar aqui com o vereador Curuzu e o vereador Renato, que são os nossos representantes na discussão do plano diretor. Amanhã temos uma reunião importante e vamos seguir acompanhando. E aqui quero dar voz, então, às nossas associações que nos procuraram e nos deram essa demanda. Obrigado, presidente.
0: Continua aberta a discussão com a palavra o vereador Carlinhos Mendes.
3: É, pauta nossa, Matheus. Não, é importante esse documento. Nós estamos também com um documento que vamos até tirar da pauta de semana que vem, Matheus, porque o presidente da associação do Morro do Cruzeiro, Cojan, né, o Marcelo, nos procurou também e nós fizemos o documento, mas não apresentamos, está para quinta-feira. Vou retirá-lo de pauta e, se permite, eu assino com você, porque a preocupação da associação e dos moradores é grande, né, com relação a principalmente três pontos que trata, você citou aí a verticalização, que trata de 14 para 17, é um agravante que preocupa muito os moradores. Tem também a taxa de ocupação do solo, que passa de 30 para 50, passa de de 50 para 70, a taxa de ocupação do solo, se não me engano, e reduz de 30 para 20 a permeabilidade do imóvel. E isso é um agravante preocupante, além de outros pontos mais que foram citados com relação a alterar o artigo, artigo que influencia na lei federal, que deixa o município com poderes para diminuir a área de conservação de nascentes, etc. e tal. Então, eu acho pertinente, eu acho um diálogo bastante interessante com a Secretaria de Habitação. E, se me permite, né, pela procura do presidente Marcelo, eu assino com vocês o documento para, junto aí, entendermos e garantirmos aí que o bairro Bauxita não seja prejudicado com diretrizes que estão aí para serem fechadas com o plano diretor. Na reunião de amanhã, inclusive, estarei lá presente, acredito que você aqui também e outros vereadores, para a gente ver o fechamento do plano diretor e garantir que, além dessa situação da bauxita, outras mais também sejam incrementadas e não fiquem de fora de um plano diretor que trata em um futuro de 10 anos para frente de nossa cidade de Ouro Preto. Obrigado.
0: Continua aberta a discussão, com a palavra do Luciano.
4: Importante documento, vereador Matheus. E eu fico olhando que nós tivemos a oportunidade de debater aqui um pouco, né, superficial com a secretária, e na ocasião eu defendi aqui, né, é o que várias pessoas defendem, né, o estacionamento subterrâneo. E elas vedam, elas não aceitam, não dá para você entender, mas aceita aumentar a altura. Chega para mim, no meu entender, né, uma incoerência. Né? O problema do trânsito na nossa cidade, né, é grave, né? Não só em Ouro Preto, mas aqui é mais ainda, né, pelo número de visitantes que chega na nossa cidade. Precisamos urgente aí pensar em alternativas, como estacionamento. E numa discussão dessa, você não dá essa opção, né, do estacionamento, né, subterrâneo. É uma coisa que não dá para você entender. Mas muito importante, né, se for ter essa reunião e a gente tiver a oportunidade, gostaria de participar junto com Vossa Excelência aí, que eu acho que é hora da gente buscar, né, todas as opções para melhorar, né, esse caminho aí, né, porque esse plano diretor é muito importante, mas não dá, né, para a gente ver, para mim é uma incoerência. Você aumenta a altura, mas não aceita ter uma garagem subterrânea. Então, é uma coisa que entra em contradição para mim. Obrigado.
0: Continua aberta a discussão, com a palavra o vereador Curuzu.
5: Senhor presidente, foi como nós dissemos desde sempre. Né? Plano diretor é a cidade em disputa. É a lei, provavelmente, a lei mais importante que nós vamos votar no nosso mandato, que planeja o crescimento, o desenvolvimento da cidade. De um lado, você tem as famílias de baixa renda querendo terra boa, terra firme para construir. Do outro lado, você tem os empreendedores, os empresários da área imobiliária que querem os melhores terrenos para eles. Né? Uns querem construir mais, aumentar o poder de construção no determinado terreno para poder ter um apartamento, dois apartamentos a mais e, com isso, ganhar mais dinheiro. As mineradoras querendo minerar até em cima de aquífero, como é o caso aqui, nesse sentido daqui para a Cachoeira do Campo. Então, assim, agora nós estamos chegando na hora que a gente vê as coisas concretas mesmo. O impacto que tem o plano diretor e a lei de parcelamento de uso e ocupação do solo, o plano municipal de mobilidade urbana, na vida das pessoas. Então, nós chegamos nesse momento, está previsto para amanhã, acontece amanhã às 18h30 no Centro de Convenções, provavelmente o que será a última audiência pública realizada pela Prefeitura. A consulta pública estaria aberta até na quinta-feira, um dia depois da audiência, mas, pelo que eu fiquei sabendo, eles vão adiar, porque está chegando muita contribuição agora no final, eles vão adiar esse prazo da consulta pública. E citar um caso, exemplo, Zé Domingo, da Vila Aparecida. Tem um terreno ali conhecido como terreno dos LAN. Acabou? Apitou antes?
0: Perfeitamente.
5: Acabou antes. Lá está falando que tem tempo ainda, mas apitou lá.
0: É porque eu somei os dois tempos, eu não zerei. Entendeu?
5: Ah, tá.
0: Continua aberta a discussão. Aproveitar que nós estamos falando sobre o plano diretor, que foi bem citado aqui, vereador Matheus Pacheco colocou aí. Aproveitar e convidar os colegas vereadores, né, mais uma vez amanhã para participar da audiência do plano diretor no Centro de Convenções. Ressaltando que a última audiência do plano diretor com o executivo, com a população. Logo em seguida, o projeto de lei deve ser concluído e encaminhado à casa. Então, é um momento importante, todos os vereadores puderem participar, porque não deve demorar muito, né, vereador Cruzul, vereador Renato Zoroas, que representa nós no acompanhamento do plano diretor. Essas três leis, né, que vai ser colocada amanhã na audiência pública, chegar à casa legislativa para a gente discutir e ser apreciada e ser votada por nós. Então, acho que é um momento importante de todos os vereadores que puderem participar, porque o plano diretor está sendo discutido de maneira ampla, mas não deve demorar muito para chegar à casa legislativa e ser debatido por nós. E é uma responsabilidade muito grande de todos nós, 15 vereadores aqui, para chancelar, né, aprovar tudo que foi discutido com a população, que foi discutido em audiência pública, que está lá para encaminhamento no site da prefeitura, mas a palavra final e a aprovação vai ser nossa. Então, a participação. E ressaltar mais uma vez, colegas vereadores, que aproveite a nossa consultoria, que tire dúvida, que participe junto com a nossa assessoria, porque o momento nosso de debater o plano diretor e ser aprovado está chegando. Então, acho que é muito importante esse entendimento de todos nós. Continua aberto a discussão do documento do vereador Matheus Pacheco. Iniciar a votação. Em votação. Aprovado por 12 votos.
1: Passamos agora aos projetos em única discussão. Projeto de resolução número 1084 de 2026, que concede comenda mérito educacional à senhora Gláucia Andrade Pedrosa, de autoria do vereador Naes Ferreira.
0: Projeto de resolução 1084 de 2026, em votação.

0: 그러죠. Aprovado por 13 votos.
1: Projeto de resolução 1086 de 2026, que concede comenda de mérito educacional à senhora Márcia Aparecida Domingues Pires, de autoria do vereador Matheus Pacheco.
0: Projeto de resolução e única discussão de autoria do vereador Matheus Pacheco. Em votação. Iniciar a votação.

0: Igual o menino de escola, vai ter que tomar esse lá dele. Pode vir, sei lá. Aprovado por 13 votos.
1: Projeto de resolução número 1088 de 2026, que concede diploma de mérito educacional à senhora Yara Stephanie Simplício Ribeiro Martins, de autoria do vereador Alex Brito.
0: Projeto de resolução em única discussão, de autoria do vereador Alex Brito, em votação. Iniciar a votação. Vereador Curuzu. Aprovado 13 votos.
1: Projeto de resolução 1089 de 2026, que concede comenda mérito educacional a Maria da Conceição Silva, de autoria do vereador Zé Dubinga.
0: Projeto em única discussão, de autoria do vereador Zé Dubinga. Iniciar a votação. Em votação.

0: Aprovado 13 votos.
1: Projeto de resolução 1092 de 2026, que concede comenda mérito educacional à senhora Vanelite Fátima dos Santos Correia, de autoria do vereador Ricardo Gringo.
0: Projeto de resolução, única discussão, de autoria do vereador Ricardo Gringo, em votação.

0: Aprovado por 13 votos.
1: Projeto de resolução 1093 de 2026, que concede comenda mérito educacional de Ouro Preto à senhora Maria Efigênia Ribeiro dos Santos, dona Gena, de autoria do vereador Carlinhos Mendes.
0: Projeto de resolução em única discussão, de autoria do vereador Carlinhos Mendes. Iniciar a votação.

0: Aprovado por 13 votos.
1: Projeto de resolução número 1096 de 2026, que concede título de comenda de mérito educacional ao senhor Flaviano Martins Ferreira, de autoria do vereador Luiz Gonzaga do Morro.
0: Projeto de resolução em única discussão, de autoria do vereador Luiz Gonzaga do Morro. Iniciar a votação. Em votação. Aprovado por 13 votos.
1: Projeto de resolução 1100, que concede comenda do mérito educacional à Escola Municipal Doutor Alves de Brito, pelos seus 125 anos, de autoria do vereador Renato Zoroastro.
0: Projeto em única discussão, de autoria do vereador Renato Zoroastro. Em votação.

0: Aprovado por 13 votos.
1: Projeto de resolução número 1101 de 2026, que concede medalha de mérito educacional à senhora Maria do Perpétuo Socorro, de autoria do vereador Emerson Titão.
0: Projeto e única discussão, projeto de resolução de autoria do vereador Emerson Titão, em votação. Aprovado por 13 votos.
1: Passamos agora aos projetos em segunda, ao projeto em segunda discussão. Projeto de lei ordinária número 979 de 2026, que dá denominação à ponte que dá acesso ao campo Pereirão, estádio Manuel Furtado, no distrito de Antônio Pereira, de autoria do vereador Emerson Titão.
0: PLO 979/2026, em segunda discussão, de autoria do vereador Emerson Titão. Aberta a discussão. Iniciar a votação. Aprovado por 12 votos.
1: Passamos agora aos projetos em redação final. Projeto de lei ordinária número 970 de 2026, que institui a canção Lavras Novas, de autoria de Gladstone Franco, como hino oficial do distrito de Lavras Novas, no município de Ouro Preto, reconhece-a como patrimônio cultural e material da comunidade local e dá outras providências, de autoria do vereador Matheus Pacheco.
0: PLO 970/2026, em redação final. Projeto de lei de autoria do vereador Matheus Pacheco, em votação. Iniciar a votação. Aprovado por 12 votos.
1: E projeto de lei ordinária número 976 de 2026, fica instituído e incluído no calendário oficial de eventos do município de Ouro Preto, Dia Municipal das Bandas de Música, de autoria do vereador Renato Zoroastro.
0: PLO 976/2026, projeto de lei em redação final, de autoria do vereador Renato Zoroastro, em votação. Iniciar a votação. Aprovado por 12 votos. Questão de ordem, vereador Matheus Pacheco.
2: Presidente, pedi um minuto de silêncio para o Ivanildes Geraldo Barbosa, para o Eduardo Rezende de Freitas e também para o Daniel. Todos faleceram hoje.
0: Vereador Carlinhos Mendes.
3: Senhor presidente, também um minuto de silêncio pelo Eduardo Rezende, falecido hoje. O Daniel também, né, falecido hoje. E o Nildes, mesmos termos, Matheus Pacheco. Sentimentos à família e amigos aí, tá? Grandes perdas aí, próximos de nós aí, né? Então, sentimentos à família e amigos.
0: Vereador Messim.
4: José Leonardo, nosso conhecido como Kito, né? Da domingo, lá da comunidade da Madugama, ia falecer domingo. E também o Zequinha. Depois eu passo o nome aí dele completo para a secretaria, da Serra dos Cardosos, um grande companheiro, amigo dos forró.
0: Vereador Luciano.
5: No mesmo tema aí do vereador Matheus Pacheco, no silêncio, e também para José Maurício Barcelo, morador lá do Morro Santana, né, que tive a oportunidade de trabalhar com ele na fábrica de tecido, morou muito tempo ali no caminho da fábrica, né, e ultimamente morava no Morro Santana.
0: Vereador Alessandro Sandrinho.
6: Mesmo tem o vereador Luciano, para o José Maurício Barcelos e para o Zequinha, lá de Serra dos Cardosos.
0: Vereador Renato Zoroastro.
1: Nos mesmos termos, vereador Matheus Pacheco e Luciano Barbosa.
0: Vereador Anderson Titão.
7: Minuto de silêncio para Fernanda Teixeira, uma jovem partiu aí precocemente aí, Antônio Pereira.
0: Todos fazer um minuto de silêncio.

0: Vereadores que fizeram inscrição da fala de orador. Vereador Ricardo Gringo, vereador Luciano, vereador Emerson Titão, vereador Carlinhos e vereador Curuzu. Vereador Luciano retira. Concedi licença aos demais vereadores que...
1: Após a minha fala, vou pedir licença, tá?
0: Perfeitamente, vereador.
2: Queria pedir licença, presidente.
0: Sim, concedi licença. Vereador Alex Brito, tem reunião importante agora. Vereador Matheus Pacheco, pela mesma forma.
3: Licença.
0: Vereador Zé do Binga.
3: Licença também, presidente.
0: Vereador Renato Zoroastro também tem compromissos externos. Vereador Ricardo Gringo, peço aos colegas vereadores. Você. Com a palavra, vereador Ricardo Gringo.
1: Boa noite a todos os ouvintes presentes, os demais que nos ouvem por outro meio de comunicação. Saúdo os demais vereadores nessa casa, através do presidente Vantuir. Hoje vou falar da nossa indicação 230. A gente solicita redutor de velocidade na Rua dos Cravos, próximo ao número 6, no bairro Santa Cruz. É uma demanda que chegou através do nosso assessor Gugu, uma demanda comunitária, do bairro Santa Cruz. Iríamos falar também aqui da representação 216, destinada a CSTB e a Village, por questões de pagamentos. Acordamos aqui com a Casa Legislativa de fazer um documento mais bem elaborado, com a participação de todos os vereadores dessa Casa Legislativa, que se tiverem interesse em assinar conosco, né, esse importante documento, para que nós realmente vamos buscar na fonte o motivo de tanto atraso, para a gente não julgar nem lado A e nem lado B, para passar para a comunidade ouropretana o que realmente está acontecendo com esse atraso constante da CSTB e da Village. Vamos falar também aqui de um requerimento na Rua Francisco Umbelino, próximo ao número 163, na comunidade da Prainha. Nós já fizemos vários documentos desse trecho em 2025, 2026, e até o momento a prefeitura não se manifesta. Primeiro fala que vai olhar a viabilidade em 2025, 2026, depois de um ano, mais lento que a tartaruga paralítica, deu a resposta dizendo que não tem recurso e viabilidade para fazer a obra. Mas a gente acompanha as redes sociais e vimos o prefeito anunciando a possibilidade de fazer, sim, uma adequação, uma extensão desse caminho, fazer essa melhoria, possivelmente, para atender essa comunidade que tanto precisa. Então, a gente aguarda o verdadeiro posicionamento. Vai ou não asfaltar ou dar melhoria àquela rua que a gente tanto pede, Rua Francisco Umbelino, próximo ao número 163, da comunidade Prainha Glória até Bandeirinhas. Hoje, a gente tem falado de um assunto bastante polêmico, na verdade, dois. O primeiro é o misterioso, né, que nem Mister M explica o tal empréstimo, que a gente ouve ventilar nessa casa aqui. Uns falam 30 milhões, 40 milhões... Hoje foi cogitado nessa Casa Legislativa 86 milhões. Falei desde a primeira vez, não fui convidado para fazer reunião nenhuma com o Executivo acerca de empréstimo. Essa reunião, parece que foi uma reunião da base ou de outros convidados, da base do governo, para tratar, entre outros assuntos, que eu já fiz o meu questionamento nessa casa, que eu sou oposição. Mas todos os assuntos pertinentes ao impacto social em Ouro Preto Sou vereador igual aos demais e faço questão de participar, sendo oposição ou não. Eu não estou aqui para representar prefeito, não. Estou aqui para representar o povo. E digo mais, jamais vou assinar cheque em branco para a farra do boi. A população quer saber quanto deve e por que deve. O que é de causar estranheza, o que não devia antes quando a arrecadação era menor. Será que eu estou ficando, como diz a gíria, doidão? Estou maluco? Não é possível. Na gestão, essa mesma gestão em 2024, com uma arrecadação menor, não estava devendo. Aumentou-se a arrecadação, estamos falando aí de próximo a 100 milhões de reais. Então a gente precisa de explicação.

0: todo mundo é oposição nessa casa legislativa com o gringo de novo. Porque eles não estão aguentando mais ser situação. Vai defender o quê? Atraso de pagamento, incompatibilidade em prestação de serviços, obras públicas sem placas, alunos sem condução para ir para a escola, supostamente falsos pediatras, sem resposta até hoje nos nossos requerimentos, e só lambança. Eu sou oposição, continuo oposição, e eu já dou um alerta aqui também agora do gringo de novo, que eu estou agora fazendo previsão futura. Campanha está chegando aí. Acabou essa fase de deputado, aí começa uma sementinha ou outra, já indo para o lado da oposição, né? Porque o povo, as pessoas acham que são bobos. Todo mundo pensa em ser um candidato YX para vir o velhaco. É o velho com cara de novo. Para falar que vai candidatar isso, candidatar aquilo, mudar Ouro Preto, sair dessa situação para virar oposição e aí pleitear a tal esperada mudança para os munícipes em Ouro Preto. Então, cuidado, porque, já falei, a gente está de olho, nosso mandato está aqui desde 2025, chegamos vereadores independentes, vereadores de oposição. Para quem não sabe a nomenclatura vereador independente, é aquele vereador que não tem rabo preso com ninguém. É aquele vereador que vota com as suas convicções. É aquele vereador que não é marionete de ex-candidato a prefeito, derrotado, ex-candidato a prefeito, que eu falo, em outras gerações, em outros mandatos. Eu não tenho vínculo com prefeito A, B ou C. A gente tem projeto político verdadeiro para o Preto. A verdadeira mudança. Acreditei em Duarte Júnior, apoiei Duarte Júnior para prefeito de Ouro Preto e não me arrependi, não. Deveríamos ter ganhado. Talvez as coisas estariam diferentes. Aí é talvez. Que aí eu não vou poder fazer uma previsão do gringo de novo. O que estaria melhor? Não sei. Mas nós poderíamos, sim, discutir isso com a comunidade para ver se a gente realmente vai conseguir essa mudança tão esperada pelo Preto, que do jeito que está, não dá mais. Chega, basta. Para mim, não tem empréstimo nenhum. Eu quero saber, 86, 100 milhões, 30 milhões, para pagar o quê? Se aumentou a arrecadação, era para até sobrar, não é para faltar, não. Então, já está na hora da gente ter uma política séria dentro de Ouro Preto, para a gente não ficar precisando de dar uma de nós, Nostradamus aqui, e tentar descobrir esse rombo, essa falha, essa questão de administração que não explica nada a ninguém. E nós precisamos mesmo levar isso com mais seriedade. O povo de Ouro Preto merece saber. Dívida de quê? Por quê? Com a arrecadação aumentando e a dívida aumentando junto. Eu nunca vi. O efeito é para ser o contrário. Se a arrecadação aumenta, a dívida era para se cessar. Então, não adianta vir com discurso de oposição depois da eleição de deputado, para fazer novos grupos, para enganar o povo. Nós estamos de olho.
1: Próximo vereador, nosso vereador Emerson Titão. Se preparando para a sua fala, nosso querido

0: Boa noite a todos e a todas. Quem está nos assistindo aí através dos canais oficiais da Câmara. Gostaria de iniciar falando que estamos em conversa com o secretário de obras Franklin Evangelista sobre o passa-rodas ali no Alto das Dores, na rua Padre José da Rocha Figueiras, situada ali no Alto das Dores. Fizemos um documento, nos reunimos com o secretário e a gente está buscando soluções, porque o período chuvoso está chegando e o povo ali do Alto das Dores, né, próximo ali, aquela pracinha ali em cima, eles não podem ficar ilhados. Carro que desce, infelizmente, escorregam. E carro que sobe, patina. Ou seja, aquilo ali tem que ser tratado. Levamos essa pauta a Brasília, do Alto das Dores, levamos essa pauta para o IFAM, estive aí junto com o vereador Curuzu, a gente levou essa pauta aí desse passa-rodas, onde o pessoal ali do Alto das Dores, próximo à quadra, eles não podem sofrer, né, por algo que, naquela subida daquela rampa, quem estiver na praça, ou quem, o turista que estiver de outro lugar, não vão ver. Então, a gente está tentando sensibilizar aí o IFAM e o secretário de obras vai nos dar respostas o mais rápido possível, pois o povo ali do Alto das Dores não podem sofrer ou continuar sofrendo em todos os períodos chuvosos, ou melhor, em todo sereno que cai, eles ficam ali, infelizmente, ilhados, porque se precisar de algum serviço de urgência ou emergência, não sobe nem carro 4x4. Então, estamos cobrando e a gente vai passar ali para o pessoal que está mandando mensagem para nós no WhatsApp ou que a gente fez uma reunião com alguns moradores ali, a resposta o mais rápido possível e vamos tentar destravar ou desgarrar o que está agarrado ali no IFAM em relação a esse passa-rodas tão sonhado para o povo ali do Alto das Dores. Gostaria agora de falar sobre a minha indicação, né? Minha indicação é de fazer uma praça ali no encontro das ruas projetada 11, né, Vista Alegre, com a rua João Piorra e com a projetada 12. Muitos conhecem ali como Praça dos Pernaiadas, né? É uma praça que, na verdade, é um local aberto, mas a gente precisa realmente tornar aquele espaço como praça. A gente tem que ter alguns banquinhos, ter alguma área verde ali, não sei como a gente vai fazer aí. Estamos mandando esse documento, né, solicitando que possam vir arquitetos, né, engenheiros da Secretaria de Obras e para que possam nos apoiar, porque a gente está disposto a mandar uma emenda para que a gente possa conseguir fazer. Se não tem recurso via prefeitura, a gente vai ver via deputado ou via emenda nossa pessoal aí, para que a gente não quer esperar o ano que vem, porque é um local onde famílias se encontram e tem um fluxo muito grande de veículos e a gente precisa trazer uma pracinha para aquela população, para aquela comunidade ali próxima à Praça dos Pernaiadas. Então, a gente está mandando essa indicação e vamos também colocar em pauta junto com o secretário de Obras Franklin Evangelista. Gostaria agora de falar com você mesmo que está fazendo aquela obra ali em frente ao cemitério, ou melhor falando, em frente à igreja queimada ali em Antônio Pereira. Eu tenho inúmeros, centenas de pessoas que ligaram, que mandaram mensagem, querendo esclarecimentos, porque infelizmente aqui nós não somos Tiririca, pior que está não fica não, ficou pior ali em frente. A gente não está falando de uma obra de 500 mil, de 600 mil, a gente está falando de uma obra de mais de 800 mil reais. E a população está indignada, não tem nenhuma área verde. Aí vão falar assim, mas fulano, ciclano e bertano falaram que não queria aquelas grandes árvores ali, porque atrapalharia se alguém fosse tirar uma foto, levar uma recordação da igreja queimada. Mas também ficar do jeito que está ali, cadê a área verde, cadê o urbanismo que foi pensado para aquele local? Eu solicitei no primeiro dia antes, quando foi levar essa demanda daquele projeto, que nos apresentasse o projeto, que apresentasse o projeto para as lideranças de Antônio Pereira, e esse projeto, infelizmente, não foi apresentado. E fazem, desfazem, arrumam, e infelizmente, cada dia está ficando pior, e o pessoal que mora mais próximo ali está insatisfeito. Era melhor deixar do jeito que estava, então. só mexesse na estrutura, na restauração da Igreja Queimada. Agora, fazer aquilo que fez com aquela única praça grande que a gente tem dentro de Antônio Pereira também, aí é um descaso. Tem moradores que, inclusive, dizem que já estão com abaixo-assinado em relação ao que foi feito. Se tiver com abaixo-assinado, a gente vai protocolar, né, junto com a secretaria responsável, vamos buscar respostas e soluções, porque, infelizmente, do jeito que está, não dá, não. Está péssimo, está feio, infelizmente, aquele relevo que teve, colocou ali no meio, não seguiu uma coisa uniforme e, infelizmente, está desagradando a todos. Até os turistas, os visitantes que já tinham passado por ali em um outro momento, infelizmente, falando que aquela pracinha estão perdendo o glamour. A igreja está ficando muito bonita, né, com o restauro, mas precisamos melhorar e avançar naquela praça ali, próxima à Igreja Queimada. Então, assim, vamos mandar os documentos para quem pode nos dar as respostas e queremos ver projeto, porque nenhum projeto foi apresentado para a população. Você está doido? Até hoje nenhum projeto foi apresentado para a população. Fiquei sabendo que tem uns dois moradores ali que estão fazendo abaixo-assinado e eu estou junto com vocês. Mandei documentos e as respostas que vêm para a gente são respostas genéricas. Eu não quero respostas genéricas, eu quero ver o projeto. Como que você faz, apresenta um projeto para conseguir uma lei de incentivo onde não contempla um projeto? Eles falaram que restauro é difícil de ter projeto para isso, mas aquela praça do jeito que está não dá, não. Aqui nós não somos Tiririca, que pior que está não fica, não, porque ficou bem pior. Vamos procurar respostas e soluções, vou tentar aí reunir com a empresa responsável, ir ao local para que a gente possa cobrar providências e realmente a gente ter uma praça com a qualidade e com a excelência que a Igreja Queimada precisa. Muito obrigado, presidente.
1: Próximo orador, vereador Carlinhos Mendes.

0: Vamos pro ficha aí, por favor, aqui. Vamos lá, ficha. Vamos, Carlinhos.
1: Boa noite a todos. Serei breve em minha fala de orador, né? Mediante aí a alguns assuntos hoje da nossa reunião da Câmara. E um assunto importante, que vai ser amanhã a audiência pública do plano diretor, que é o fechamento, a última reunião, onde a gente tem aí uma discussão que finaliza aí o plano diretor, que vai aí, né, em nossa cidade de Ouro Preto, reger aí por 10 anos futuros aí. Então, é de suma importância que a gente tenha, na audiência pública de amanhã, a presença do máximo possível dos moradores de Ouro Preto, né, pessoas aí que estão aguardando aí alguma situação que já foram discutidas em várias oficinas aí durante o ano passado, porém, acaba ficando para trás uma situação e outra. Hoje mesmo foi falado questão aí da Associação do Morro do Cruzeiro, a COJAN, né, o presidente Marcelo nos procurou, assim como procurou outros vereadores, e solicitando, né, que não se mantenha a situação do bairro Bauxita com relação ao aumento de um pavimento no crescimento vertical. E considerando também a taxa de ocupação de solo e outras questões como a mobilidade urbana no bairro Bauxita, onde foi solicitado pela associação também um trevo ali próximo ao FOP. Essas questões que não estão contempladas no plano diretor, assim como outras também, onde uma alteração de um artigo municipal dentro do artigo federal que condiciona o município intervir na conservação de nascentes e rios. Essas questões que ainda não estão contempladas no plano diretor, é de suma importância que amanhã a gente consiga levar para a audiência pública e, no diálogo, ver as possibilidades de se manter a forma que os moradores do bairro Bauxita, mediante a associação, pediram que se mantessem no plano diretor. Temos também outras situações aí, como bairros que não estão contemplados no plano diretor, e amanhã é o dia de, nessa audiência, apresentar alguma indicação, apresentar alguma opinião para que se consiga acrescentar no plano diretor e assim, né, é um projeto aí que será levado aí ao nosso prefeito municipal Ângelo Oswaldo, que saindo do prefeito, sobe para nós legisladores aqui assinarmos, né, esse documento comprometendo o nosso município por um período de 10 anos. Então é muita responsabilidade e a gente pede aí a presença do máximo de pessoas possível nessa audiência e garantindo assim um plano diretor participativo e um plano diretor com inclusões que todos esperam que seja realmente o melhor para a nossa cidade de Ouro Preto. Obrigado a todos e até amanhã nessa audiência pública de suma importância para nós, ouropretanos.
0: Último orador inscrito, vereador Curuzu, do Partido dos Trabalhadores.
2: Tamo junto, presidente. Presidente, quero complementar a fala do colega Carlinhos sobre a importância dessa audiência pública de amanhã, 18h30, no Centro de Convenções, sobre a revisão do plano diretor. E quero dar dois exemplos concretos, Carlinhos, da importância dessa revisão do plano diretor, que impacta na vida das pessoas. Hoje já foi trazido aqui mais cedo, pelo Matheus e por você, as demandas da Bauxita. Não é? Vou falar agora do impacto do plano diretor e da lei de parcelamento e uso e ocupação do solo na Vila Aparecida e no Morro Santana. Na Vila Aparecida, por exemplo, tem ali o terreno conhecido como terreno da família Lana e a outra do lado dos Fagundes. Outro do lado, repetir. Caso da Vila Aparecida, concreto, tem ali um terreno que é conhecido como terreno da família Lana e dos Fagundes, entre a capela e a casa dos Inconfidentes. É o único terreno que tem na Vila Aparecida que é possível de se construir nele, por exemplo, equipamentos públicos. Porque a Vila Aparecida é muito adensada, né? Tem muita casa, não tem quase espaço entre as casas, não tem terreno vazio, então ali, e é um terreno grande. Mas, e a Vila Aparecida reivindica posto de saúde, creche, sede da associação de moradores, estacionamento, porque quando tem evento, por exemplo, quando tem evento no centro na praça da UFOP, os carros já ficam estacionados subindo a Vila Aparecida. E mesmo em dia comum, domingo, por exemplo, tem rua que quase não acha vaga mais para estacionar. Então, ali também poderia ser. Praça, uma área que a Vila Aparecida não tem. Mas o que ocorre? Segundo está hoje o plano diretor e a lei de parcelamento, uso e ocupação do solo, só é possível desmembrar ali terreno de, no mínimo, 5 mil metros quadrados.
3: Sem problema, sem problema. Aí acabou.
2: A transmissão continua? Continua? Então, para retomar o raciocínio, né? Hã? Tá. Então, retomando o raciocínio. Dois casos concretos que o plano diretor e a lei de parcelamento, uso e ocupação do solo impactam na vida das pessoas, na Vila Aparecida e no Morro Santana. Na Vila Aparecida, esse terreno que tem ali entre a capela e a Casa dos Inconfidentes, né? Que a comunidade reivindica que seja feito na vila, porque não tem posto de saúde próprio da prefeitura, creche própria da prefeitura, é tudo adaptado. É, estacionamento, praça, lugar de convivência. Mas ali só pode parcelar, no mínimo, 5 mil metros quadrados. O terreno dos Lana, por exemplo, que nós conversamos com a família esses dias, ele mede 7 mil e poucos metros quadrados. Então, só poderia a prefeitura desapropriar o terreno todo, ou quase todo, que seria 5 mil metros quadrados. Mas 1 mil metros quadrados seria o suficiente para a Secretaria de Saúde construir ali um posto de saúde, né? Chamada agora UBS. E eu destinei dinheiro da emenda parlamentar para contribuir na aquisição daquele terreno. Mas a secretaria não pode adquirir, porque ela não vai poder construir o posto de saúde, porque ela não pode desmembrar, quer dizer, não pode nem comprar, não pode desmembrar para ela comprar 1 mil metros quadrados. Morro Santana, o caso da antena da rádio. Também é preciso que seja modificado o tipo de zoneamento que é naquele lugar, para que ali possam ser construídos também equipamentos públicos, como, por exemplo, praça, né, lugar de convivência, de prática de esporte, do lazer, da cultura, e também, por exemplo, creche, sede de associação de moradores, sede de escola de samba. Então, são dois casos concretos que eu estou dando aqui de exemplo sobre o impacto do plano diretor e da lei de parcelamento e uso e ocupação de solo na vida das pessoas. Olha que eu peguei só dois bairros. Então, amanhã estaremos lá às 18h30 no Centro de Convenções da UFOP. Obrigado, presidente, e boa noite a todos e todas.
0: Fazer a sua... Som. Som. Som. Fazendo a... Som. Fazendo essa chamada final... Está repetindo? Então, declaro encerrada a nossa 50ª reunião da Câmara dos Municipais de Ouro Preto. Até outra noite.

0: porque é o órgão responsável por fiscalizar as plataformas digitais no que se refere ao cumprimento do Estatuto Digital da Criança e do Adolescente, que foi aprovado no ano passado e que tem aí um impacto muito grande, né? Como que é feita essa fiscalização? Quais são os pontos principais que a ANPD observa, então, ao fazer a fiscalização sobre o cumprimento do ECA Digital?
1: Nós já vimos fiscalizando, em função da nossa competência de proteger dados pessoais, vários temas que tangenciavam a proteção de crianças e adolescentes no ambiente digital. Então, quando foi proferida a lei, editada a lei, e ela depois entrou em vigor, nós ampliamos aquilo que a gente podia fazer no ambiente digital para proteger crianças e adolescentes. Então, a gente trouxe os métodos de fiscalização que a gente tinha para a proteção de dados pessoais para dentro do ECA digital também. É uma lógica em que a ANPD procura conhecer o setor. Então a gente faz um monitoramento, e esse monitoramento ele trabalha inclusive com informações que a própria sociedade encaminha para nós, que a imprensa encaminha para nós, que o Ministério Público e outras autoridades também encaminham para a gente, que a gente faz uma grande condensação dessas informações para que a gente tenha condições de escolher para onde apontar a nossa fiscalização e o nosso foco. É um universo muito vasto, a gente precisa priorizar, e essa priorização não pode ser com base no humor, do bom humor do fiscal. Tem que ser com base em dados, em fatos que consigam orientar a nossa atuação e que ela esteja em sintonia com aquilo que a sociedade traz para a gente como urgência, como necessidade para ela.
0: Agora, a gente está num período importante também para essa fiscalização, porque está correndo aí o prazo para essas empresas entregarem os relatórios de transparência sobre o acesso de crianças e adolescentes, né? Quais são as informações que tem que estar nesses relatórios e para que eles servem?
1: O relatório de transparência, vamos lá, acho que vou começar dizendo para que ele serve. Ele é uma maneira que a empresa tem de contar para a sociedade todos os seus esforços e processos que ela está fazendo para obedecer ao ECA Digital, especificamente no que se refere a lidar com denúncias. Porque, e há um cuidado, um balanço muito sensível no ECA Digital, que é, não é a ANPD quem faz o controle do que pode e não pode ficar no ar. Esse controle, ele é um controle dividido entre o titular de dados, entre o pai da criança adolescente, entre a própria criança e a plataforma, em que as pessoas indicam para a plataforma aquilo que elas entendem que é uma violação, que a plataforma recebe aquela demanda e precisa avaliar e retirar do ar no tempo correto. A ANPD garantir que essa conversa entre titular, entre cidadão e criança e a plataforma aconteça conforme as regras da lei. E aí o relatório de transparência é uma maneira que essa empresa tem de contar para a sociedade o que ela já está fazendo. E é um pouco diferente ela mandar um relatório só para a gente avaliar aqui. Na verdade, a ideia é que isso seja público e que a sociedade consiga, inclusive, pegar essas informações e fazer pesquisa e montar indicadores. Então, a ideia do relatório de transparência é isso. O que vai ter lá? Vai ter, por exemplo, informações como quantidade de denúncias que ela recebeu, tempo médio de tratamento, de onde ela mais recebeu denúncia, qual foi o tipo mais de denúncia que ela recebeu, quais são os processos que ela costuma fazer, quantas ela atendeu, quantos ela não atendeu, como é que é o processo para lidar com isso. Então, é mais ou menos essa a ideia dela, a empresa trazendo para a sociedade como é que ela está operando, colocando em prática aquilo que a... Até mesmo com um elemento de verificação. Se uma instituição, por exemplo, fez várias reclamações para a plataforma e não aparece no relatório, alguma coisa está errada.
0: Bom, recentemente a ANPD determinou a suspensão, né, das transmissões ao vivo pela plataforma Discord. Esse ato ocorreu após um caso de suicídio de uma criança de 13 anos, durante uma live na plataforma, e foi uma medida cautelar. Existem outras cautelares, superintendente, que podem ser adotadas contra plataformas, né? E em caso de descumprimento delas, o que pode acontecer? As plataformas podem ter atuação suspensa no Brasil ou isso depende ainda de autorização judicial? Como é que funciona?
1: Bom, quando é falta cautelar, a gente tem competência e poder legal para emitir cautelares. Mariana, está previsto na lei do processo administrativo. Mas essa cautelar também não fica a nosso sabor. A gente tem que demonstrar que existe um perigo e que existe uma grande chance do que a gente está verificando tem amparo na lei ou está contra a lei para a gente mandar parar, que é o fumus boniores e o perigo na demora. E a cautelar, nesse sentido, ela é delimitada pelo seu aspecto utilitário, né? Para que ela serve, o que ela está tentando impedir. Então, não existe uma medida específica, mas eu posso, eventualmente, a NPD pode, em algum momento, determinar medidas adicionais à plataforma, na proporção que a gente entender que a gente ainda precisa fazer mais alguma coisa para proteger crianças e adolescentes no ambiente digital. A ideia de uma cautelar, essa é temporária, isso é importante dizer, ela não é para ser permanente, e a gente tem bastante esperança de que a plataforma vai reagir em tempo de diminuir essa incomodação que gera para a população de não ter mais esse tipo de ferramenta disponível. Mas vamos lá, supondo que ela não cumpra a cautelar ou aconteça alguma coisa, a gente tem que elevar o tom da conversa. Aí existe a possibilidade da superintendência encaminhar para o conselho diretor pedindo que acrescente a medida cautelar também a uma multa diária pelo descumprimento. E veja, isso a gente está dentro da cautelar. A gente pode também, no longo prazo, entender que a empresa não quis cooperar de maneira nenhuma, e aí é importante, a gente vai abrir um processo sancionador e sancioná-la pela violação que a gente entende que acontecia, como também por não ter cumprido a cautelar, e aí a situação vai gradativamente ficando cada vez mais severa para a empresa.
0: Muito bem. Bom, nós conversamos com o Fabrício Lopes, superintendente de fiscalização da Agência Nacional de Proteção de Dados. Superintendente, muito obrigada pela sua entrevista aqui à Voz do Brasil.
1: Muito obrigado, Mariana. Um abraço a todo mundo.
2: Você pode enviar sugestões, denúncias, críticas à agência. O endereço é gov.br/ANPD.
3: Prestadores de serviço têm a oportunidade de trabalhar para mais de 2.000 órgãos públicos.
2: Isso por meio da plataforma Contrata Mais Brasil, que acaba de disponibilizar 136 novas atividades.
4: Nesta terça-feira foi publicada no Diário Oficial a atualização de dois editais que acrescentam 136 tipos de serviço à plataforma Contrata Mais Brasil, ligados à manutenção e pequenos reparos e serviços de apoio a ações institucionais e eventos. Com isso, ficam disponíveis 272 atividades em um único lugar. Na prática, funciona assim: o órgão público informa o serviço que deseja contratar, com a localização e os prazos. Depois, microempreendedores individuais e produtores da agricultura familiar cadastrados são informados sobre as oportunidades e podem enviar suas propostas. Depois de analisá-las, o órgão público escolhe a mais vantajosa e formaliza a contratação. O uso da ferramenta é gratuito para órgãos públicos e empreendedores, sem cobrança de taxas ou comissões. O valor máximo de cada contratação de serviços pela plataforma é de R$13.098. Natália Koslick, para a Voz do Brasil.
5: Dicas do Enem.
6: Oi, meu nome é Bárbara Ribeiro e a minha pergunta é: como eu devo começar a me preparar para o Enem?
3: Quem vai falar um pouco mais sobre a preparação da prova do Enem é o conselheiro acadêmico Yuri Vieira. Ele também é professor de biologia e aproveita para dar umas dicas da área.
7: Olá, pessoal, tudo bem? Yuri aqui, vou conversar com vocês um pouquinho sobre o Enem 2026. Esse ano temos algumas novidades aí com relação a contextualizações de questões, como vocês observaram no Enem passado. Na biologia, fiquem atentos ali à ecologia, à fisiologia humana e à genética. Observem que a genética ela vem trazendo ali questões relacionadas à biotech e a vacinas. Ó, conteúdo muito comum. Fique atentos também que as questões do Enem agora ela vem mais contextualizada, né? Então você tem ali uma conexão com outras disciplinas. O foco agora é gerenciar tempo. Não pensem em ficar decorando conteúdo teórico. Esse momento agora é momento de gerenciar tempo de questões. Resolver o máximo de questões que vocês puderem, tá? Deixe a ansiedade de lado. Trabalhe esse tempo cronometrado e sucesso na avaliação.
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3: Estamos no no mês da gestante, um período para reforçar a importância dos cuidados durante a gravidez.
2: E o acompanhamento começa logo nos primeiros sinais de que vem bebê por aí.
3: Consultas, exames e vacinas passam a fazer parte dessa rotina e são importantes para acompanhar a saúde da mãe e do bebê e prevenir possíveis complicações.
4: O pré-natal é o passo mais importante para uma gravidez saudável, tanto para a mãe quanto para o bebê. Segundo Olivia Medeiros, diretora do Departamento de Gestão do Cuidado Integral à Saúde do Ministério da Saúde, o acompanhamento da gestação é o que vai garantir uma gravidez segura.
8: Iniciar o pré-natal até a 12ª semana de gestação é muito importante. Ela vai sendo acompanhada com consulta, exames, vacinas, testagens. E qual que é a importância disso? Quando a gente descobre que algum problema de saúde está acontecendo rapidamente, a gente trata isso com uma maior chance de sucesso.
4: A diretora Olivia lembra que as mulheres que fazem um pré-natal pelo SUS recebem gratuitamente a Caderneta Nacional da Gestante, onde ela pode anotar todo o calendário de consultas, vacinas e o histórico de exames. O documento também traz informações sobre violência obstétrica, saúde mental e direito da gestante.
8: Desde o pré-natal, do parto, existe um plano de parto na caderneta, o pós-parto, aí na caderneta da criança já começa todas as informações desse bebê, os marcos do desenvolvimento, as vacinas, né, as consultas. Essas duas cadernetas cumprem juntos, né, esse papel de acompanhamento.
4: A autônoma Maísa Franciane, de 24 anos, faz o pré-natal do segundo filho em uma unidade básica de saúde no Itapoã, Distrito Federal. Ela está com 23 semanas de gestação e na consulta de rotina realizou exames de sangue e teste rápido de sífilis e HIV. Todas as informações da idade gestacional foram para a caderneta, que a acompanha por todo lado.
9: Tudo anotadinho, que é sempre a gente precisa, né? E tendo tudo anotado, vai facilitar também no atendimento. Todo lugar que eu vou, até no ônibus, eu tenho que estar com a caderneta.
4: A enfermeira Kênia Kanayama foi quem atendeu a Maísa e diariamente atende outras futuras mamães. Ela fala da necessidade do registro das informações de saúde na caderneta.
10: Uma gestante com sífilis, ela vai ganhar neném, aí se não tem anotado que ela fez o tratamento, aí corre o risco de ter que a criança tomar injeções desnecessárias, né, fazer tratamento desnecessário, porque não sabe se a gestante concluiu o tratamento. Então tem que ter essas anotações na caderneta.
4: A versão online da caderneta da gestante pode ser baixada do site gov.br/saúde. Reportagem Graziele Bezerra.
2: No próximo mês serão oferecidas mais de 4.500 vagas em qualificação profissional para mulheres em todo o país.
3: Fique atento às oportunidades no Ministério da Educação.
11: Os cursos são realizados em instituições que ofertam a educação profissional e tecnológica. O programa atende mulheres maiores de 16 anos em situação de vulnerabilidade social, vítimas de violência, com baixa ou nenhuma escolaridade. A ideia do programa é capacitar essas mulheres, incluí-las no mercado de trabalho e gerar renda para elas e suas famílias. As qualificações são de graça e tem carga horária mínima de 160 horas. No total, no mês de setembro, vão ser oferecidos 43 cursos presenciais em 32 instituições de 19 estados. Entre os cursos estão auxiliar de cozinha, cuidadores infantil e de idoso, camareira e editor de projeto visual gráfico. Você pode conferir as vagas disponíveis no painel de oportunidades do Programa Nacional de Acesso ao Ensino Técnico e Emprego, ativando o filtro Mulheres Mil. Mais informações você encontra no site do Ministério da Educação.
3: Priscila Machado, para a Voz do Brasil.
2: O preço da batata caiu 37% nas principais centrais de abastecimento, as CEASAs, do país no mês de julho.
3: É o que mostra o oitavo boletim Hortigranjeiro, divulgado hoje pela Companhia Nacional de Abastecimento, a Conab.
2: E além da batata, o tomate e a cenoura também ficaram mais baratos.
3: Segundo a Conab, a redução dos preços é reflexo do aumento da oferta causado pela safra de inverno, como explica a gerente de produtos Hortigranjeiros da Conab, Juliana Torres.
12: A gente teve esse movimento de queda, ele vem acumulado, né? Mês de junho também teve um movimento de queda. Se a gente compara os preços de julho com os de maio, quando o movimento era de alta, a queda foi de 48%, foi ainda mais maior, né? E esse cenário foi devido, né, à alta da oferta da safra de inverno, que forneceu cerca de 20% a mais para as CEASAs. Então, os preços ficaram nesse movimento de queda.
2: Depois de meses de cuidados e recuperação, dois animais silvestres estão de volta à natureza.
3: Um cachorro do mato atropelado enquanto atravessava uma estrada e uma fêmea de macaco prego resgatada com um traumatismo craniano foram devolvidos à Floresta da Tijuca, no Rio de Janeiro.
2: A soltura foi feita pelo ICMBio e pela Secretaria Municipal de Meio Ambiente e Clima, com apoio de uma clínica veterinária especializada.
13: Um cachorro do mato e uma fêmea de macaco prego precisaram deixar temporariamente a vida livre da floresta para enfrentar um período de cuidados, tratamentos e recuperação. Depois de semanas de acompanhamento veterinário, os dois finalmente voltaram para casa. A soltura foi realizada no Parque Nacional da Tijuca, no Rio de Janeiro, em uma ação conjunta com o Instituto Chico Mendes de Conservação da Biodiversidade, o ICMBio, e da Secretaria Municipal de Meio Ambiente e Clima. A história do cachorro do mato começou em abril. O macho adulto atravessava a estrada quando foi atropelado e resgatado. Meses depois, uma fêmea de macaco prego foi resgatada com traumatismo craniano. Dentro do Parque Nacional da Tijuca, a soltura de animais não pode ser feita por qualquer pessoa ou instituição. É necessária avaliação e autorização prévia do ICMBio, como explica o agente de fiscalização do ICMBio, Gleidson Correia.
14: O Parque Nacional da Tijuca, ele permite a soltura, mas mediante uma autorização, para que esses animais tenham nenhum vírus e nenhuma bactéria, para que isso não passe para os animais que aqui habitam dentro do Parque Nacional da Tijuca. Essa autorização, ela nos ajuda a prevenir a soltura de animais exóticos.
13: A história também deixa um alerta sobre educação ambiental. A gerente da Patrulha Ambiental da Secretaria Municipal de Meio Ambiente e Clima, Mariana Ribeiro, reforça os cuidados que as pessoas devem ter ao encontrar animais silvestres.
15: A gente sempre tenta orientar que não alimentem os animais, não se aproximem desses animais, porque isso é o que traz risco para o animal, né? O animal, ele começa a ter a oferta daquele alimento e entender que essa aproximação do ser humano é algo seguro quando não é, né? Ele pode ser atropelado, ele pode ser capturado, ele pode ser vítima de várias situações de maus tratos.
13: Caso encontre algum animal silvestre ferido, em risco ou em situação de vulnerabilidade, entre em contato com órgãos de fiscalização e resgate, como a Polícia Militar Ambiental, o Corpo de Bombeiros ou mesmo as Secretarias Estaduais de Meio Ambiente. Reportagem Thaís de Araújo.
3: Estados localizados nas regiões Norte e Nordeste terão a tarifa de energia elétrica reduzida a partir de amanhã.
2: Isso por conta de reajustes tarifários de distribuidoras que operam nessas regiões.
3: Os impactos são para consumidores atendidos em baixa tensão, ou seja, em residências e pequenos comércios.
2: E podem chegar a mais de 10% de redução, no caso da distribuidora Energisa Rondônia.
3: A decisão é da Agência Nacional de Energia Elétrica. As informações estão em gov.br/anel.
2: E essas foram as notícias do governo federal.
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3: Fique agora com as notícias do Poder Judiciário e do Congresso Nacional. Uma boa noite.
2: Boa noite para você. Até amanhã.
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18: Supremo debate a constitucionalidade da lei antifacção em audiência pública, conduzida pelo ministro Alexandre de Moraes.
19: Para o STJ, falta de demonstração de dolo específico impede configuração de nepotismo.
18: Policial federal é condenado pela justiça por envolvimento com tráfico de drogas.
19: Boa noite, eu sou Leandro Bezerra.
18: E eu sou Walter Lima.
19: O Supremo Tribunal Federal concluiu nesta terça-feira a audiência pública sobre a constitucionalidade de dispositivos da lei antifacção em vigor desde março.
18: Durante 2 dias, representantes de órgãos públicos, entidades jurídicas, universidades e organizações da sociedade civil apresentaram diferentes posições sobre os efeitos da norma no combate ao crime organizado e na preservação dos direitos e das garantias constitucionais.
19: Os debates abordaram a prisão preventiva automática, regras mais rígidas para a execução penal, a perda antecipada de bens, o monitoramento de comunicações entre advogados e clientes e a transferência de presos para presídios federais.
18: Também foi discutida a criação de um banco de dados sobre pessoas suspeitas de ligação com o crime organizado. Participantes questionaram a falta de análise individual para prisão preventiva e possíveis violações ao Estado Democrático de Direito.
19: Outros defenderam medidas patrimoniais como forma de atingir o financiamento e os lucros das organizações criminosas. A audiência foi conduzida pelo ministro Alexandre de Moraes, relator das 4 ações que questionam a lei.
18: As contribuições vão subsidiar o julgamento quando o Supremo decidir se as regras serão mantidas, limitadas às declaradas inconstitucionais.
19: Falta de demonstração de dolo específico impede a configuração de nepotismo.
18: A conclusão é do STJ. Fátima Uchoa.
20: O Ministério Público de Minas Gerais ajuizou a ação civil pública pela suposta prática de nepotismo contra um prefeito e as 2 filhas dele, nomeadas como secretárias municipais. O Tribunal de Justiça Estadual julgou o pedido improcedente e no STJ a primeira turma negou o recurso especial. O relator ministro Paulo Sérgio Domingues apontou que o fato de o prefeito ter nomeado as filhas como secretárias municipais, ainda que reprovável, sem o elemento subjetivo necessário e a demonstração de prejuízo ao erário, não configura improbidade. Para o relator, isso depende de outros elementos, como fraude ou ausência de qualificação técnica, e nesse caso, a corte local concluiu que as nomeadas possuíam capacidade técnica e não houve favorecimento econômico ou político nem fraude nas nomeações.
19: E se um erro do seu empregador te fizer perder dinheiro na aposentadoria complementar?
18: Quem julga isso? O TST decidiu que é a Justiça do Trabalho. Mila Amaral.
21: O caso é de uma ex-bancária da Caixa que diz que o banco não incluiu uma parcela chamada CTVA no cálculo do plano de previdência dela e isso teria reduzido o valor da aposentadoria. Para o Tribunal Regional de Minas, o caso não era trabalhista e por isso extinguiu o processo. Mas a segunda turma do TST reformou a decisão. Por unanimidade, os ministros entenderam que a bancária não quer mudar o benefício. Ela quer indenização por um suposto ato ilícito da Caixa enquanto empregadora. E em caso de ato ilícito de patrão, a competência é sim da Justiça do Trabalho.
19: Justiça condena policial federal e mais 3 envolvidos em tráfico de drogas e outros crimes no Aeroporto Internacional Eduardo Gomes, no Amazonas.
18: Denúncia foi apresentada pelo Ministério Público Federal. Repórter Sabrina Menezes.
22: Segundo as investigações, os criminosos recebiam as mochilas com as drogas após passarem pela inspeção do aeroporto. Além de facilitar o transporte dos entorpecentes, o policial também acessava os sistemas da Polícia Federal para buscar e fornecer informações privilegiadas ao grupo. O agente federal foi condenado por tráfico de drogas, associação ao tráfico e lavagem de capitais, com uma pena de 26 anos e 7 meses de prisão em regime inicial fechado, além da perda do cargo. O responsável pela logística e transporte da droga recebeu pena de 16 anos e 9 meses de prisão, além de multa, e os transportadores de 4 anos e 9 meses cada um.
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19: A você uma boa noite.
18: E até amanhã.
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1: Eu sou Paula Groba.
2: E eu sou Humberto Pinheiro.
1: E estes são os destaques de hoje do Jornal do Senado, que começa agora.
2: Incentivo ao futebol e novas regras para programas de milhagem entram na pauta do Senado.
1: Projeto permite abater do imposto de renda doações a projetos científicos.
2: Senado pode renovar mais de 2/3 de seus representantes nesta eleição.
1: Boa noite.
2: Boa noite.
1: Dois temas que fazem parte do dia a dia de milhões de brasileiros podem entrar na pauta do Senado: o futebol e os programas de fidelidade que oferecem pontos ou milhas.
2: São projetos aprovados pela Câmara dos Deputados que agora aguardam a análise dos senadores. Repórter Herman Kulitz.
3: O Senado pode iniciar nas próximas semanas a análise de 3 projetos de lei já aprovados pela Câmara dos Deputados. 2 das propostas tratam de futebol. Uma delas prevê o reconhecimento desse esporte como é jogado no Brasil, como manifestação da cultura nacional e patrimônio cultural e material do povo brasileiro. A outra, alinhada com a proximidade da próxima Copa do Mundo de futebol feminino a ser realizada em 2027 no Brasil, busca incentivar a prática profissional dessa modalidade pelas mulheres, para combater a discriminação de gênero. Também será debatido pelos senadores o projeto que cria regras claras para que as pessoas possam usar de forma mais ampla as milhas e pontos que acumulam nos programas de fidelidade, inclusive com a possibilidade de venda para terceiros ou sua conversão em dinheiro. Se forem aprovados, sem mudança pelos senadores, os projetos seguirão para a sanção presidencial. Se houver alguma alteração, voltam para a análise da Câmara dos Deputados.
1: E o Congresso Nacional vai analisar mais uma medida provisória editada pelo governo para tentar conter o impacto do conflito no Oriente Médio sobre os preços dos combustíveis no Brasil. Publicada no Diário Oficial da União nesta terça-feira, a MP destina R$3,152 bilhões para ajudar a reduzir os efeitos da alta dos preços do petróleo. O dinheiro será repassado como ajuda financeira do governo a produtores e importadores de gasolina, diesel, gás de cozinha e querosene de aviação.
2: A maior parte dos recursos, R$2,552 bilhões, será destinada à produção e à importação de óleo diesel para o uso rodoviário. Outros R$600 milhões serão usados para combustíveis derivados do petróleo. Segundo o governo, a medida é necessária por causa da alta do petróleo no mercado internacional, provocada pelo conflito no Oriente Médio e da oscilação do dólar. O Brasil também depende da importação de parte dos combustíveis que consome, cerca de 10% da gasolina e entre 25% e 30% do diesel.
1: O governo federal tem até o dia 31 de agosto para enviar ao Congresso Nacional o projeto de lei orçamentária de 2027.
2: Mas antes de analisar o orçamento do próximo ano, o Congresso ainda precisa votar a LDO, a Lei de Diretrizes Orçamentárias. É ela que define as prioridades e as regras que vão orientar a elaboração e execução do orçamento da União. Os detalhes com o repórter Alexandre Campos.
4: De acordo com a Constituição, a Lei de Diretrizes Orçamentárias orienta o governo a elaborar a proposta de orçamento. Mas até agora, o projeto da LDO de 2027, enviado em abril para o Legislativo, não foi aprovado. Diante desse cenário, o governo vai se basear num texto que pode ser alterado para apresentar o orçamento do ano que vem. Diogo Antunes, consultor de orçamento do Senado Federal, explica como essa situação vai ser resolvida.
5: De qualquer forma, antes da aprovação da LOA, é necessário que a LDO seja aprovada, exatamente para que a LDO, de alguma forma, direcione a lei orçamentária anual.
4: O projeto da LDO de 2027 prevê meta de superávit primário de R$73 bilhões e salário mínimo de R$1.717. No entanto, o governo já anunciou que, por exigências legais, esse valor passará para R$ 1.741. O projeto da lei orçamentária de 2027 deve passar pela Comissão Mista de Orçamento e, posteriormente, pelas duas casas do Congresso Nacional em sessão conjunta.
1: E um novo projeto em análise análise no Senado pode atrair recursos privados para projetos científicos e tecnológicos desenvolvidos por estudantes.
2: A proposta permite que pessoas e empresas descontem do imposto de renda parte dos valores destinados a essas iniciativas. Repórter Marcela Cunha.
6: O projeto cria a Política Nacional de Fomento à Alta Performance Técnica e Científica, a FOTEC. A ideia é que pessoas físicas destinem até 5% do imposto de renda devido para doações ou patrocínios a projetos aprovados. Para empresas tributadas pelo lucro real, o limite será de 3%. Os recursos poderão financiar equipes de estudantes do ensino técnico ou superior, além da compra de materiais, infraestrutura de laboratórios e participação em competições no Brasil e no exterior. O autor, senador Marcos Pontes, do PL de São Paulo, afirma que a aproximação entre empresas e instituições de ensino ajuda a alinhar a formação às necessidades do mercado de trabalho.
7: Um dos problemas, que é muito claro, é a participação maior necessária das empresas dentro das escolas e as escolas recepcionarem melhor as empresas. As empresas sabem qual é a necessidade e as escolas, elas têm que ouvir as empresas.
6: Entre as iniciativas beneficiadas estão competições de robótica, programação, engenharia, construção de foguetes e satélites, biotecnologia, Olimpíadas do Conhecimento e feiras científicas.
1: As desigualdades que ainda persistem no Brasil foram discutidas nesta terça-feira em audiência pública na Comissão de Assuntos Sociais do Senado.
2: Dois ministros presentes na reunião destacaram a importância de políticas públicas para reduzir as diferenças sociais e garantir mais oportunidades e direitos à população. Repórter Marcela Diniz.
8: O projeto que torna agosto o mês de combate às desigualdades foi apresentado em 2023 pelo então deputado Guilherme Boulos, hoje ministro da Secretaria-Geral da Presidência da República. No debate promovido pela Comissão de Assuntos Sociais, Boulos comemorou dados da ONU que apontam a saída do Brasil do mapa da fome pela segunda vez e a melhora no coeficiente de Gini, indicador usado em estatísticas sobre desigualdade.
9: No IDH, o Brasil pela primeira vez entrou na série do muito alto, que é a dos países desenvolvidos, e lógico, atingimos o índice Gini, o segundo menor nível de desigualdade da história do país.
8: O ministro do Desenvolvimento e Assistência Social, Família e Combate à Fome, Wellington Dias, observou que os resultados poderiam ser melhores com a redução de juros. O senador Paulo Paim, do PT Gaúcho, espera que o projeto que cria o mês de combate às desigualdades seja aprovado na próxima semana na Comissão de Assuntos Sociais.
10: Eu estou tranquilo que esse projeto vai ser aprovado. Eu não tenho nenhuma preocupação. Esse projeto vai ser aprovado e eu espero que seja já na próxima quarta-feira.
11: Eleições 2026.
1: Em 2026, o Senado Federal terá 2/3 de suas cadeiras em disputa, porém o número de renovações pode ser ainda maior.
2: Há estados onde pode haver renovação de toda a bancada de senadores. Quem traz as informações é o repórter Douglas Castilho.
12: Ao contrário das demais casas legislativas, o Senado tem apenas parte de seu quadro de parlamentares renovada a cada pleito. Com mandatos de 8 anos, 54 senadores são escolhidos numa eleição e os demais 27 na eleição seguinte. Porém, o número de caras novas desta vez no Senado pode ser ainda maior. Isso porque, dentre os senadores que ainda têm mandato até 2031, 9 concorrem a outros cargos, como governador e presidente. Se eleitos, abrem suas vagas para seus suplentes e podem aumentar a renovação total do Senado para até 63 novos senadores. O consultor do Senado Federal, Fernando Trindade, explicou como funciona o exercício dos mandatos em campanha.
13: São senadores que estão no meio do mandato. Muitos desses senadores concorrerão aos governos dos seus respectivos estados. A legislação brasileira não considera que haja qualquer incompatibilidade entre parlamentar, seja que parlamentar for, senador, deputado federal, deputado estadual, a permanência no cargo e a concorrência a um outro cargo.
12: Há unidades da federação que podem renovar todos os seus 3 senadores a partir do ano que vem. Um dos casos é Minas Gerais, em que, além das 2 vagas a definir, há um senador em meio de mandato concorrendo ao governo estadual e, se eleito, chamará um suplente. Outro caso é o Paraná. Os 2 senadores atuais, Flávio Arnes, do PSB, e Oriovisto Guimarães, do PSDB, decidiram não tentar a reeleição e a cadeira restante pode ficar para suplente caso o titular popular em meio de mandato vença a disputa para o governo estadual.
2: Edição de Paula Groba e trabalhos técnicos de Eliseu Caires. O Jornal do Senado fica por aqui. Acompanhe agora as notícias da Câmara dos Deputados. Boa noite.
1: Boa noite e até amanhã.
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14: Proposta condiciona a diminuição de penas à redução da periculosidade.
15: Audiências públicas vão tratar sobre tarifa zero no transporte público.
14: Comissão debate relação entre preservação cultural e crises climáticas.
15: Deputados apresentam projetos para garantir o bem-estar dos animais.
14: Boa noite. Professora Marcivânia, do PCdoB do Amapá, propõe tipificar como crime a produção, o armazenamento, a venda e o compartilhamento de imagens e vídeos que mostrem maus tratos ou atos de crueldade contra animais. A pena prevista é de 2 a 5 anos de reclusão, além de multa.
15: O projeto também endurece as punições para quem financiar ou lucrar com esse tipo de conteúdo. A ideia de professora Marcivânia é determinar ainda que plataformas digitais removam o material e forneçam informações às autoridades mediante ordem judicial.
14: O projeto permite ao trabalhador faltar um dia a cada 12 meses para prestar cuidados a animal de estimação. O autor Valdemar Oliveira, do Avante de Pernambuco, explica que a ausência deverá ser motivada por doença grave, acidente ou recuperação cirúrgica com comprovação de médico veterinário.
15: O texto de Valdemar Oliveira inclui a nova hipótese de falta justificada sem prejuízo do salário. Para ele, a medida busca adequar a legislação à realidade das famílias brasileiras, preservando o equilíbrio das relações de trabalho ao limitar o benefício a um dia por ano.
11: Meio ambiente.
14: O projeto de Beto Pereira, do Republicanos de Mato Grosso do Sul, fortalece a atuação das polícias militares ambientais e dos órgãos federais no combate aos crimes ambientais. A proposta prevê punições mais severas para o desmatamento em áreas protegidas e para o uso de fogo sem autorização.
15: A proposta apresentada por Beto Pereira também propõe aumentar as penas para quem produzir, comercializar

0: locais. Essa questão fez o deputado Tarcísio Mota, do PSOL do Rio de Janeiro, pedir uma audiência para debater na Comissão de Cultura da Câmara dos Deputados as questões que envolvem as mudanças climáticas e a preservação do patrimônio cultural. Tarcísio Mota afirma que entender que as sociedades vulneráveis são as que mais sofrem com as mudanças do clima e pensar em mecanismos de prevenção e mitigação é papel da Comissão de Cultura.
1: O colapso ecológico planetário é uma realidade. Nós estamos diante de mudanças climáticas cada vez mais intensas, cada vez mais frequentes, e nada indica que o cenário melhorará nos próximos anos ou nas próximas décadas. Temos urgência em encarar esse desafio, mas não podemos ignorar o fato de que o processo da questão do colapso ecológico já é uma realidade entre nós, no Brasil e no planeta Terra.
0: Os debatedores ressaltaram a importância da criação da Carta Brasileira do Patrimônio Cultural e Mudanças Climáticas. O documento destaca que o patrimônio não é apenas um bem a ser protegido, mas uma fonte dinâmica de conhecimento e de tecnologia social para formular soluções contemporâneas baseadas no território. Riscos como a destruição de paisagens culturais no Pantanal, deslizamentos na Mata Atlântica e a desertificação na Caatinga evidenciam a necessidade de abordagens que salvaguardem os territórios. Todos os participantes destacaram a necessidade não apenas de financiamento formal de ações de preservação ambiental, mas também de adaptações para garantir a mitigação dos efeitos climáticos e a sustentabilidade. Da Rádio Câmara de Brasília, Mônica Tati.
2: Direitos Humanos.
3: Leandre, do PSD do Paraná, assina projeto que permite a pessoas com deficiência ou outra limitação física permanecer sentadas durante a execução do hino nacional e em cerimônias cívicas. A proposta altera a lei que determina a todos que fiquem de pé nessas ocasiões.
4: Leandre argumenta que a ausência dessa ressalva pode causar constrangimento a pessoas com mobilidade reduzida e deficientes físicos. A deputada afirma que a mudança corrige uma lacuna na lei sem alterar o dever de respeito aos símbolos nacionais.
3: Daiana Santos, do PCdoB do Rio Grande do Sul, é coautora de projeto que institui a Política Nacional dos Direitos das Pessoas LGBTQIA+. Ela aponta que a matéria transforma em política de Estado ações destinadas ao combate à discriminação e à ampliação do acesso aos serviços públicos.
4: Daiana Santos informa que o projeto prevê uma rede nacional para integrar programas de proteção em todo o país. A deputada também ressalta que o texto inclui espaços destinados ao acolhimento e ao atendimento multidisciplinar para a população LGBTQIA+.
2: Educação.
3: A Câmara lançou uma frente em defesa das universidades públicas estaduais e municipais. A repórter Noelle Nobre acompanhou a cerimônia de inauguração.
5: Foi lançada na Câmara dos Deputados uma frente parlamentar mista em defesa das universidades públicas estaduais e municipais. O grupo tem como objetivo atuar na interlocução entre essas instituições de ensino e o poder público federal. O coordenador é o deputado André Figueiredo, do PDT do Ceará.
6: Nós precisamos valorizar que essas instituições e fazer que elas saibam que aqui no Parlamento elas também serão alvo de atenção, e a frente parlamentar vem muito ao encontro disso, juntar todas essas instituições estaduais e municipais para que possamos também ter um diálogo aberto com o governo federal.
5: A instalação da frente é fruto de uma articulação da Associação Brasileira das Reitoras e Reitores das Universidades Estaduais e Municipais. A associação integra 46 instituições, que juntas somam 446 campi e atendem mais de 700 mil alunos. A Frente Parlamentar Mista em Defesa das Universidades Públicas Estaduais e Municipais conta com 183 deputados e 2 senadores. Da Rádio Câmara de Brasília, Noelle Nobre.
2: Previdência.
4: Ibamar Silva, do Podemos de São Paulo, é autor de projeto que garante ao segurado do INSS o direito de escolher a regra de cálculo mais vantajosa da aposentadoria. Para ele, a medida corrige distorções e dá mais segurança jurídica aos segurados.
3: A proposta beneficia trabalhadores filiados à Previdência antes de novembro de 1999, que cumpriram os requisitos para o benefício antes da reforma de 2019. Ibamar Silva também incluiu no texto a revisão de ofício reajuste dos benefícios concedidos nesse período com base na regra de transição.
4: Marussa Boldrin, do Republicanos de Goiás, é favorável ao projeto que facilita a comprovação do tempo de serviço

0: de trabalhadores rurais para a aposentadoria. Relatora na Comissão de Agricultura, a deputada afirma que a medida incorpora à lei um entendimento já consolidado pelo STJ.
1: A proposta reconhece períodos anteriores ao documento mais antigo apresentado, desde que haja prova material reforçada por testemunhas. O texto, de acordo com Marussa Boldrin, evita que trabalhadores do campo percam direitos por falta de registros antigos sobre o início da atividade.
0: Wellington Roberto, do PSD da Paraíba, apresentou o projeto que estabelece regras para o uso, por sistemas de inteligência artificial, de informações capazes de prever o risco futuro de doenças. Ele explica que a proposta exige consentimento específico do paciente para a geração desses dados.
1: Wellington Roberto aponta que o intuito é proibir seguradoras, bancos ou empregadores de utilizar previsões sobre a saúde de clientes para impor condições desfavoráveis. A matéria limita o uso desses dados à assistência médica, pesquisa científica e a formulação de políticas públicas.
2: Consumidor.
0: Marangoni, do Podemos de São Paulo, defende a aprovação de projeto que cria novas regras de proteção aos usuários de planos de saúde. Ele explica que a proposta de sua autoria exige que negativas de cobertura sejam justificadas de forma individualizada com critérios técnicos.
1: O projeto de Marangoni também sugere ampliar o direito de contestar decisões das operadoras, com prazos para análise dos pedidos. Pela matéria, se a empresa não responder dentro do período previsto, a solicitação do beneficiário será considerada aprovada.
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2: Saúde.
0: Deputados debateram a criação de um observatório sobre infecções sexualmente transmissíveis entre mulheres. A repórter Silvia Munhato acompanhou.
4: Em audiência pública da Comissão de Defesa dos Direitos da Mulher, foi debatida a criação de um observatório para monitorar a agenda prioritária para o enfrentamento de infecções sexualmente transmissíveis entre mulheres vulnerabilizadas. A medida foi proposta pela deputada Érica Cocai, do PT do Distrito Federal.
5: Construir as condições via emenda parlamentar para que a gente possa fazer este observatório e termos a partir daí a implementação da agenda, indicadores, para que a partir do diagnóstico nós possamos fazer incidências, inclusive sobre as infecções sexualmente transmissíveis e o seu impacto em cada território, que também é diferenciado. Né?
4: A deputada Érica Cocai disse ainda que vai solicitar a inclusão do recorte de gênero no programa Brasil Saudável, que é direcionado para problemas sociais e ambientais que afetam a saúde de pessoas em maior vulnerabilidade social. Uma das metas da agenda relacionada às doenças sexualmente transmissíveis é ampliar em 300% até 2027 o número de usuárias de tratamentos preventivos dessas infecções. As mulheres são muito afetadas por infecções como HIV/AIDS, tuberculose, hepatites virais, HTLV e sífilis, entre elas especialmente as pretas, pardas e das regiões norte e nordeste. No caso da sífilis, por exemplo, 61% das mulheres pretas poderiam ter evitado a doença se tivesse sentido acesso ao mesmo tipo de programas que as mulheres brancas. Da Rádio Câmara de Brasília, Silvia Minhato.
2: Justiça.
1: projeto de Rui Carneiro, do Podemos da Paraíba, estabelece que a atuação perante os tribunais de contas passe a ser atividade privativa da advocacia. Atualmente, outras profissões, como contadores, engenheiros e administradores, podem defender clientes ou apresentar defesas técnicas perante essas cortes.
0: De acordo com o texto de Rui Carneiro, quando a parte não tiver condições de constituir defensor, poderá ser nomeado advogado dativo ou defensor público. Segundo o autor, a medida busca garantir o contraditório, a ampla defesa e o devido processo legal em ações nos tribunais de contas.
2: Segurança Pública.
1: A comissão aprova projeto que condiciona a progressão de pena a exame criminológico. A repórter Maria Neves tem mais detalhes.
6: A Comissão de Segurança Pública da Câmara dos Deputados aprovou projeto que condiciona a progressão de pena de condenados pela Justiça à comprovação de que o preso não apresenta mais risco para a sociedade. Pela proposta do deputado Kim Kataguiri, do Missão de São Paulo, a redução da periculosidade deverá ser atestada por exame criminológico. De acordo com Kim Kataguiri, embora previsto na lei, o exame criminológico, que deveria funcionar como uma ferramenta central na execução da pena, foi progressivamente esvaziado. O parlamentar afirma que o projeto recupera a importância da avaliação.
7: O exame criminológico, ele é feito, tem uma análise psicológica, tem uma análise de profissionais de segurança pública, né, tem uma análise do próprio histórico daquele sujeito dentro da cadeia. Então, ainda que o sujeito já tenha cumprido o período de pena necessário para progredir, para avançar, ele só terá o direito de avançar quando tiver essas condições atestadas pelo exame criminológico.
6: Ainda de acordo com o texto aprovado, sempre que o exame criminológico recomendar a permanência do preso em regime fechado, a avaliação deverá ser realizada novamente em no mínimo 12 meses. Se a periculosidade persistir, o projeto prevê que o preso poderá cumprir integralmente a pena no regime fixado pela Justiça, sem que isso configure violação de direito. A proposta, que exige exame criminológico para progressão de pena por condenados pela Justiça, ainda terá de ser analisada pela Comissão de Constituição e Justiça. Se aprovada, terá de ser votada também pelo plenário. Da Rádio Câmara de Brasília, Maria Neves.
2: Ciência e Tecnologia.
0: Marreca Filho, do PRD do Maranhão, apresentou projeto que obriga bancos e instituições de pagamento a adotar medidas para prevenir fraudes em operações digitais. Entre as medidas, ele destaca a autenticação com pelo menos dois fatores para movimentações de alto risco.
1: Marreca Filho ressalta que a proposta também prevê bloqueio dos valores ainda disponíveis e aviso ao banco destinatário. O projeto ainda atribui às instituições financeiras a responsabilidade pelos prejuízos quando houver descumprimento das regras ou falha na proteção.
2: Esporte.
0: Do PT de Mato Grosso do Sul pretende promover um debate sobre os impactos das apostas esportivas na economia e na saúde pública. O parlamentar apresentou requerimento para que a Comissão de Desenvolvimento Econômico realize uma audiência pública sobre o tema.
1: A proposta de Vander Lobé prevê a participação de representantes do governo, do comércio, de sindicatos e de entidades da sociedade civil. Segundo ele, a discussão deve subsidiar a análise de projetos relacionados às bets, incluindo uma proposta que proíbe a atividade no país.
2: Economia.
0: A Comissão Mista de Orçamento vai realizar uma série de audiências públicas e entre os temas em debate está a tarifa zero no transporte público. A repórter Silvia Munhato tem as informações.
8: A Comissão Mista de Orçamento aprovou 22 requerimentos de audiências públicas com convites para vários ministros de Estado debaterem despesas de suas pastas. Um dos requerimentos foi apresentado pelo deputado Gilmar Tato, do PT de São Paulo, para discutir a implantação da tarifa zero no transporte público. Segundo o deputado, o transporte é um direito do cidadão, mas ele acaba pagando duas vezes para usar.
9: Uma mãe, quando pega uma criança na creche todos os dias, ela não passa no guichê para pagar R$10 todos os dias. Ou quando um cidadão, cidadã, vai no posto de saúde, numa UPA, para fazer uma consulta, ela não paga para fazer a consulta. Por que que ela, quando entra no sistema de transportes, ela tem que pagar?
8: Gilmar Tato diz que 146 cidades brasileiras adotam a tarifa zero, até como forma de evitar o trânsito de carros particulares. A audiência contará com representantes dos Ministérios da Fazenda, das cidades e da Casa Civil para discutir fontes de financiamento para a tarifa zero. A comissão também elegeu o deputado Marcelo Álvaro Antônio, do PL de Minas Gerais, como segundo vice-presidente. E as comissões permanentes da Câmara estão fazendo reuniões para aprovar as suas indicações para as emendas ao orçamento de 2026. De acordo com a Lei Complementar 210 de 2024, após a publicação do orçamento, cada comissão recebeu dos líderes partidários, após consulta às bancadas, as indicações dos autores de cada ação. Essas indicações têm que ser agora aprovadas por cada comissão para constarem de atas que serão encaminhadas aos ministérios. A Comissão de Turismo, por exemplo, aprovou 27 ações, no valor de 30,6 milhões de reais. A maior delas, de 8,5 milhões, foi indicada pelo deputado Esnaldo Bulhões Júnior, do MDB de Alagoas, para o município de Porto Calvo, em Alagoas. O recurso será usado para a urbanização de uma praça. O menor valor foi de R$400 mil, alvo de 3 ações parlamentares. O deputado Valdir Trindade, do Republicanos da Paraíba, também destinou recursos para a construção de praça em Poço Dantas, na Paraíba. Já o deputado Pedro Paulo, do PSD do Rio de Janeiro, destinou dinheiro para apoiar projetos de infraestrutura turística em Barra do Piraí, no Rio de Janeiro. A mesma ação foi proposta pelo deputado Sérgio Brito, do PSD da Bahia, para a cidade de Mulungu do Morro, na Bahia. Da Rádio Câmara de Brasília, Silvio Minhato.
2: Relações Exteriores.
1: Do MDB de São Paulo pede a instalação da frente parlamentar em apoio à integração União Europeia e Mercosul. O deputado explica que o grupo vai acompanhar a implementação do acordo comercial entre os dois blocos assinado em 2025.
0: João Cury ressalta que o bloco de livre comércio vai beneficiar setores como a indústria, a mineração e o agronegócio. Na visão dele, a frente é importante para acompanhar as negociações que podem ampliar a participação do Brasil no comércio global.
1: Termina agora o Jornal Câmara dos Deputados, produzido pela Rádio Câmara, com trabalhos técnicos de Everson Urani e apresentação de Val Monteiro e Márcio Aquilissardi. Boa noite.
0: Uma ótima noite para você e até amanhã.
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0: 20h01.
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0: Horas e 3 minutos.
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